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1: Em São Paulo, o presidente Luiz Inácio Lula da Silva participa agora da entrega do título de doutor honoris causa ao ex-presidente do Uruguai, José Alberto Pepe Mujica Cordano, pela Universidade Federal do ABC.
0: Mujica faleceu em 13 de maio de 2025, aos 89 anos. O título foi entregue à sua companheira de vida e ex-senadora Lucia Topolansky.
1: A repórter Vanessa Casalino acompanha a cerimônia e nós vamos falar com ela agora ao vivo. Boa noite, Vanessa.
2: Oi, Mariana. Boa noite para você, para o Luciano, para os ouvintes da Voz do Brasil. O presidente Lula está aqui acompanhado de ministros. Ingressou na cerimônia ao lado de Lucia Topolansky, ex-companheira de José Alberto Pepe Mujica, senadora e ex-vice-presidenta do Uruguai. Lucia, quem recebeu o título, como vocês disseram, em memória pelo reitor da universidade. Foram 40 anos juntos compartilhando vida e trajetória política. Presos e torturados no regime ditatorial uruguaio, se tornaram expoentes na defesa da democracia. O título de doutor honoris causa reconhece a trajetória de Mujica como líder contemporâneo, defensor da integração regional, da diversidade, da ética, da ciência, da educação e do ensino público. O ex-presidente do Uruguai é considerado um humanista, exaltou a vida simples. Para ele, a verdadeira liberdade era ser dono do próprio tempo. Tinha como compromisso a construção de uma ordem internacional justa, democrática e solidária. Governou o Uruguai entre 2010 e 2015. Morreu no ano passado, aos 89 anos, vítima de um câncer. O presidente Lula é padrinho da homenagem feita a Pepe Mujica. Além de colegas estadistas, eram amigos. Durante a homenagem ao uruguaio, Lula lembrou que Mujica enviou a ele uma carta sobre a importância da integração regional e da reunião da Unasul, que ainda seria realizada em 2023. O presidente Lula leu essa carta. Vamos ouvir um trecho.
3: As grandes decisões que movem o mundo são tomadas em outros lugares, longe da nossa mesa. É preciso construir vínculos em nossa região para que possamos juntos fazer-nos escutar a nível internacional. Os desafios que temos como humanidade requerem mais do que nunca de esforços coletivos e propostas inovadoras.
2: Pepe Mujica recebeu esse mesmo título, o de doutor honoris causa, ontem, da Universidade Federal de Minas Gerais. Mariana, Luciano, volto com você.
0: Obrigado, Vanessa Casalino, pelas informações ao vivo aqui na Voz do Brasil.
1: E mais cedo, também em São Paulo, o presidente Lula participou da caravana federativa, com entregas de equipamentos públicos e anúncios de investimentos.
0: A caravana, que já foi realizada em 16 estados, também leva informações aos prefeitos sobre programas e benefícios sociais.
1: Lula aproveitou o evento para alertar que o governo vai combater o aumento abusivo no preço dos combustíveis após a alta do petróleo no mercado internacional.
4: Foi a 17ª edição da Caravana Federativa, uma ação que realiza entregas em áreas como saúde, mobilidade urbana e obras vinculadas ao novo PAC. A ministra da Secretaria de Relações Institucionais, que coordena a caravana, Gleisi Hoffmann, disse que a iniciativa funciona como uma ponte entre o governo federal e as prefeituras.
5: Parceria fundamental nos programas e projetos do governo. Sem vocês, nós não realizaríamos esses programas e não chegaríamos na ponta atendendo a população.
4: Na saúde, foram entregues 43 ambulâncias do SAMU, além de equipamentos para unidades básicas de saúde. Na habitação, foram destinados 37 milhões e meio de reais para a construção de 285 moradias em 11 cidades. Além de mais 4 milhões de reais para a contratação de 30 novas unidades habitacionais em 2 municípios. Na mobilidade urbana, o governo autorizou 118 milhões de reais para a aquisição de 83 ônibus elétricos para a capital paulista. Na educação, serão investidos 46 milhões de reais na aquisição e reforma do Instituto Federal de Cotia, ampliando a capacidade de ensino técnico. Já na área de ciência e tecnologia, foram entregues 4 novas linhas de pesquisa do acelerador de partículas nucleares, o Sirius, em Campinas, com aporte de cerca de 230 milhões de reais, além da doação de 2 mil computadores para ações de inclusão digital. e cooperativas e associações de catadores de materiais recicláveis vão receber equipamentos no valor de quase 4 milhões de reais. Durante o evento, foram sancionados projetos de lei para apoiar a agricultura familiar no estado e para a redução de tributos federais sobre as indústrias química e petroquímica. O vice-presidente e ministro do Desenvolvimento, Indústria, Comércio e Serviços, Geraldo Alckmin, destacou a importância da redução de impostos no atual contexto mundial.
6: São 3,1 bilhões para a indústria petroquímica e química. E vem, presidente, no momento exato, porque infelizmente com a guerra aumentou o preço de gás natural.
4: O presidente Lula falou sobre o cenário econômico e destacou que o governo está trabalhando para que a população não seja afetada pelo aumento do preço do petróleo no mercado internacional. Ele lembrou que já foram adotadas medidas e que não há motivos para o aumento dos preços dos combustíveis.
7: Colocamos a Receita Federal, colocamos os PROCON para ir atrás de quem é que está aumentando de forma abusiva o preço do diesel, porque não é necessário aumentar as bombas para o trabalhador. Então hoje nós estamos aqui em São Paulo com muita gente da Polícia Federal fazendo fiscalização da distribuidora, porque nós não vamos permitir.
4: Além dos anúncios, a caravana federativa reuniu estandes de mais de 30 ministérios e autarquias federais, onde os prefeitos puderam tirar dúvidas sobre os programas do governo federal. Reportagem Dima Soldi.
0: Pois é, e a ANP, Agência Nacional do Petróleo, Gás Natural e Biocombustíveis, está de olho nos preços abusivos dos combustíveis e continua realizando fiscalizações em postos e distribuidoras.
1: Esses locais estão sendo autuados pela ANP por comercialização de combustíveis adquiridos a preços anteriores, mas vendidos com preços reajustados.
0: A fiscalização também está analisando se há retenção de produtos com o objetivo de forçar artificialmente a subida dos preços.
1: E você, cidadão, pode contribuir com essa fiscalização. Caso identifique preços abusivos, a denúncia pode ser feita pelo site falabr.cgu.gov.br ou pelo telefone 0800 970 0267. Vou repetir, 0800 970 0267.
0: Uma medida provisória publicada hoje estabelece multas e penalidades para as empresas de transportes que descumprirem o piso mínimo do frete.
1: O piso foi criado para garantir condições justas de trabalho e remuneração aos caminhoneiros, especialmente os autônomos.
0: A tabela é elaborada pela Agência Nacional de Transportes Terrestres e considera, entre outras coisas, o preço do óleo diesel.
1: A medida estabelece multas que podem variar de 1 milhão a 10 milhões de reais por operação que descumprir o piso.
8: O governo do Brasil publicou uma medida provisória nesta quinta-feira que reforça o cumprimento do piso mínimo do frete no transporte rodoviário de cargas, com o objetivo de ampliar a proteção aos caminhoneiros e aumentar a transparência nas operações do setor. Conforme anunciado ontem pelo ministro dos Transportes, Renan Filho, a medida endurece as penalidades para contratantes que descumprirem o piso do frete, com multas que podem variar de 1 milhão a 10 milhões de reais por operação, além da possibilidade de impedimento para a contratação de novos fretes. A responsabilização poderá alcançar ainda sócios integrantes de grupos econômicos, por meio da desconsideração da personalidade jurídica. Empresas transportadoras também vão poder sofrer desde a suspensão cautelar do registro até o cancelamento da autorização para atuar no setor por até 2 anos, em casos mais graves ou de reincidência. Outro ponto é o reforço na fiscalização, com a integração de dados entre a ANTT, a Receita Federal e fiscos estaduais e municipais. Com essas mudanças, o governo busca fortalecer a fiscalização, coibir práticas irregulares e tornar mais efetiva a política de preços mínimos do frete rodoviário. Thaís Vitória, para a Voz do Brasil.
0: Empresa Empresas turísticas de cidades atingidas pelas chuvas em Minas Gerais vão receber apoio do Ministério do Turismo.
1: Os benefícios envolvem a suspensão temporária de pagamentos e a extensão dos prazos de carência de financiamentos por meio do Fundo Geral do Turismo.
0: A medida vale para cidades que tiveram situação de emergência e calamidade pública decretada pelo Ministério da Integração e do Desenvolvimento Regional.
1: O ministro do Turismo, Gustavo Feliciano, detalhou a portaria.
9: Quem já tem financiamento pelo Fungetur poderá suspender o pagamento das parcelas por até 6 meses e renegociar os contratos com prazos maiores de carência. É um socorro direto para os donos de hotéis, bares, restaurantes e agências de turismo. Para quem for contratar o crédito, a carência pode ser de até 6 meses. O turismo mineiro é vital para a nossa economia e terá todo o nosso apoio para se reerguer.
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0: Para valorizar os educadores de todo o país, o Ministério da Educação criou Mais Professores, programa que prevê ações para aumentar o número de docentes e trazer benefícios a eles.
1: Uma das iniciativas do programa é a Carteira Nacional Docente, que pode ser requisitada por qualquer professor, como identificação profissional e acesso a benefícios.
0: Entre essas vantagens, eles passam a ter descontos em hotéis, plataformas de delivery e de compras, por exemplo. Saiba como ter acesso a esses serviços na reportagem de Pablo Mundim.
11: A iniciativa faz parte de uma parceria entre os Ministérios da Educação e do Turismo e a Associação Brasileira da Indústria de Hotéis. Mais de 500 hotéis participam da ação, que oferece aos professores de todo o país descontos de até 15% em hospedagens. Os descontos fazem parte do programa Mais Professores para o Brasil, no eixo Tô com Prof, voltada à valorização da categoria. O benefício vale tanto para lazer quanto para viagens de estudo e qualificação profissional. Notícia que animou o professor Thales Cotin.
12: A gente não tem, via de regra, essa possibilidade de tirar férias fora da temporada. Então, ter essa facilidade, né, de a gente poder ter acesso à hospedagem mais barata, né? E às vezes em cidades onde você tem ali um atrativo cultural maior, tem uma circulação maior, acaba ajudando bastante, justamente para esse enriquecimento do professor e também para o lazer, né? Que dá para ter as duas coisas.
11: Além da rede hoteleira, outras empresas também oferecem benefícios. Hoje, já são 45 parceiros em todo o país. O programa busca atender aproximadamente 2 milhões e 700 mil docentes e é uma forma de valorizar a carreira, como explica Rodolfo de Carvalho Cabral, secretário executivo adjunto do Ministério da Educação.
13: O Mais Professores ele vem nesse intuito de buscar tanto atrair estudantes para a carreira de licenciaturas, quanto para valorizar os nossos professores que estão na ativa. Então, esse eixo valorização ele vai ser dividido em 3 etapas. Né? A gente vai ter a própria valorização salarial com a atualização do piso. A gente teve agora recentemente a medida provisória publicada pelo presidente Lula, que atualizou o piso e mudou a regra do piso salarial dos professores para que a gente tenha aumentos acima da inflação. Temos a Carteira Nacional Docente, que vai trazer essa identificação do professor para que ele acesse os benefícios que são destinados à sua carreira. E temos esse eixo do Tô com Prof. Tô com Prof é um convite para que as empresas públicas e privadas se unam nessa parceria para a gente valorizar os nossos professores.
11: Para participar do desconto, os professores devem apresentar a Carteira Nacional Docente do Brasil, documento oficial do Ministério da Educação. A medida vale para reservas realizadas até 31 de março de 2027. Reportagem Pablo Mundim.
1: Dados da Unesco indicam que as mulheres representam apenas 33% das pesquisadoras no mundo.
0: Para incentivar a presença feminina na ciência, o governo faz diferentes tipos de estímulos. Editais com recorte de gênero, premiações, edição de normas.
1: É o que vamos ouvir agora, na reportagem de Cleide Lopes.
14: O governo tem ampliado políticas públicas para incentivar a participação feminina na ciência. E uma dessas iniciativas que reconhece e valoriza a contribuição feminina na carreira científica é o Prêmio Mulheres e Ciência. Na edição deste ano, a professora Lília Cristina Cohen, do Instituto de Ciências da Arte da Universidade Federal do Pará, foi premiada por conta da sua trajetória como artista e pesquisadora amazônica.
15: Reflete uma possibilidade para que minhas alunas, minhas colegas, no futuro, também sejam contempladas ou com prêmios ou que tenham o seu trabalho reconhecido.
14: Esta segunda edição do prêmio contou com mais de 650 inscrições. Em outra categoria, de estímulo a jovens de 15 a 29 anos e especialmente em situação de vulnerabilidade social e econômica, Lara Dourado Borges levou o primeiro lugar. A estudante do ensino médio do Instituto Federal de Ciência e Tecnologia do Espírito Santo sempre teve curiosidade em entender como funcionam as coisas e sonha cursar mecatrônica.
16: Mostra que pessoas como eu, garotas que vieram do ensino público, podem se expandir e inovar. Elas podem pesquisar, podem ser algo mais do que elas acham que são limitadas a si.
14: Lara participa do programa Asas para o Futuro do Ministério das Mulheres, que incentiva a presença feminina em cursos nas áreas de ciência, tecnologia, engenharia e matemática, com vistas a modificar a realidade local. A secretária nacional de Autonomia Econômica e Política de Cuidados, Rosane da Silva, destaca a importância dessa iniciativa.
17: Ele exatamente incentiva que essas jovens possam, já quando elas entrarem no mercado de trabalho, elas entrarem exatamente nessas áreas onde elas são mais valorizada economicamente e socialmente.
14: Além de cursos e oficinas profissionalizantes, em parceria com institutos federais, o programa também oferece bolsas de estudo para mulheres em situação de vulnerabilidade e cuidotecas, que são espaços de cuidado infantil com atividades lúdicas e educativas. Além de fomentar o ingresso de mulheres na carreira científica, a ministra da Ciência, Tecnologia e Inovação, Luciana Santos, trouxe ainda ações adotadas pelo governo federal que incentivam sua permanência nesses espaços.
18: Por exemplo, cientistas jovens que viram mães, muitas vezes os prazos de entrega dos trabalhos, nada mudava. Então a gente mudou, não é, muito dos critérios para as entregas dos resultados da pesquisa, e isso estimula a permanência das meninas e mulheres. A gente perpassou várias das nossas ações, botou o corte de gênero. Quando tem edital, tem que ter ali uma participação feminina. Alguns programas têm equidade de gênero.
14: No Brasil, segundo o IBGE, entre as profissionais das ciências e intelectuais, as mulheres recebem, em média, 36% a menos que os homens. Para fazer frente a esses números, o governo lançou este mês de março a política de empoderamento de meninas e mulheres em ciência, tecnologia e inovação. A iniciativa quer consolidar a equidade de gênero, raça, classe e diversidade como eixo estruturante das políticas públicas. Reportagem Cleide Lopes.
0: A Fundação Oswaldo Cruz firmou parceria com a empresa chinesa Wuxi Biologics para ampliar a produção de vacinas para o SUS.
1: O memorando foi assinado ontem, durante missão oficial do ministro da Saúde, Alexandre Padilha, à China.
0: E prevê o uso de capacidade produtiva internacional, intercâmbio de pesquisadores e equipes técnicas, além do compartilhamento de documentação especializada e o desenvolvimento conjunto de projetos.
1: A parceria também inclui o uso de tecnologias avançadas de fabricação.
0: Essa parceria amplia a capacidade produtiva do país e fortalece a atuação internacional da Fiocruz na área de vacinas, afirmou o ministro da Saúde, Alexandre Padilha.
19: Seja as vacinas desenvolvidas ou produzidas pela Fiocruz, que poderão ter a Wuxi como parceira na produção, ou seja, vacinas e produtos produzidos pela Wuxi que poderão ter a Fiocruz como ponto de transferência de tecnologia, desenvolvimento comum e produção. É fortalecer ainda mais, dar mais força para a nossa grande Fiocruz se aliar a uma gigante chinesa e mundial na produção de vacinas para cuidar mais da população brasileira, salvar a população brasileira. Fiocruz sai mais forte dessa nossa visita à China.
1: O acordo faz parte da estratégia do governo do Brasil para fortalecer o complexo econômico-industrial da saúde.
0: O complexo vai aumentar a autonomia produtiva nacional e reduzir a dependência externa em insumos estratégicos, especialmente vacinas e biofármacos destinados ao SUS.
1: Imóveis da União que estavam sem uso e viram casas, escolas, sedes de organizações sociais ou culturais.
0: O programa Imóvel da Gente do governo federal já destinou mais de 1.600 espaços do patrimônio federal dentro deste programa.
1: Tudo é feito em parceria com municípios e estados, considerando as necessidades de cada local.
20: É assim, todas juntas, que nós logo crescemos.
21: Nas rimas, elas cantam a realidade da periferia do Distrito Federal. E sem perder o ritmo da batida, elas transformam os versos em denúncia. As artistas são as MCs Aline e Ninsay, as chamadas mestres de cerimônia na cultura hip-hop, e fazem parte de um grupo de mulheres do Distrito Federal que utiliza o ritmo como ferramenta de mudança social, resistência e empoderamento. Ano passado, o grupo ganhou um espaço físico que vai funcionar em Planaltina, a cerca de 40 quilômetros de Brasília. É a Casa da Mulher no hip-hop. A nova sede foi viabilizada por meio do programa Imóvel da Gente do Governo Federal. Ravena Carmo, fundadora da casa, explica que a conquista é resultado de uma luta de mais de 10 anos.
22: Primeiramente, é um sonho, que eu acho que um sonho coletivo, que ele se torna realidade. Ter um espaço da mulher do hip hop, ele traz um encontro, um aquilombamento. Isso é muito importante quando a gente fala do movimento social.
21: Desde 2023, o programa Imóvel da Gente, coordenado pelo Ministério da Gestão e da Inovação em Serviços Públicos, transforma lugares antes subutilizados ou sem uso em moradias, unidades de saúde, escolas, universidades, espaços culturais, áreas de proteção ambiental e terras destinadas à reforma agrária. São imóveis públicos que ganham uma nova vida e função na comunidade e que agora estão sendo aproveitados por quem mais precisa. Carolina Gabas Stucci, secretária nacional de Patrimônio da União, faz um balanço das entregas até agora.
23: A gente conseguiu agora, no inicinho desse ano, superar a meta de 1.600 imóveis destinados entre janeiro de 2023 e agora janeiro de 2026. Isso significa que a gente já beneficiou mais de 400 mil famílias em 609 municípios brasileiros.
21: A secretária Carolina Gabas cita alguns exemplos de como os imóveis estão sendo usados para melhorar a vida da população.
23: Então, esses imóveis são requalificados e viram habitação, creches e pré-escolas, unidades básicas de saúde, hospitais, muitas parcerias também com organizações da sociedade civil que prestam serviços importantes.
21: O programa envolve estados e municípios integrando e alinhando as destinações de imóveis com as necessidades locais. Ao todo, mais de 18 mil quilômetros quadrados de áreas da União já foram destinados. Isso equivale ao território de países como Kuwait, Jamaica e Líbano e corresponde a 3 vezes o tamanho do Distrito Federal. Reportagem Gabriela Noronha.
0: E essas foram as notícias do Governo do Brasil.
1: Uma realização da Secretaria de Comunicação Social da Presidência da República.
0: Com produção da Empresa Brasil de Comunicação.
1: Fique agora com as notícias do Poder Judiciário e do Congresso Nacional. Boa noite.
0: Boa noite para você e até amanhã.
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26: STF vai discutir se constrangimento da vítima em acusação de estupro tem repercussão geral.
27: STJ e STF realizam edição especial de projeto para análise prática de precedentes qualificados com foco na atuação da Defensoria Pública.
26: TSE define prazo de desincompatibilização para servidores do TCU.
27: Boa noite, eu sou Carlos Eduardo Cunha.
26: E eu sou Walter Lima.
27: O STF vai julgar se a questão discutida em um recurso apresentado por Mariana Ferrer tem repercussão geral.
26: A análise começa nesta sexta-feira em sessão virtual, que vai até o dia 27. Fernanda Porto.
2: O tema é tratado em recurso extraordinário ajuizado no STF por Mariana Ferrer, formada em Direito e que em 2018 denunciou o empresário André de Camargo Aranha por estupro. No recurso, Mariana afirma que quando a denúncia foi julgada, durante a audiência, ela sofreu sarcasmo, ironia, ofensas e insinuações de cunho sexual por parte do advogado de defesa do empresário acusado do crime. Por isso, pede a anulação de sentença que absolveu o acusado. O caso ficou sob a relatoria do ministro Alexandre de Moraes e será analisado no plenário virtual a partir desta sexta-feira. Os ministros vão julgar se o caso cabe ou não repercussão geral.
27: STJ recebe defensores públicos das 27 unidades federativas para o projeto Imersão.
26: A iniciativa é desenvolvida em parceria com o STF. Fátima Uchoa.
3: O objetivo do evento é promover o compartilhamento de experiências e projetos, além de incentivar estratégias de colaboração para o desenvolvimento de novas soluções que favoreçam o sistema de precedentes qualificados. Neste primeiro dia, foram apresentados painéis de discussão para promover uma visão aprofundada sobre a gestão de precedentes nos tribunais superiores e os fluxos de trabalho, além das principais ferramentas utilizadas pelo STJ e pelo STF. Nesta sexta-feira, os defensores públicos estarão no STF para a continuação do projeto Imersão, Precedentes na Prática.
27: Mais livros nos presídios e em unidades de internação de adolescentes em conflito com a lei.
26: Uma parceria entre o TST, a Fundação Biblioteca Nacional e a Força Aérea Brasileira pretende tornar frequente a leitura. Renata Gorga.
4: Antes mesmo da assinatura do acordo, quase 3.500 livros já tinham sido entregues graças ao projeto a unidades socioeducativas no Ceará, em dezembro de 2025, e a unidades prisionais no Tocantins, em fevereiro deste ano. A próxima entrega deve ser de 300 publicações à população LGBTQIAPN+, em um presídio em Minas Gerais. O transporte é feito por meio de uma parceria com a Força Aérea Brasileira, que leva os livros do Rio de Janeiro, onde fica a Fundação Biblioteca Nacional, até os TRTs, que redistribuem para as instituições beneficiadas.
27: TSE define prazo de desincompatibilização para servidores do TCU.
26: Afastamento evita que pré-candidatos utilizem a estrutura pública em benefício da campanha. Mariana Fabre.
5: Na sessão desta quinta-feira, dia 19, os ministros concluíram que auditores de controle externo do Tribunal de Contas da União devem se afastar dos cargos até 3 meses antes da votação. Para o plenário, servidores do TCU devem seguir a regra geral de desincompatibilização. E é importante lembrar que, neste ano, o primeiro turno será realizado no dia 4 de outubro.
27: Justiça acolhe pedido do MPF e MPMG para reduzir superlotação do Hospital de Clínicas em Uberlândia.
26: Decisão obriga município a realizar exames em unidades locais. Sabrine Menezes.
6: A decisão tem como base uma grave falha sistêmica identificada na saúde de Uberlândia, onde filas de espera para exames, consultas e cirurgias somam centenas de milhares de pessoas. Na sentença, a Justiça determina que não sejam enviados ao Hospital de Clínicas da Fundação Universidade Federal de Uberlândia pacientes que não precisem de atendimento especializado. Além disso, pede também que todos os laudos em regime de vaga zero tenham fundamentação técnica. O Estado de Minas Gerais, o município de Uberlândia e a Empresa Brasileira de Serviços Hospitalares têm até 180 dias para implementar todas as medidas, sob pena de multa mensal.
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27: Boa noite.
26: E até amanhã.
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8: Eu sou Paula Groba.
9: E eu sou Humberto Pinheiro.
8: E estes são os destaques de hoje do Jornal do Senado, que começa agora.
9: CPMI do INSS aprova convites para ouvir Roberto Campos Neto e Gabriel Galípolo.
8: Auditores apontam que mercado ignorou alertas no caso Master.
9: Comissão determina que exames de corpo de delito sejam humanizados.
8: Boa noite.
9: Boa noite.
8: O ex-presidente do Banco Central, Roberto Campos Neto, e o atual presidente da instituição, Gabriel Galípolo, devem prestar depoimento à CPMI do INSS sobre questões relacionadas ao Banco Master.
9: Os requerimentos de convite foram aprovados pelo colegiado. Caso os trabalhos não sejam prorrogados, a comissão tem prazo para encerrar as atividades no dia 28 de março. Repórter Rodrigo Rezende.
10: O presidente da CPMI, senador Carlos Viana, do Podemos de Minas Gerais, afirma que os dois convidados podem esclarecer questões importantes ligadas ao Banco Master de Daniel Vorcaro.
11: Os requerimentos estão como convite, porque os dois lados queriam a convocação. Eles são autoridades, serão tratados da mesma maneira, tanto o ex-presidente como o atual presidente. Os dois têm explicações a dar, a meu ver, sobre essa questão do Banco Master.
10: Carlos Viana alertou que a presença das autoridades só será possível com uma prorrogação dos trabalhos da CPMI. Ele apresentou ao Supremo Tribunal Federal um mandado de segurança com esse objetivo. O deputado federal Paulo Pimenta, do PT do Rio Grande do Sul, afirma que a CPMI já cumpriu seu papel e que a continuidade das investigações deve ser feita por outros órgãos, como a CGU e a Polícia Federal.
12: Quando a gente faz uma CPMI, a gente dá visibilidade, né? Estes personagens, né? Os Golden Boys, o próprio careca do INSS, essa turma toda, ela só ficou conhecida porque a gente trouxe esse debate para dentro do espaço público, que é o Parlamento.
10: O relator da CPMI, deputado federal Alfredo Gaspar, do União de Alagoas, defende a prorrogação dos trabalhos.
13: Eu posso garantir, sem nenhum receio, que a CPMI ainda tem muita coisa a investigar e há pressupostos para prorrogação, diante da ausência de dados e depoimentos necessários à conclusão.
10: A CPMI do INSS também aprovou um pedido de compartilhamento de informações relacionadas a Fabiano Zetel, cunhado de Daniel Vorcaro, à CPI do crime organizado. O mandado de segurança no STF sobre a prorrogação da CPMI será analisado pelo ministro André Mendonça. O prazo para encerramento dos trabalhos da CPMI é 28 de março.
8: Em audiência na Comissão de Assuntos Econômicos sobre o papel das auditorias no caso do Banco Master, contadores afirmaram que relatórios já apontavam sinais de alerta, mas esses documentos raramente são lidos pelo mercado.
9: Senadores cobraram mais fiscalização e classificaram os alertas como tímidos. Repórter Marcela Cunha.
15: Durante a audiência, os representantes dos auditores alegaram que não conseguem alcançar sozinhos as estruturas montadas para fraudar demonstrações financeiras. Eles argumentaram que, além de não possuir poder de polícia, as fraudes que envolvem estruturas externas, como fundos de investimento, dificultam o trabalho desses profissionais. O presidente do Conselho da Trevisan Escola de Negócios, Antoninho Marmo Trevisan, explicou que, no caso do Banco Master, o responsável se utilizou da abstenção de opinião, que é o recurso técnico mais grave possível quando as contas não fecham ou as informações são sonegadas, mas o mercado ignorou o alerta.
16: Os relatórios de auditoria, por alguma razão, são poucos lidos. Ele manda para os órgãos reguladores. Os órgãos reguladores tomam conhecimento imediatamente da situação. O senhor vai me perguntar, então, por que não tomaram as decisões? Isso eu não sei te responder.
15: Mesmo assim, o senador Espiridião Amin, do Progressistas de Santa Catarina, classificou os alertas técnicos emitidos como insuficientes diante da possibilidade de fraudes bilionárias.
17: O mínimo ele deveria dizer, eticamente ele teria que dizer, isso aqui precisa ser investigado. Isso aí é eufemismo. Ele se absteve.
15: Os senadores pediram mais integração entre Banco Central e a CVM e o acesso direto pelos auditores a sistemas de controle como o Registrato, para identificar quem realmente está por trás das operações dos mais de 32 mil fundos privados do país. Os parlamentares também cobraram a aprovação de projetos de lei que tipifiquem a fraude financeira e contábil como crime e que criem a figura do denunciante de boa-fé.
8: O senador Alci Lucas, do PL do Distrito Federal, reforçou denúncias sobre a compra do Banco Master pelo Banco de Brasília. Ele apontou indícios de irregularidades e possíveis conexões entre os agentes públicos e empresas privadas.
9: Segundo o parlamentar, o caso pode se tornar um dos maiores escândalos do mercado financeiro
1: Exalci também questionou a atuação de órgãos de controle e disse que vai continuar pedindo investigações.
14: A solução correta para salvar o BRB é usar os bens do Ibanez e da Celina. Eu tenho certeza que o dinheiro deles daria para tapar esse rombo e ainda sobraria. Eu fui ao Ministério Público pedir o bloqueio dos bens deles.
8: Já o presidente do Senado, Davi Alcolumbre, contestou em plenário as declarações do presidente do Partido Liberal, Valdemar Costa Neto, a respeito de uma suposta articulação para barrar a CPI sobre o Banco Master, em troca da derrubada do veto presidencial ao chamado PL da dosimetria, que reduz as penas dos condenados pela tentativa de golpe em 8 de janeiro de 2023.
1: Ao informar que não há previsão de quando o Congresso Nacional analisará o veto do presidente Lula ao projeto da dosimetria, Alcolumbre negou qualquer acordo sobre os temas e afirmou estar estarrecido com as falas de Costa Neto.
18: Que eu fiquei estarrecido com as declarações do presidente do Partido Liberal, o qual eu tenho um grande respeito. Eu nunca, absolutamente nunca, tratei o Valdemar da Costa Neto em relação a este assunto da sessão do Congresso, da votação dos vetos da dosimetria, manutenção ou derrubada, ou sobre CPI do Banco Master.
8: Eventos que resultarem em dano à coletividade, como a tragédia da Boate Kiss, que matou 242 pessoas em 2013, podem gerar obrigação de ressarcimento ao Sistema Único de Saúde.
1: Um projeto com esse objetivo avançou no Senado. Repórter Marcela Diniz.
19: Aprovado na Comissão de Assuntos Sociais, o projeto do senador Marcelo Castro, do MDB do Piauí, contou com o relatório do senador Eduardo Braga, do MDB do Amazonas. A proposta tipifica como infração sanitária o ato de provocar, por ação ou omissão, evento que resulte em dano à saúde da coletividade e institui pena de multa aos responsáveis como forma de ressarcir o Sistema Único de Saúde. Eduardo Braga citou como exemplo a tragédia da Boate Kiss, que matou 242 pessoas e feriu mais de 600 no município gaúcho de Santa Maria em 2013.
20: Um evento que, por irresponsabilidade criminosa, acabou levando algumas centenas de pessoas à morte e causando danos à saúde de centenas de outros brasileiros e brasileiras, causando, portanto, um custo ao Sistema Único de Saúde.
19: A multa aos organizadores deverá cobrir as despesas atuais e futuras que o SUS tiver no atendimento às vítimas do evento que provocar dano à saúde coletiva. O projeto segue para a Comissão de Assuntos Econômicos.
8: E a Comissão de Constituição e Justiça aprovou um projeto que garante a realização de exames de corpo de delito de forma humanizada para vítimas vulneráveis de crimes violentos.
1: A proposta alcança mulheres, crianças, adolescentes, idosos e pessoas com deficiência. O objetivo é reduzir o trauma dessas vítimas durante a coleta de provas periciais em institutos médico-legais e delegacias. Repórter Bruno Lourenço.
21: O projeto de lei aprovado na Comissão de Constituição e Justiça estabelece que o exame pericial deve ocorrer em ambiente acolhedor e, no caso de mulheres e menores de idade, preferencialmente por profissionais do sexo feminino. No caso de crianças e adolescentes, o projeto vai além e exige que o profissional tenha capacidade específica para o atendimento. O relator da matéria, senador Marcelo Castro, do MDB do Piauí, enfatizou que a mudança é vital para evitar a chamada revitimização, quando a pessoa sofre um novo trauma devido a um atendimento inadequado ou impessoal.
22: Medida que concilia qualificação da prova com redução de vitimização secundária.
21: Se não houver recurso para votação em plenário, a proposta, que é do senador Alessandro Vieira, do MDB de Sergipe, segue para análise da Câmara dos Deputados.
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8: Com trabalhos técnicos de João Lira, o Jornal do Senado fica por aqui. Acompanhe agora as notícias da Câmara dos Deputados. Boa noite.
1: Boa noite e até amanhã.
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29: Câmara aprova projeto que aumenta penas para furto, roubo e receptação.
30: Bolsistas de pós-graduação poderão considerar tempo para aposentadoria.
29: Deputados criam um novo crime no Código Penal para punir violência vicária.
0: Boa noite. A Câmara aprovou o projeto que cria novo crime no Código Penal para punir homens que agredirem filhos para punir a mulher. O repórter Antônio Vital acompanhou a votação.
2: Deputados e deputadas aprovaram um projeto que cria um novo tipo de crime no Código Penal para punir o homem que cometer violência contra filhos ou enteados com a intenção de atingir a mulher. Esse tipo de caso é conhecido como violência vicária. A proposta foi apontada como prioridade pela bancada feminina da Câmara, depois de um caso desse tipo ocorrido no início do ano. Em fevereiro, por conta de uma crise no casamento, o secretário de governo da Prefeitura de Tumbiara, em Goiás, Thales Machado, matou a tiros os dois filhos, de 8 e 12 anos, e tirou a própria vida em seguida. O crime também repercutiu no plenário da Câmara, que aprovou o regime de urgência para o projeto, apresentado pela deputada Laura Carneiro, do PSD do Rio de Janeiro, em 2024. A proposta original incluía a violência vicária entre os casos de violência doméstica contra a mulher na Lei Maria da Penha, que já prevê punição para violência física, psicológica e patrimonial. A relatora, a deputada Silvia Alves, do União de Goiás, ampliou a proposta e incluiu a previsão de um crime específico no Código Penal, chamado homicídio vicário, com pena de 20 a 40 anos de prisão, a mesma do feminicídio. A pena para o homicídio vicário pode ser aumentada até a metade se for praticado contra criança, adolescente, pessoa idosa ou com deficiência. O projeto provocou discussão em plenário. Deputados de diversos partidos defenderam que as penas para o novo crime alcançassem também mulheres autoras de violência vicária, não apenas os homens. Foi o que disse o deputado Carlos Jordi, do PL do Rio de Janeiro.
3: Ela também criou um tipo penal no Código Penal do homicídio vicário. E o homicídio vicário estabelece que matar uma criança para atingir a mulher é um crime hediondo. Uma pena de 40 anos e ainda coloca no rol de crimes hediondos. Concordo, mas também tem que ser a mulher, a sujeito ativo, ela também comete esse tipo de crime.
2: A deputada Silvia Alves, relatora do projeto, manteve a previsão de que a violência vicária é cometida por homens para atingir as mulheres, segundo ela, as principais vítimas desse tipo de crime. Ela lembrou o caso ocorrido em Goiás para justificar pena maior para os agressores.
4: Nós somos a maioria das vítimas. Os senhores, como homens, vocês podem fazer um projeto também que beneficie os homens. Mas não dizer escancaradamente que vão proibir um projeto para defender mulheres no mês da mulher. Eu queria que todos vocês abrissem o coração de vocês para que a gente possa proteger não somente crianças e adolescentes, mas todas as pessoas que serão usadas por um homem como Thales, que não aceitou o pedido de divórcio da Sara, feito em agosto de 2025, depois dela descobrir uma traição.
2: O projeto que cria um novo tipo de crime no Código Penal para punir o homem que cometer violência contra filhos ou enteados com intenção de atingir a mulher, seguiu para análise do Senado. Da Rádio Câmara de Brasília, Antônio Vital.
29: Na visão de Sargento Faur, do PL do Paraná, projetos como o agravamento de penas para crimes vicários, quando pais agridem filhos para atingir as mães, são necessários para conter a violência e combater a impunidade.
0: O parlamentar também citou outras propostas que passaram pela Comissão de Segurança Pública, como o projeto que permite a exposição da imagem de criminosos e o aumento de penas para crimes como furtos de animais, de veículos e de aparelhos de comunicação.
29: O Brasil registrou recorde em feminicídios em 2025, com 1.568 mulheres assassinadas, segundo o Fórum Brasileiro de Segurança Pública. Hélder Salomão, do PT do Espírito Santo, conclama todos os poderes e a sociedade a firmar um pacto contra a violência.
0: Hélder Salomão aponta a cultura machista como causa estrutural das agressões e sustenta que os homens devem assumir a responsabilidade pela transformação desse comportamento. Ele elogia o governo federal por iniciar a mudança e espera que a ação se prolifere por toda a sociedade.
28: Votação.
29: Câmara conclui a aprovação de projeto para aumentar penas para furto, roubo e receptação. O repórter Antônio Vital acompanhou a votação.
2: A Câmara dos Deputados concluiu a aprovação de projeto que aumenta as penas para roubo, furto e receptação de produtos. A proposta também considera mais graves, com penas maiores, roubos de celulares, receptação de animais domésticos e furto ou roubo de equipamentos como cabos elétricos, necessários para a prestação de serviços essenciais. A receptação é o crime de adquirir produtos roubados ou furtados. Furto é subtrair algo sem violência e roubo é com violência ou ameaça. O projeto, apresentado pelo deputado Kim Kataguiri, do Missão de São Paulo, tinha sido aprovado pela Câmara em 2023 e depois disso foi alterado pelo Senado, que reduziu algumas penas. O projeto retornou à Câmara e o relator, deputado Alfredo Gaspar, do União de Alagoas, rejeitou a maioria das alterações feitas pelos senadores. De acordo com o texto final, a pena de furto, que hoje é de 1 a 4 anos de prisão, sobe para 1 ano e 6 meses a 6 anos. A pena pode ser ainda maior no caso de agravantes, como furto de cabos elétricos, carros, animais de produção, como gado, animais domésticos e aparelhos celulares. Nesses casos, as penas podem chegar a 10 anos de prisão. Já a pena de roubo, que hoje é de 4 a 10 anos de prisão, sobe para o mínimo de 6 e o máximo de 10 anos. Mas se resultar na morte da vítima, a pena mínima sobe de 20 para 24 anos de prisão. A máxima permanece em 30 anos. Já para receptação, ou seja, adquirir produto roubado, a pena mínima, que hoje é de 2 anos, sobe para 4 anos. E a máxima, que hoje é de 5 anos, sobe para 8 anos de prisão. A proposta ainda cria no Código Penal o crime de transportar, ocultar ou vender animal doméstico roubado, com pena de 3 a 8 anos de prisão. O relator, deputado Alfredo Gaspar, defendeu o aumento de penas.
5: O Brasil vive uma epidemia

0: povo, utilizando o legítimo medo das pessoas diante de um cenário de insegurança e de violência, para tomar medidas que aparentemente resolvam os problemas, elementos que nunca vão resolver. O Brasil aumentou a sua população carcerária em 257% nos últimos 25 anos. E a sensação de insegurança e de violência segue existindo. Triste uma sociedade que dá mais valor ao patrimônio do que às pessoas e utiliza slogans no lugar de debater racionalmente a segurança.
1: O projeto que aumenta as penas para roubo, furto e receptação de produtos, bem como considerar agravantes a subtração de celulares, veículos e cabos elétricos, seguiu para a sanção presidencial e pode virar lei. Da Rádio Câmara de Brasília, Antônio Vital.
2: Política. Chico Alencar, do PSOL do Rio de Janeiro, pede o afastamento de deputados condenados pelo STF por desvio de emendas. Ele entrou com representação junto à mesa diretora sob o argumento de que a permanência dos parlamentares compromete a credibilidade da Câmara.
3: Chico Alencar cobra o envio imediato do caso ao Conselho de Ética para aplicação de medida cautelar. O deputado defende que a Casa adote providências em nome da ética, da transparência e do bom uso do dinheiro público, garantindo um bom exemplo para a sociedade.
2: Ivan Valente, do PSOL de São Paulo, critica a permanência no exercício das funções de deputados condenados por desvios de recursos de emendas. Ele lamenta a falta de punição automática e aponta que há dezenas de casos semelhantes sob análise no STF.
3: Ivan Valente denuncia o uso de emendas sem rastreabilidade como mecanismo de incentivo à corrupção. Ele solicita que, em nome da transparência e da integridade, o Conselho de Ética encaminhe o mais rápido possível os casos ao plenário para julgamento.
2: Sargento Gonçalves, do PL do Rio Grande do Norte, critica a atuação do STF no caso de Jair Bolsonaro, alegando que o ex-presidente estaria sendo alvo de perseguição política. O parlamentar também sustenta que há uso indevido de instituições contra opositores do governo.
3: Sargento Gonçalves condena ainda a forma como a atual gestão federal tem tratado de temas como segurança pública e combustíveis. Para o deputado, há falhas na condução dessas políticas, além de uma tentativa de atribuir responsabilidades a governos anteriores.
2: Hildo Rocha, do MDB, acusa ministros do STF de pressionarem o governo do Maranhão para promover mudanças no comando do Executivo do Estado. O deputado afirma que decisões judiciais estariam sendo usadas para constranger a gestão local e favorecer interesses políticos.
3: Hildo Rocha argumenta que não há irregularidades comprovadas e afirma que as acusações do Supremo Tribunal Federal podem abrir caminho para ações da Polícia Federal sem embasamento jurídico consistente.
2: Carla Dickson, do União, acredita que a decisão da governadora do Rio Grande do Norte, Fátima Bezerra, de não renunciar ao cargo para disputar o Senado é um ato de desespero político. A deputada sustenta que a gestão estadual colapsou financeiramente em diversas áreas essenciais.
3: Carla Dickson denuncia o atraso de pagamentos em serviços de monitoramento de preços, manutenção de rodovias e saúde pública. A parlamentar também alega que os índices da educação potiguar são os piores do Brasil.
4: Educação.
2: Câmara aprova projeto que permite contagem de tempo para aposentadoria para bolsistas de mestrado, doutorado e pós-doutorado. O repórter Marcelo Larcher tem os detalhes da medida.
5: A Câmara dos Deputados aprovou o projeto que inclui bolsistas de mestrado, doutorado e pós-doutorado no Regime Geral de Previdência Social, o que permite contagem de tempo para a aposentadoria dos pesquisadores. De acordo com a proposta, os bolsistas com 16 anos ou mais que estejam matriculados em programas de mestrado e doutorado credenciados pela CAPES passam a ser segurados obrigatórios da Previdência na categoria contribuintes individuais. A CAPES é a Coordenação de Aperfeiçoamento de Pessoal de Nível Superior, uma fundação vinculada ao Ministério da Educação. Terão o mesmo direito os bolsistas de pós-doutorado em programas de pesquisa aprovados por agências oficiais de fomento. A regra vale para atividades realizadas no Brasil e no exterior. O relator da proposta, deputado Ricardo Galvão, da Rede de São Paulo, disse que a medida corrige uma distorção histórica. Segundo ele, hoje muitos pesquisadores dedicam anos à formação acadêmica em regime de dedicação integral, produzem dissertações, teses, artigos e inovação científica, mas permanecem sem proteção previdenciária.
6: As bolsas de mestrado no Brasil, para os alunos que se formam, seja qual for a área, é R$ 2.100 por mês. A bolsa de doutorado, R$ 3.100. E um pós-doutorado, depois de 6 anos de estudo e publicar trabalho, R$ 5.200. E eles não têm direito a recolhimento no INSS.
5: Deputados de oposição, como Kim Kataguiri, do Missão de São Paulo, e Marcel Van Hatten, do Novo, do Rio Grande do Sul, criticaram o projeto. Segundo eles, não há garantias de que o valor líquido das bolsas não

0: um sofrerá redução depois de paga a contribuição. O relator garantiu, no entanto, que reajustes futuros vão compensar a cobrança da contribuição. E deputados da base do governo foram na mesma linha, como a deputada Jandira Fegali, do PCdoB do Rio de Janeiro.
1: A pós-graduação no Brasil é uma etapa fundamental da inovação científica, da produção científica, principalmente todos esses bolsistas vinculados ao CNPq e CAPES, que são em número de 120 mil no Brasil. Este projeto, respondendo inclusive ao questionamento da tribuna, a contribuição é sobre o salário mínimo. Não é sobre o valor total da bolsa, é 11% sobre o salário mínimo, o que obviamente será coberto pelo reajuste da bolsa. Portanto, não teremos redução do valor da bolsa.
0: O projeto que inclui bolsistas de mestrado, doutorado e pós-doutorado no regime geral de previdência social segue agora para análise do Senado. Da Rádio Câmara de Brasília, com informações de Daniele Lessa e Antônio Vital, Marcelo Larcher.
2: Ciência e tecnologia.
3: Proposta de Luciano Duti, do PSB do Paraná, estabelece regras para a propaganda de apostas esportivas no Brasil. O deputado pretende incluir limites na Constituição para esse tipo de publicidade diante do crescimento das chamadas bets no país.
4: Hoje não existe nenhuma regulamentação sobre essa propaganda que vem causando graves problemas de saúde, principalmente para várias pessoas, ludopatia e outras doenças que aumentaram muito neste período, que as bets estão regularizadas no Brasil.
5: Segundo Luciano Duti, a ideia é aplicar às bets restrições semelhantes às existentes para a propaganda de cigarros, bebidas alcoólicas e medicamentos. A proposta será analisada por uma comissão especial e depois segue para a votação em plenário.
2: Direitos Humanos.
3: Padre João, do PT de Minas Gerais, celebra a sanção do ECA Digital, nova legislação que reforça a proteção de crianças e adolescentes no ambiente online. Segundo o deputado, a medida reforça o compromisso do governo em tornar a internet um ambiente mais seguro.
5: Padre João explica que a lei exige prova de maioridade e a remoção de conteúdos impróprios em até 24 horas. Ele alerta que empresas que descumprirem as regras estarão sujeitas a multa de até 10% do faturamento ou suspensão de serviços.
2: Trabalho.
3: A proposta de emenda à Constituição, que trata da aposentadoria de agentes comunitários de saúde e de combate às endemias, chegou à Comissão de Constituição e Justiça do Senado. Antônio Brito, do PSD da Bahia, comemora o avanço da matéria e pede urgência aos senadores na votação.
5: Antônio Brito salienta que a medida, fruto de uma demanda histórica e resultado de articulação ampla do Congresso com entidades representativas, garante justiça à categoria, que atua na atenção básica e é fundamental para o funcionamento do SUS.
3: Tadeu Venere, do PT, critica lideranças políticas do Paraná por se manifestarem contra a redução da jornada de trabalho para 5x2. O deputado classifica a postura como retrógrada e compara o discurso à resistência histórica contra a abolição da escravidão e o direito a férias.
5: Segundo Tadeu Venere, a gestão estadual promoveu privatizações e negligenciou o reajuste de servidores públicos nos últimos 7 anos. Para ele, ao rejeitar a jornada de 40 horas semanais, autoridades locais demonstram falta de empatia com a classe trabalhadora.
2: Comissões.
3: A Comissão de Finanças e Tributação definiu seu novo presidente. A repórter Maria Neves acompanhou a eleição.
6: A Comissão de Finanças e Tributação elegeu o deputado Merlong Solano, do PT do Piauí, para presidir os trabalhos ao longo deste ano. O novo presidente se comprometeu a conduzir a comissão com transparência e respeito ao regimento e aos acordos, de modo a evitar tensões desnecessárias que empobreçam o debate. Merlong Solano adiantou que pretende colocar 2 temas em discussão nos próximos dias. Primeiramente, devido ao escândalo do Banco Master, disse ser necessário tratar das regras do Fundo Garantidor de Crédito. Esse fundo é formado por depósitos dos bancos e serve para prevenir prejuízos de pequenos investidores no mercado financeiro.
7: No único caso, consumiu quase metade do Fundo Garantidor do nosso sistema financeiro. É que já fala em 50 bilhões de reais do Fundo Garantidor consumido em função do desse escândalo grandioso do Banco Master. Imagine o que teria acontecido se tivesse passado uma emenda que foi apresentada no Senado para aumentar a garantia de 250 mil para 1 milhão de reais. Teria estourado o sistema financeiro, porque o Fundo Garantidor tinha 120 bilhões e se tivesse sido 4 vezes mais, teríamos chegado a uma conta de 200 bilhões. A questão que nós temos que debater é: o sistema de composição do Fundo Garantidor e de fiscalização do sistema financeiro precisa de ajustes?
6: O outro tema que Merlong Solano pretende debater é a crise dos combustíveis. Segundo afirmou, é preciso saber como estão se comportando os órgãos de proteção dos consumidores e o que pode ser feito para o Brasil não ficar à mercê de problemas internacionais, como a guerra no Oriente Médio. O deputado lembrou que o país não consome petróleo da região. Ainda assim, há aumento de preços dos combustíveis em todo o país. Da Rádio Câmara de Brasília, Maria Neves.
2: Desenvolvimento Regional.
5: Valdenor Pereira, do PT da Bahia, anuncia a realização do seminário Emendas Participativas e Desenvolvimento Regional em Vitória da Conquista. Ele afirma que o evento, marcado para o final de semana, busca definir as prioridades para a aplicação de recursos com a participação direta da população.
3: De acordo com Valdenor Pereira, o seminário reunirá lideranças de 60 municípios para debater investimentos em áreas como agricultura familiar, saúde e educação. Ele acrescenta que a reunião contará com a presença de secretários estaduais e ministros de Estado.
2: Justiça.
5: Heloísa Helena, da Rede do Rio de Janeiro, pede apoio para o seu requerimento, criado em conjunto com a deputada Fernanda Melchiona, de criação de uma CPMI do Banco Master. Segundo ela, a instauração do colegiado é necessária para fiscalizar e proteger o interesse público.
3: Heloísa Helena conclama a pressão popular para romper o que ela chama de muralha de proteção a parlamentares. A deputada defende investigação ampla e punição de envolvidos, sem distinção política, para evitar que prejuízos financeiros recaiam sobre a população mais pobre.
5: Érica Cocai, do PT, acusa o governo do Distrito Federal de manter relação irregular com o Banco Master. A deputada afirma que a instituição interferiu diretamente na gestão do BRB, com indicações para o Conselho Fiscal e decisões que levaram a prejuízos bilionários.
3: Érica Cocai também questiona a aplicação de recursos públicos pelo governo do Distrito Federal para cobrir rombos do BRB. Ela afirma que os desvios prejudicaram investimentos em serviços essenciais e em infraestrutura, como obras de manutenção de rodovias.
5: Termina agora o Jornal Câmara dos Deputados com trabalhos técnicos de Everson Urani e apresentação de Val Monteiro e Márcio Aquiles Sardi. Uma boa noite para...

0: 10 e 1.
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3: Olha, a Nayara Azevedo lançou a música Bonzinho Que Trai, uma parceria dela com a dupla Felipe Rodrigo. Essa música, ela faz parte do projeto Nayara 15, ao vivo em São Paulo, e fala daquele tipo de pessoa que não é o que parece.
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1: Ô Michel, não vai ficar pra tomar uma depois do fute não, mano?
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0: João Neto e Federico, Rapariga Não, com a participação especial das irmãs, das coleguinhas, Simone e Simária, voltando a 2017. Momento TBT nesta segundona aí, né? Os irmãos João Neto e Federico, com as irmãs, as coleguinhas, né? Simone e Simária, Rapariga Não. Ainda teve PH e Michel, Dona Onça. Também teve Henrique e Juliano, com a sua última saudade, os irmãos Henrique e Juliano. Não pode faltar por aqui, não, hein, produção? Ah, também teve Kaique e Felipe com Luan Santana. E a gente abriu a sequência com a ex-BBB, Nayara Azevedo, Bonzinho que Trai. Participação de Felipe e Rodrigo. E assim, a gente já fecha a nossa primeira hora juntos, hein? Esse é o Play Sertanejo que espera por você. Já já tem mais moda, gente. Já já você vai curtir uma hora recheada de muita moda sertaneja na segunda-feira mais sertaneja aqui do seu rádio. Segura que é rapidinho, hein?
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3: 10:16.
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0: A dupla Zé Neto e Cristiano lançou a música Câmera da Frente, que fala de alguém que está sofrendo por amor. Essa música, ela faz parte do projeto Magia das Estrelas, que celebra aí os 10 anos de carreira da dupla.
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4: Essa é pesada, hein?

0: Panda, aqui no Play Sertanejo, o melhor da música sertaneja, explodiu, cê tá doido, e Panda, hein? Ainda teve o Leonardo cantando pra gente amanhã, essa música faz parte do projeto que comemora, gente, 40 anos de carreira do nosso querido Leonardo, hein? Ainda teve a nossa Marília Tavares cantando e abrimos a sequência, começamos a segunda hora com o Zé Neto e Cristiano, Câmera da Frente. Esse é o Play Sertanejo, hoje é segunda-feira, a semana aí tá se iniciando, tenho certeza absoluta que vai ser para você uma semana muito especial, viu? Pensamento positivo, fé em Deus, esperança, muita luz em sua vida e muita música sertaneja de qualidade, porque a gente é apaixonado pela música sertaneja. Daqui a pouco eu tô de volta com vocês. Segura aí!
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3: 10:29.
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0: A dupla Hugo e Guilherme lançou em 2024 a música Vazona Braquiara, hein? Essa música ela foi gravada lá em Goiânia, a capital do sertanejo. Bora curtir então, Hugo e Guilherme.
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1: As irmãs, as gêmeas, Maiara e Maraísa cantando. Vai lá, essa moda é ajeitada, hein? Essa música retrata aí a história de uma mulher muito ciumenta. Você conhece uma dessa aí? Conhece? Essa moda também foi gravada lá em Goiânia. Ainda teve Fernando e Fabiano com o Panda. Luísa Martins cantou aqui pra gente. A dupla Jorge e Matheus não pode faltar também, né? Se o amor tiver lugar, essa música é linda, dispensa comentários, né? É do ano de 2017, pelo amor de Deus, Jorge e Matheus. E a gente abriu muito bem a sequência com a dupla Hugo e Guilherme, Vazou na Braquiara. Play Sertanejo faz uma pausa bem rapidinha e volta já já junto com você. Segura aí, moçada bonita.
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4: 10h44.
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1: Já de volta mais músicas aqui no Play Sertanejo. O melhor da nossa música sertaneja pra você curtir. Agora tem mais músicas chegando, hein? É hora de Fred e Fabrício, gente. Essa moda que tá chegando agora faz parte do DVD deles. Sertanejo Respira, hein? Essa música é linda demais. E fala aí da força que o amor tem de transformar o dia a dia. Ainda mais quando é um amor que só se faz bem.
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0: Leandro, canta aqui pra gente na programação sertaneja top do seu rádio, hein? Também teve Laona Prado, o Felipe Araújo cantou com Luan Pereira, ainda Maurício e Eduardo, e a gente abriu a sequência com o Fred e Fabrício. Play Sertanejo, o melhor da nossa música sertaneja, na sua segunda-feira, semana se iniciando. Uma semana muito especial pra você. Meu muito, muito obrigado pela amizade, pelo carinho da sua audiência.
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3: 10:57.
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0: Já de volta o nosso Play Sertanejo aqui na sua segundona. Bora pra cima, bora encarar juntos mais uma semana. É hora de Júlia e Rafaela. Medo novo, hein? Bora curtir.

0: pouquinho.
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0: dispensa comentários. Que energia é essa, hein? Carl Tripit com Ana Castela. Ainda Ale Vieira com Kleber e Cauã. Você curtiu ainda a Texana 37 do Bruno e Barreto, hein? Os brutos não podem faltar aqui no nosso sertanejo top, gente. Ainda teve Matheus Vargas cantando com os Agroboys e também a Júlia e a Rafaela. Medo Novo. E assim a gente fecha muito bem a edição de hoje, segunda-feira, 27 de julho. Uma boa semana pra você, viu? Meu muito obrigado pela amizade, pelo carinho da sua audiência. Uma semana de muita paz e saúde pra você. Até a próxima.
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3: 11 e 12.
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1: Vai, boiadeiro! Vai na cacela, o que que é?
2: Parece que eu já quero sentar aqui num bar em Goiânia mesmo e já começar a beber ouvindo essa.
1: Tô pronto.

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1: Lá, M. Thiago.
2: Leite Romário,
1: que música.

0: Meia-noite 43.
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0: 4:21.
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0: puxar essa aqui, ó. É nessa que o sanfoneiro paga o cachê, hein? Ó, ó.
1: Chapéu bonito. Cabelo também. 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Simbora assim, ó.

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0: 4,52.
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0: senta aí.
1: Tinha suspirado, tinha beijado o papel devotadamente.
0: Era a primeira vez que me escreviam aquelas sentimentalidades. E seu orgulho dilatava-se ao calor amoroso que saía delas como um corpo ressequido que se estira num banho tépido. Sentia um acréscimo de estima por si mesmo e parecia-lhe que entrava enfim numa existência superiormente interessante, onde cada hora tinha seu encanto diferente. Cada passo conduzia a uma êxtase e a alma se cobria de um luxo radioso de sensações.

0: 5:17.
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2: Café e Viola, 5:36.

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1: 5:47.

morrendo. É o Café e Viola, bom dia. Já é terça-feira, meus amigos. Bom dia, bom dia, bom dia. Não é possível, Jais, que tu tá ouvindo nosso Café e Viola. Agora eu fiquei muito admirado. Bom dia, Rogério Zanata. Como é que estamos aí na linha Horácio, meu amigo? Um abraço para vocês ali. Sei, Tassiro Ferrari, bom dia, Juca. Gilmar, bom dia. Osíris, Carlos Toscan. Ô, Antônio, bom dia. Mas tava sumido, amigo Antônio. Valmir Steinhauser também, bom dia, seu amigo. Jair Bonetti, bom dia, Chacho. Piazada da Serra Pelada, bom dia. Osíris, dona Claudete. Bom dia, Duarte. Bom dia, Nivaldo Zanazzi. O Tioff e a Salete também, bom dia. É, o Pedrão, Paulão. Paulão não veio ainda pegar o café, Pedrão. Tá atrasado. Júlio, Cleonice. Onidia Topski. Ô, Cristiano, bom dia. O Cristiano e o companheiro, bom dia. O Luciano da Quarte também, bom dia. A Piazada da Coca ali, os motora da Coca. Um abraço para vocês ali. Escutando nós, bom dia. Boa viagem para vocês. Piazada do Transporte, bom dia. 6 horas já, bateu o sino. Opa, Deus, bateu o sino já. Padre Osíris, escuta nós, gente. Você se comporta.

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0: Creio em Deus Pai Todo-Poderoso, Criador do céu e da terra, e em Jesus Cristo, seu único Filho, nosso Senhor, que foi concebido pelo poder do Espírito Santo, nasceu da Virgem Maria, padeceu sob Pôncio Pilatos, foi crucificado, morto e sepultado, desceu à mansão dos mortos, ressuscitou ao terceiro dia, subiu aos céus, está sentado à direita de Deus Pai Todo-Poderoso, donde há de vir a julgar os vivos e os mortos. Creio no Espírito Santo, na Santa Igreja Católica, na comunhão dos santos, na remissão dos pecados, na ressurreição da carne, na vida eterna. Amém. Ave Maria, cheia de graça, o Senhor é convosco. Bendita sois vós entre as mulheres, e bendito é o fruto do vosso ventre, Jesus. Santa Maria, Mãe de Deus, rogai por nós, pecadores, agora e na hora de nossa morte. Amém.
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15: Vamos lá! 6h11 da madruga já.
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15: Calor, gente. Calor, calor, calor. Independência! Esquentou. Olha, 19 graus a temperatura neste momento aqui no centro de Salto do Lontra. Ivo Aguiar, bom dia.
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15: Antônio, homem bom. Ah, não, é o Bastião que é o homem bom, né, Antônio? Um homem muito bom.
17: Esse é pra...
15: Reinaldo Peron, bom dia. Bom dia, Juliano.
17: Chego no serviço. Da...
15: Janete Bueno, seu Jacir.
17: Meio-dia.
15: Flamel, alô, Boa Esperança do Iguaçu. Tudo acordado já por ali?
18: Opa. Boa noite, também, Buda. Tio Carreiro, para nós que tá aí, que é. Casa, dá uma pegada. Servicinho.
15: Oi.
18: Pra nós escutando aí.
15: Que tal? Beleza? Bicho velho. Alô, Claudião, bom dia, Darcy. Marciano também acordado.
18: Bom dia, Cláudio Santoro.
15: Bom dia.
18: É o João Cesário, aqui da Vila Cesário. Toca uma música do irmão Freita, aquela queimar todas as minhas asas. Sou uma borboleta.
15: Ah, borboleta.
18: É, tem gente que reclama da vida, né? Uhum. Eu sofri dois AVC já, eu moro sozinho, tenho 60 anos.
15: Olha.
18: Moro sozinho, olha, eu tenho minha casinha, me viro sozinho. Graças a Deus, a gente tem que pedir a Deus, né? Que um dia melhor,
15: todo
18: dia mais melhor ainda, né? Eu tenho que agradecer a Deus, que nem você fala na rádio.
15: Todo
18: né?
15: dia.
18: Beleza, Clóvis.
15: Valeu, seu João.
18: Boa.
15: Todo dia, seu João. É isso aí. Todo dia você tem que ser grato por aquilo que você tem. Nada de ficar querendo além do que você tem. Se você conquistar, é mérito. Né? Tudo que a gente conquista, né? A gente conquista com alegria, mas a gente não pode pegar atalho. Né? Tem que agradecer todo dia. Já agradecendo, tô vivo de novo. Obrigado, meu Deus. Isso aí já te faz uma mudança no dia que Deus livre. Né? Não ficar reclamando, não ficar pensando em coisa ruim, fazer coisa ruim. Né? Só de acordar já em pensando em fazer coisa boa, teu dia já vai ser totalmente diferente. E agradecer, gente. Ter fé e coragem. Não é que a fé vai mudar as coisas. Ah, eu vou ter fé naquilo ali, vai mudar. Eu vou ter fé naquilo lá, vai acontecer. Mas ela é um motivo... Pra você não desistir. E a coragem pra você enfrentar as coisas aí, tá bom? Um abraço aí, seu João. Bom dia.
19: Bom dia.
15: Bom dia.
19: Quero pedir uma música. Isso na Dona Rosário, Dona Júlia da Costa. A família dela, que tá ouvindo. A Judita Franco. O Loi, a esposa dele, a dela. A família do Loi Franco.
15: Uhum.
19: Abraço. E quero pedir Zé Inoca a música. E a sua esposa.
15: Doida.
19: E a minha família que nasceu pronta.
15: Uhum.
19: A Margarida, o Eduardo, o Osório.
15: Uhum.
19: E a família da Dona Rosária. Maria, uhum. Judita,
15: Imagina.
19: A Irene, uhum. A Laís. Bora família da Dona Rosária, Angela Costa.
15: Uhum.
19: E o meu cunhado, o João de Luiz Oliveira.
15: Uhum.
19: Se não puder rodar Zé Noca, uhum. Roda. Caneta e a enxada.
15: Dona Virgínia Osório, um abraço aí, Dona Virgínia. Um abraço pra vocês ali, tá bom? Ô, Thiago, bom dia! Pessoal do Enéas, um abraço, guri. Tudo de bom ali, viu? Bom dia ali também para Sidneia dos Santos. Ô, Bastião.
20: Ô, Cláudio, bom dia.
21: Bom dia.
20: Olha um aí de gino e gênio pra nós, cara. As águas de São Francisco. Vamos acordar, povo.
15: Vamos, né?
20: Vamos deixar só o radialista lá, vamos acordar, turma.
15: Deixar nós sozinhos aqui, né, Bastião? Não dá, né? Só eu e eu aqui. O Ezequiel, bom dia. Tudo bom?
22: Bom dia. Opa. Tudo certo, tudo tranquilo.
15: Graças a Deus.
22: Tudo leque, viu?
15: Graças a Deus.
22: Tudo de pé, que tanto programão.
15: É.
22: E ganha dinheiro na campo, tu sabe o que é, né, Clóvis?
15: Viu?
22: Sartar, não se coçar, aproveitar o sal, viu? Mandou uma música boa do Francisco Vargas aí, vermelho em cabeça. Mas pra rodar, né? Pra rodar.
15: Olá.
22: O Biro, o Bin Laden, o resto
15: tudo do povo dormindo. Capotado. Tudo dormindo. Bom dia, Sebastião. Uma música pro Pedro Barcelo, tá ligado no programa, mas o Pedro Barcelo fazia horas que eu não via falar nele, viu? É Bastião do 35 ali. Manda um alô pro Quebra-Chapa, o famoso Pedro Borracheiro. Bom dia, Valdair Bertoglio, nosso amigo Daco. 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Já a partir da manhã ali, tem aquele cafezão da manhã pra vocês ali. Ô, Semir Andretta, bom dia. Abraço pra ti ali, meu guri. Como é que tamo? Tudo na paz? Bom dia, Vilcinho. Mateando já? Bom dia, Paulo Alves. Tamo acordado?
23: Bom dia, Cláudio.
15: Bom dia, meu guri. Como é que tamo?
23: Brasília, tudo certo?
15: Mas graças a Deus, homem.
23: Terça-feira, vamos acordar.
15: Vamos despertar.
23: Tomar um chimarrão, ficar de boa.
15: Isso, espertinho.
23: Hora que der um tempinho aí, roda uma música pra nós aí, ofereça pra nós aí.
15: Uhum.
23: Ofereço pra todos que estão na escuta do programa.
15: Opa, valeu, meu filho.
23: Temos ligadaço na Independência, Café e Viola.
15: Ô, que maravilha.
23: Um abração e fique com Deus.
15: Bom dia. Um abraço, viu? Obrigado, viu, Piazão? 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E já estamos acordados ou não estamos? Pessoal do leite ali no tic-tic-tic-tic-tac. Tic-tic-tac. Estamos no tic-tic-tac das ordens. Ô Pires, o gurizinho voltou de férias ali, mas não veio, viu? Eu não meio preocupado com o gurizinho ali. Ah, mas ele vem, né? Ele vem.

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1: 6h21 da manhã, já 6h21 da manhã. Bom dia, Vani Martins. Acordado, mateando já, bicho velho. Opa, vamos de novo. Um abraço aí, ótima quarta-feira. Amém, pra nós todos aí. Meu amigo Rudimar Faust. Um abraço, viu? A vida é uma dádiva. Ora, Anderson Belusso, Chico Schwader, bom dia, Lebrinha, Dona Sônia, bom dia, Tatinho, acordado já, Marcelão Pedroso no Mundo, Valmir Silva também, seu Valmir, o Mauro, bom dia, Santa Terezinha, Jair Custanaro, bom dia, ó, o Baturé tá acordado já, Jair, até vi ali, ele já tá online, Vanilda Bonetti, Ronsani, bom dia, Zé Amâncio, Salvador. O povo acorda cedo mesmo. Não tem, né?
2: Ô, Cláudio, opa! Bom dia. Terça-feira.
1: Ah, graças a Deus.
2: Vamos pra lida.
1: Graças a Deus.
2: Um abraço pra todo mundo aí. Vamos escutando aí, né? Uhum. Nem vamos pedir música, porque já tá tudo bloqueado as músicas. Canjica, Teixeirinha, ih, Boleiro, as músicas.
1: Os caras estão pedindo. Hein? Tem uma ali que bloquearam.
2: Daqui uns dias vai sobrar pra você fazer o flashback mesmo no negócio.
1: Vai. Eu não sei, viu, Mitrute, mas tá tudo pra dar certo. Tudo pra dar certo isso aí, viu? 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Bom dia, seu Valmir. Bom dia, Elisete. Bom dia, pra dona Iva. 6h24. Olha ali as irmãs Freitas. O que tem no programa aqui de música não tá faltando, gente. Olha, é uma melhor que a outra.

0: 6h27 da madrugada já. Mas está na hora já de quase sair de casa, né? Tem gente já na rodagem. Os motoras aí no tapetão preto. Bom dia, transporte escolar, saúde. A gente já vê uma movimentação, o pessoal da coleta. Ali é 2h30 da manhã, já estão no pega. Um abraço pra vocês da coleta ali, tá bom? O Vani Martins diz que levanta cedo porque vai dormir às 7. Será, Márcio Manfredini? Ele falou pra mim que dorme cedo mesmo. Um abraço, Márcio Manfredini. Tá mateando já o Márcio. Tomou 2 chaleiras d'água mais ou menos já, né? É, matia bem ligeiro. Ô, Chacho, aí é a Serra Pelada, né, piá? Tu vê ali embaixo, ali, aquela luzinha que aparece ali, é Fernão Dutra. Do outro lado ali é 277, piá. O Rodoanel ali que dá sentido à Nova Prata de Iguaçu. Tu volta no viaduto ali, tu pega rumo à Nova Esperança. Voltando à direita um pouquinho ali, é sentido a Santa Isabel. Ali no Rodoanel ali, ó. Tá vendo, ó? Lá embaixo, ó. Aquelas luzinhas acesas. É isso aí, Chacho. Dona Irma Silveira também. Daniel Tomazoni, bom dia. Jairão dos Adubo, bom dia. Tamo acordado já, o piazão ali também. Um abraço pra vocês aí. Godinho, bom dia. Tamo com o joinho dobrado já, Godinho. Vamos de novo, né, piá? Bom dia, Paulo Alves. Como é que tá? Paulão ali. Paulão Pedreiro. Bom dia também pra Mari. 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Olha lá, ó, já estamos tomando um café. Meu amigo Léo Rodrigues, lá de Porto Alegre. Bom dia, Clevelândia já. Ai, Zá, Godinho. Godinho não é fraco, né? Aí é o tapetão branco, né? Piá pra esses lados já, né? Agora arrumaram os asfaltos, tudo de concreto ali. Mas isso aí tá um luxo pra viajar, homem. Seu Mário Mazurek também, bom dia.
1: Tu falou que o cara secar 2 chaleiras e tomar chimarrão. Eu conheci um cara, ele, uns caras, dois, secaram um poço, homem. Um poço tomando chimarrão, imagina.
0: Meu Deus. Ô, Sidney, tá muito cedo, homem. Tá muito cedo, Sidney. Meu Deus. Saiu com essa agora de madrugada. Viu o Mar Santos, Dona Madalena e o Jair também. Meu amigo Nédio, bom dia, Nédio. O pessoal da linha Gonçalves. Tem um Chacho também da linha Gonçalves. Tem 2 Chachos, ouvinte nosso. Tem o da Serra Pelada e o Chacho da linha Gonçalves. 6h32. Bom dia, Sérgio. Um abraço, guri.

0: 6h35 agora, 6h35 da manhã, 19 graus, gente, a temperatura neste momento aqui no centro de Salto do Lontra. Deu uma esquentada meio de vereda, né? Acostumado com frio, frio, frio e frio. Quem gostar de calor, tá aí o calor. Vai esquentar mais durante o dia. Bom dia, Nilson Martins. Ô, Nilson Martins, bom dia. Como é que estamos ali? Um abraço pra vocês aí do Três Baliza. Ali tem o Jair Bonetti, tem o Valeri. É, um abraço pra vocês ali, viu? Valdir Ghisoni, de São Domingos. Bom dia. Menino da Canoa. Um abraço aí, Valdir. Vamos tocar essa aí, tá? Menino da Canoa. Oferecer lá pro Rock de Santa Terezinha. Eu acho muito difícil estar acordado essas horas da madrugada. 6h35 é meio de madrugadão ainda, né? Não sei não, hein? O pai de tá dormindo ainda. Barbaridade, né? Dormindo ainda, mais ou menos. Bom dia, Inácio Vieira. Um abraço pra vocês aí, Inácio. Acordado já também? Coisa boa, hein, guri? Ô, Luiz Cardoso, bom dia. O Luiz Cardoso não tá mais acordando cedo, né? Não tá mais acordando cedo. Um abraço pro Kei. Ontem eu mandei um abraço pro Kei, ele falou que não tava ouvindo bem cedo ali, porque ele tava na academia ali ainda, mas agora ele deve estar ouvindo, né? Ele e o Ney. O Ney é um fera esse Ney. Um fera. Silvio Bieschi, bom dia. Um abraço aí pra vocês, viu? O Carlinhos lá da Verdura, ontem também falou que não conseguiu ouvir o abraço, não sei quem fofocou ali pra ele. Mas ele tinha mandado mensagem. Ó, Inácio já tá lavando a estrevaria lá. Isso aí é ser ligeiro, né, Inácio? Aí pra outras peleias. Né, Jean Wesselin? O Dimar Wesselin não apareceu mais no programa. Sei o que aconteceu ali. 6h37 da manhã já. 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Produtores de toda a nossa região aí participando dessa cerimônia que vai ser realizada hoje. A partir das 10 horas da manhã, o diretor-presidente, seu Walter Pitol, né? O diretor-presidente, seu Walter Pitol, vai estar presente nesta inauguração, tá bom? Todo mundo convidado aí a partir das 10 horas da manhã, unidades de grãos aí da Copacol Realeza, ali na 281, tá bom? O Josimar Calegari, pessoal do Manfroy, bom dia. Os padeiros aí, bom dia. Bom dia, dona Lucy. A padaria da Lucy, o Caranhato ali, o Evandro. Ele tá acordado essas horas, né, Evandro? Jair Padilha também, bom dia. Ô, Valdecir, bom dia, Valdecir. Ana Andréia, bom dia. 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
0: 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O Rock tá tratando as vacas já. Bom dia, dona Rosane e o Rock família. Um abraço para vocês ali, então. Bom dia, Zé Amâncio. Como é que estamos, Zé Amâncio? Tudo na paz? Joinville? Ouvindo nós?

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6: 6h46, bom dia, seu Hélio Dalmagro. Como é que tá, seu Hélio? Tudo na paz? Praça aí, seu Hélio.
7: Ô, Clóvis, oi. Vai ter que fazer um concurso daqui uns dias aí do povo que mais mente aí.
6: Pois é. O cara agora me passou ali que os peixes ficam no açude agora. Por exemplo, né? Independência. Eles não estão mais invadindo a casinha do cachorro ali porque esquentou, né? Daí eles estão dentro do açude, nadando, se divertindo, feliz da vida. Bom dia, Valdecir. Ô, Cláudio Dalcortivo, bom dia. Bom dia, Leandro Neis. Não vi mais o Ivan, Leandro, não vi mais o Ivan. Não vi mais, viu? Bom dia, Vitor Schwartz, como é que tá? 6h47 da manhã já. Um abraço pro Altair Zuanazzi. 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Se é Grival em Salto do Lontra, hoje eu não vi o Tavares e o Luizinho, estão bem quietinhos, né? 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Dudu e Dedé, a próxima safra começa agora. 6h50, mas aquela do cara ali, tu viu, que é forte também, né, Mitrute? O cara bota os ovos esquentar ali pra apurar a chocação da galinha, né? Não, aquilo ali foi pra acabar.

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4: 7:01 já da manhã, gente. Meu Deus do céu! Que é isso? Atrasado já?
5: Bom dia!
4: Bom dia, Piazão!
5: É, já é quase 7 horas, né?
4: Atrasado,
5: tá,
4: deixa.
5: Bem pouquinho pra daqui a pouco, né?
4: Bem pouquinho pra daqui a pouco.
5: Dá uma trabalhadinha, né? Dá uma...
4: Pega.
5: Fazer uma física.
4: Vamos pegar.
5: Perder um pouco a gordura, né?
4: Isso, deixa, tem que fazer física, tem que andar, né, deixa, tem que caminhar. Os caras não andam, né, deixa, os caras não andam. Como é que vão emagrecer, né? Como é que vão emagrecer? Tem que dar um físico, tem que dar um físico, deixa. Tem que dar um peguinho, uma enxadinha, uma foicinha, um machado, num limpa-bico, né? Tipo de coisa ali, as ferramentas. Tem que ter as ferramentas. Pois é, Valdecir, agora eu fiquei pensando, os caras outro dia estavam com uma dúvida ali na Serra do Canário, que deu um raio ali e fez 2 buracão, né? Bárbarida. E daí o Valdecir, em estudos científicos, astrológicos, astronômicos, essas coisas aí de astrologia, ele andou pesquisando que ali foi a explosão do Tuna. Tem um veio da pedra lá do Tuna, ali na Serra do Canário, aonde que deu impacto para ter ali essas rachaduras, essa descamação do asfalto na Serra do Canário. É um assunto bem pensado, né? Muito bem pensado. Aníbal Nicoletti, bom dia, Carlinhos Limbinski. Dona Rose, ali do Pinhal. Bom dia, Henrique. Um abraço para vocês ali, viu? Estão acordados já, né? Estão acordados. 7:02 da manhã. Abraço, Daniel Tomazoni, a Dona Marci, do estúdio Márcia Andrade, Barberia do Daniel, em frente à rodoviária agora, gente. 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
4: A rádio que ouve você. 7:07, 7:07 já. 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Vambora. E amanhã? Amanhã tem mais Café e Viola, mas eu volto ainda hoje. Volto ainda hoje com o Vitrolão. Um abraço, Júnior. Um abraço, Fraveto, pessoal da Carmélia. Vem.

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6: Olá, amigo, minha amiga, gente boa! Tudo certinho por aí, tudo na paz? Tudo certo? Que beleza, hein? Por aqui também segue tudo tranquilo, graças a Deus, né? Por isso estamos chegando mais uma vez na sua casa e no seu trabalho, né? Onde você estiver, trazendo pra você, pra todo mundo que tá por aí, mais uma nova edição do programa O Homem e a Terra. Aqui na produção e apresentação estou eu, Amarildo Alba, conversando com você nesta terça-feira, né? Terça-feira de Lua Crescente, 28 de julho de 2026. Dia Mundial de Luta contra as Hepatites Virais e, olha só, Dia do Agricultor. Então, parabéns a você, meu amigo agricultor, minha amiga agricultora, por essa data, né? Boa comemoração e tudo de bom aí para vocês e suas famílias. Começamos aqui o nosso trabalho, lembrando que depois de amanhã, dia 30, né, acontece em Dois Vizinhos a terceira edição do Inova Queijo Sudoeste. Evento promovido pela Associação dos Produtores de Queijo Artesanal do Sudoeste aqui do nosso estado, com várias instituições parceiras, né? Um evento que tem como objetivo ajudar a projetar o Sudoeste aqui do Paraná como referência nacional na produção de queijos artesanais, promovendo ainda conexões entre produtores e especialistas e fortalecendo, claro, com tudo isso, a cadeia produtiva do leite na região, né? Uma cadeia produtiva bastante importante do ponto de vista social e econômico também. O encontro, né, começa às 8 da manhã e vai até o finalzinho da tarde. E aí pela manhã vamos ter aí como destaque, né, a palestra do professor Antônio Fernandes, que vem lá da Universidade Federal de Viçosa, Minas Gerais, e que vai falar sobre o tema base tecnológica e consequências na produção de queijos artesanais de qualidade. E aí depois do almoço, o José Augusto Horst, que é o gerente da Associação Paranaense de Criadores de Bovinos, da raça holandesa, fala sobre monitoramento e gestão da qualidade do leite. Na sequência, o especialista Leonardo Secádio apresenta a palestra A Ciência por Trás da Produção de Queijos, e os trabalhos terminam com a especialista Leila Okumura e a mestre queijeira Flávia Rogoski falando sobre o tema Sabor não sustenta o negócio sozinho. Então, mostrando que produzir com qualidade é importante, é essencial, né? Mas é transformar qualidade em negócios sustentáveis exige gestão, marketing, posicionamento e acesso ao mercado também. Como falamos, essa terceira edição do Inova Queijo Sudoeste, neste ano acontece na cidade de Dois Vizinhos, nesta quinta-feira, dia 30, né, depois de amanhã. É uma promoção da Associação dos Produtores de Queijo Artesanal do Sudoeste do Paraná. E você que ficou interessado pode conseguir mais informação falando com o pessoal da Secretaria Municipal de Agricultura de Dois Vizinhos, né, que é o município sede do evento. Destacando que para participar é preciso fazer a inscrição antes, né, e que as vagas são limitadas, então não perca tempo, tá? Ontem apresentamos aqui dados, né, lá do Departamento de Economia Rural, que é o DERAL, da Secretaria da Agricultura, dados sobre a realidade da fruticultura aqui do nosso estado. São números que colocam a viticultura, que é a produção de uva, como terceira principal atividade deste setor, que no último ano gerou aí para o Paraná uma receita bruta de 4 bilhões e 300 milhões de reais. Por isso agora, então, vamos chamar a participação do agrônomo Paulo Andrade, lá da própria Secretaria da Agricultura, que vai apresentar mais detalhes, né, para a gente aqui sobre essa cadeia produtiva, a cadeia produtiva da uva, que hoje gera renda, né, para o agricultor familiar e ajuda a promover ainda o negócio turismo rural aqui no nosso estado. Vamos ouvir.
3: O Paraná figura no quinto lugar na produção de uvas do Brasil, respondendo por 2,7% do total nacional. Contabilizamos uma área próxima a 4 mil hectares e colheita de 58 mil toneladas para 2026. É o que indica o IBGE. Distribuídos em 258 municípios dos 399 do estado, este DERAL aferiu em 2025 uma área de 3.200 hectares, cuja produção foi de 50.400 toneladas de uva, rendendo um valor bruto de produção do VBP de 389,7 milhões. Posicionando a uva como a terceira fruta na geração de renda bruta nos pomares paranaenses. Entre 2016 e o ano passado, influenciado pelo reposicionamento da vitivinicultura de mesa no país, ocorreu uma redução de 21% da área e 6,3% nos volumes colhidos no estado, demonstrando um aumento nítido da produtividade. Nos 20 anos passados, as uvas de mesa finas e rústicas, que em 2006 representavam 76,3% das colheitas no estado, em 2025 participaram com 64,6%. As uvas para transformação agroindustrial, por sua vez, complementaram esse ato, quando o quinhão pretérito era próximo a 23,7% das colheitas. No ano passado, alçou a fatia de 35,4% do volume, indicando um novo posicionamento para a atividade vitivinícola no estado do Paraná. Em relação ao VBP e com um valor de mercado superior, as uvas de mesa participam com 312,3 milhões, isto é, 80,1% do montante de 389,7 milhões de reais, enquanto as uvas destinadas à agroindustrialização giraram ao redor de 77,4 milhões, ou seja, 19,9%.
6: Você ouviu aí o agrônomo Paulo Andrade, lá da Secretaria da Agricultura, ele que apresentou alguns números aí sobre a cadeia produtiva da uva, terceira principal atividade da fruticultura aqui do nosso estado. Ficando apenas atrás das culturas dos citros, né, que é laranja, tangerina e limão, e do morango, né? Amanhã ele volta a conversar com a gente para destacar daí, né, três grandes polos de produção dessa fruta, que é a uva, que são os municípios de Marialva, Bituruna e Rosário do Ivaí. Agora, o recado é para você, meu amigo, né, minha amiga pecuarista do Sudoeste aqui do nosso estado. Anote aí, hein? Agora, no próximo dia 21 deste mês de agosto, vamos ter lá no campus da Universidade Federal da Fronteira Sul, em Realeza, vamos ter lá o evento que está sendo chamado de Giro de Campo. Vai ser no período da tarde, começa a 1 da tarde, com 3 baterias de assuntos técnicos. Numa das estações, você vai conhecer a nova cultivar de aveia branca, Mega Massa, né? Esse é o nome da cultivar, Mega Massa, que tem excelentes qualidades e é indicada tanto para a produção de grãos quanto para a produção de forragem ou para o cultivo na rotação de culturas, né? Planta que é bom destacar, apresenta boa aceitação pelos animais e uma capacidade de suportar vários ciclos de pastejos. Na segunda estação desta tarde de campo, você vai ver ainda, né, áreas com cultivo de aveia, centeio, trigo e triticale, cultivos aí feitos pela própria universidade. Então você vai conhecer o resultado, né, do desenvolvimento dessas plantas lá. E por último, é a opção de você conhecer várias plantas indicadas para formação de pasto, né, mix de plantas para formação de pasto e também para cobertura do solo. Como disse, esse giro de campo, com a apresentação de novos lançamentos de plantas indicadas para cultivo no período de inverno e também apresentação de resultados práticos com plantio de outras cultivares de aveia, zevém, trigo e triticale já há mais tempo no mercado, esse evento acontece no próximo dia 21 deste mês de agosto, no campus da Universidade Federal da Fronteira Sul, que fica no quilômetro 466 da rodovia BR-182, no município de Realeza. Né? Começa a 13h, né? E você, pecuarista da região, está convidado a participar. Bom, era este, né, o recado que a gente tinha para hoje. Vamos ficando por aqui, desejando a todos vocês uma ótima terça-feira e até amanhã, quando estaremos aqui de volta, né? Nesta mesma emissora, neste mesmo horário, para conversar com você, trazer para você e para todo mundo mais uma nova edição do programa O Homem e a Terra. Forte abraço, fiquem com Deus e até lá.
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5: Olá gente, tudo bem? Bom dia, 7 horas e 31 minutos, a hora certa, a hora oficial do Brasil, 7h31, hoje terça-feira, 28 de julho, o sol já está aparecendo, temperatura amena, tá até que um certo calorzinho por ser essa época do ano, e o Jornal da Manhã chegando para ficar com você até as 8 horas, aqui na nossa 94.1.
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5: Hoje aqui no Jornal da Manhã nós vamos conversar com o chefe do cartório eleitoral da comarca de Salto do Lontra, o Márcio Macri, e vamos falar, claro, sobre as eleições 2026. É o período eleitoral, eleições em outubro, e a gente vai trazer informações, claro, muito importantes relacionadas às eleições. O Márcio Macri está com a gente, é o nosso entrevistado de hoje.
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5: Muito bem, Márcio, seja bem-vindo então ao Jornal da Manhã, bom dia. Bom, Márcio, estamos aí então no ano eleitoral, né? Período eleitoral que vai se afunilando, se aproximando, as eleições serão em outubro. A gente vai falar um pouquinho em relação ao calendário, informações também. Neste momento, a Justiça Eleitoral já vem, claro, há um certo tempo organizando as eleições, mas tratando de um assunto importante também, que é a questão dos mesários, o pessoal que trabalha, de certa forma, aí, como voluntários, para que realmente o processo eleitoral aconteça, Márcio.
6: Sim. A cada eleição nós trabalhamos com aproximadamente entre 400 e 500 pessoas convocadas para trabalhar nas eleições. É um número bem expressivo porque a Justiça Eleitoral aqui em Salto do Lontra conta com apenas 2 servidores, 1 estagiário, e seria impossível realizar as eleições deste tamanho com tão poucos servidores. Então, no momento da eleição, nesse período curto ali, Do dia da votação, o Justiça Eleitoral então também conta com o trabalho dos mesários.
5: Bom, e um número expressivo realmente aí de pessoas, porque em cada sessão, são quantas pessoas que precisam para que a sessão possa realizar o pleito?
6: Cada sessão eleitoral, que ele conta com a urna eletrônica, também conta com mais 4 mesários.
5: 4 pessoas.
6: Atualmente nós temos 80 sessões juntando os 3 municípios. E além dos mesários, os 4 mesários que trabalham em cada sessão, nós também temos a gente chama de apoio logístico, né? Que são convocados que atuam fora da sessão eleitoral, dentro do local de votação, que auxiliam também os mesários no local.
5: Bom, e em relação a isso, como que está o andamento aí para o processo eleitoral na nossa comarca aqui, Salto do Lontra, Nova Prata e Nova Esperança do Sudoeste, quanto aos mesários? Já está tudo definido? Qual que é o procedimento? Como que está sendo esse encaminhamento por parte da Justiça Eleitoral?
6: Até então nós viemos fazendo uma seleção. A Justiça Eleitoral aqui em Salto do Lontra trabalha com mais da metade dos mesários são voluntários, são pessoas que se habilitam, que se inscrevem para trabalhar com mesários, porque gostam, talvez pelos benefícios que traz também como, como a função de mesários. É, então, nesse período, a gente passou ali fazendo essa seleção de quem vai trabalhar, das pessoas que se inscreveram, a gente foi alocando ali nas sessões. E a partir de hoje, hoje e amanhã, daqui para frente, esses mesários vão receber a convocação no seu número de telefone celular. Essa convocação ela será pelo número 41-3330-8500, que é o número do TRE do Paraná. E caso precise alguma complementação, a gente também tem um WhatsApp do cartório, que também é o número 41-99273-4522, que esse também é o nosso número do cartório eleitoral, o número de WhatsApp. Talvez a gente entre em contato com vocês por esses dois números de telefone.
5: Bom, então a partir de hoje aí, a Justiça Eleitoral da nossa comarca estará então enviando essa mensagem, uma espécie de uma convocação, para as pessoas estarem trabalhando então no dia do pleito.
6: Isso, eles recebem uma mensagem em forma de convocação. Essa mensagem ela vem algumas opções ali, uns botões para que a pessoa que recebe vai se direcionando ali, dizendo que é ela mesmo que está recebendo a convocação, né? E ali vão aparecendo as demais orientações.
5: Bom, Márcio, eventualmente quem estiver impedido de receba essa convocação, mas estiver impedido ou tem alguma outra questão que não inviabilize e que não possa trabalhar no dia da eleição, como que faz?
6: Na própria convocação, quando a pessoa recebe, vai ter uma relação de impedimentos. Digamos assim, se ela fosse menor de 18 anos, se participa do diretório de algum partido político, ou esteja em alguma condição de saúde que impeça de trabalhar nas eleições, ela poderá entrar em contato, mostrar ali que se enquadra nesse impedimento e a gente vai fazer a substituição desse mesário.
5: Bom, e quem está nos ouvindo e que eventualmente tenha essa vontade, esse desejo de trabalhar como mesário, de ajudar no processo eleitoral do nosso país, tem ainda essa possibilidade, ainda há tempo para... E como que faz para se inscrever, como que é?
6: Há várias formas, né? Assim, como os mesários vão receber as convocações, alguns pode ser que vão entrar em algum impedimento que a gente vai precisar fazer alguma substituição. Então abre vaga para quem ainda quiser trabalhar nessa eleição. Nós temos vários canais para fazer a inscrição como voluntário. Nós temos o site do TRE do Paraná, que é possível fazer essa inscrição vem para nós e a gente enquadra em alguma sessão ali que esteja faltando alguém ainda, né? Alguém que precisou ser substituído. A gente tem no próprio cartório eleitoral, no expediente ali do meio-dia às 18, e também tem o nosso WhatsApp, né? Que pode ser contatado aí e a gente pode estar incluindo em alguma sessão faltante ainda.
5: Bom, os benefícios também, para quem trabalha como mesário, quais seriam os benefícios para essas pessoas?
6: Para quem está trabalhando, tanto no setor público ou privado, o mesário recebe 2 dias de folga por dia de convocação. Sempre o dobro dos dias de folga do serviço por dia de convocação. Como este ano são 2 turnos, né, caso tenha um segundo turno, serão 2 dias de convocação, talvez mais 1 dia de treinamento ainda. Então teria folga pelo dobro dos dias de convocação. Para quem é estudante universitário, nós emitimos certificado de horas extracurriculares de 30 horas por cada turno. Caso tenha 2 turnos nessa eleição, nós vamos emitir um certificado de 60 horas extracurriculares. É um número bem expressivo, né, para quem precisa e tá fazendo faculdade, isso é bem interessante. Também no dia da eleição, o mesário recebe um auxílio alimentação, aproximadamente uns R$ 65, só para o almoço do dia, né? E também conta aí com outros benefícios, como isenção em taxa de inscrição em concurso. Em nível do Paraná, a isenção de taxa para todos os concursos, inclusive para o PSS, para quem se inscreve para trabalhar no processo seletivo simplificado nas escolas, que o governo hoje do estado cobra essa inscrição, ele também garante a isenção trabalhando como mesário. Salto do Lontra também tem uma lei municipal que isenta quem é mesário de pagar a taxa de inscrição em concursos.
5: Muito bem, então, além de tudo isso, né, a importância do mesário realmente, porque é o próprio cidadão exercendo aí um trabalho voluntário e que para que dessa forma a gente possa realmente ter o processo eleitoral através aí da justiça eleitoral em todo o país, né, Márcio? Então daí a importância desse trabalho também.
6: Sim, sem o trabalho do mesário seria impossível realizar uma eleição como ela é realizada no Brasil. Nem eu falei, são aproximadamente 450, quase 500 pessoas trabalhando no dia da eleição. Então isso seria impossível somente para a Justiça Eleitoral conseguir organizar e executar uma eleição deste tamanho.
5: Muito bem. Em relação ao número de eleitores, Márcio, manteve-se mais ou menos como no último pleito, aqui na nossa comarca, no nosso município, também Nova Prata, Nova Esperança, ou oscilou para cima, para baixo? Como que está mais ou menos?
6: Nós mantivemos o número de eleitores da última eleição, né? Aproximadamente na comarca nós temos em torno de 25 mil eleitores aptos a votar. Nós temos em Saldo Lontra aproximadamente 11 mil eleitores. Em Nova Prata, perto dos 9 mil. E Nova Esperança do Sudoeste, em torno de 5.200, 5.300 eleitores.
5: Muito bem. E o eleitor que nos ouve agora, para votar nessa eleição, quem eventualmente esteja com alguma situação irregular ou dependendo de ajuste, de organizar sua situação eleitoral, o calendário eleitoral ainda permite isso ou não? Quem está apto para essa eleição está, quem não está só fica para outra eleição. Como que é?
6: Quem regularizou o título até o dia 6 de maio, que foi o prazo limite, esse eleitor vai estar apto a votar nessa eleição. Aquele eleitor que transferiu, que fez seu título novo ou que estava cancelado e regularizou, ele vai estar apto a votar nessa eleição. Aquele que não conseguiu regularizar nesse período, nessa eleição, até essa eleição não é mais possível. A partir de novembro, nós reabrimos o cadastro eleitoral e ele vai poder estar fazendo a sua atualização, fazendo sua transferência para a próxima eleição. Talvez algum eleitor escute agora na TV alguma notícia falando do voto em trânsito, né? O voto em trânsito ele permite que o eleitor que não esteja no seu local de votação no dia da eleição possa votar em outro lugar. Mas isso é somente para cidades com mais de 100 mil eleitores. Caso, por exemplo, um eleitor de Saldo Lontra esteja em Cascavel, Curitiba, Maringá, no dia da eleição e queira votar na eleição lá nesse dia, ele pode solicitar para votar lá na eleição nesse dia. Mas precisa estar regular, né? Com a Justiça Eleitoral, esteja com o seu título regular. Então, com o voto em trânsito, é possível ele fazer ainda. Ele pode votar ainda em alguma cidade com mais de 100 mil eleitores.
5: Importante, informação também sempre importante em relação ao voto em trânsito. A questão dos locais de votação, Márcio, aqui na nossa comarca, no nosso colégio eleitoral, teve alguma mudança em relação à última eleição ou os locais, as sessões se mantiveram nos mesmos locais?
6: As sessões vão funcionar nos mesmos locais, né? O pessoal tem um pouco de dúvida ainda com a escola ali do Itaipu. A escola do Itaipu Nova ainda não vai funcionar como local de votação nessa eleição. Talvez nas próximas sim, mas nessa eleição ainda não. Vai funcionar somente na escola antiga ali no colégio estadual. E os demais locais também vão funcionar nos mesmos locais.
5: Não teve alteração alguma então?
6: Nenhuma alteração. Para aqueles que já votaram na última eleição, serão nos mesmos locais.
5: Isso a gente vai falar mais próximo do pleito também, claro, mas já antecipando também um pouquinho em relação a quem precisar também de transporte, a Justiça Eleitoral estará oferecendo também isso, Márcio?
6: Sim, nós temos um processo chamado Comissão de Transporte, que faz um roteiro de ônibus na zona rural e traz esses eleitores das antigas sessões que funcionavam na zona rural para as novas sessões que passaram a funcionar na cidade. Este ano teremos uma novidade também, para aquelas pessoas com alguma deficiência ou mobilidade reduzida, que solicitarem o Fórum Eleitoral, por meio da parceria aí com as prefeituras, vai oferecer um transporte individualizado para essas pessoas que não consigam acesso ao seu local de votação, em razão de alguma deficiência ou mobilidade reduzida.
5: Nesse caso, essa pessoa tem que informar isso, fazer essa solicitação antes ou não? Como que é?
6: Isso, é necessário que faça essa solicitação antes, para que nós façamos aí um roteiro, que a gente possa se organizar e ter um tempo hábil para poder ir buscar essa pessoa e levar até o seu local de votação.
5: E qual que seria o prazo para isso, então? Daí tem um prazo?
6: Não temos um prazo. Pode ser até o mês de setembro ali. A eleição é a partir do dia 4 de outubro, ali vai ser no dia 4 de outubro, então até setembro a gente precisa ter essa noção assim, de quantas pessoas precisarão desse tipo de serviço de transporte para que a gente possa se organizar.
5: Muito bem. E questão de treinamento também do pessoal que vai trabalhar na eleição, isso está tudo já organizado também, claro, pela Justiça Eleitoral?
6: Para os treinamentos dos mesários, como nós temos uma preocupação muito grande com essa eleição em razão da quantidade de candidatos, né, serão seis cargos que serão votados nessa eleição. A nossa expectativa é que tenha mais filas nos locais de votação do que o de costume. Então, este ano nós teremos treinamentos presencial para todos os cargos. Nós vamos fazer treinamento presencial com todos os mesários. A nossa preocupação é com a fila. Talvez assim, em nível nacional, o pessoal está preocupado com polarização, com alguma coisa extra aí, com relação aos candidatos. Não, nossa eleição local, nós estamos preocupados com o bem-estar do eleitor, com o conforto do eleitor no dia de votar. Nós estamos preocupados com a fila, né? Que o eleitor, no dia da eleição, leve seus candidatos anotados em papel para que vote rapidamente e que não ocorra fila nos locais de votação.
5: Igual, claro que essa informação vai ser muito disseminada, até para justamente acelerar o máximo possível o momento aí da votação, para que justamente possa se evitar essa questão das filas, Márcio. Mas, como eu falei, vai ser falado muito sobre isso, mas aproveitando já a sua participação, qual que vai ser a ordem de votação no dia, então? Primeiro vota para quem? Qual que é a sequência?
6: No dia da eleição, o primeiro voto, que a urna vai estar aguardando ali o eleitor digitar os números, vai ser para o deputado federal. Depois vem deputado estadual, primeira vaga para senador, segunda vaga para senador, governador, e aí sim, por último, o cargo de presidente. Então, como eu disse, são muitos cargos. Essa é uma eleição atípica, né? Porque ela tem duas vagas para senador, então aí acumulam seis cargos. E aí aquele eleitor que tem um pouco mais de dificuldade, ele acaba demorando um pouco mais. Se a gente fazer uma conta, né, das 8 da manhã até as 5 da tarde, nós temos 540 minutos no dia de votação. Se a gente pegar uma sessão com aproximadamente 300 eleitores votantes, nós vamos ter menos de 2 minutos para cada eleitor. Então, se exceder 2 minutos para cada eleitor, nós vamos ter uma fila além das 5 da tarde, que é o que nós não queremos, né? Nós queremos que o eleitor vá no dia votar e vote com tranquilidade, vote com conforto e rapidez.
5: É importante também, né, para o dia da eleição, quem puder já ir organizando questão de horários também, né, Márcio? Porque normalmente tem alguns horários que tem mais gente na sessão eleitoral e outros menos ou não. Tem-se assim um estudo ou algo nesse sentido? Alguns horários acho que deve ter um pico maior, né?
6: Sim, sim. Se nós analisar assim, nossos municípios pequenos, né? Quando abre as sessões eleitorais, abrem às 8 da manhã, é um horário assim, que dá um pouco mais de pico, né? Que dá um pouco mais de fila. Porque geralmente quem procura a sessão eleitoral nesse horário são as pessoas geralmente idosos, pessoas que estão preocupadas em votar, ir lá e resolver. Uhum. A gente também tem que, depois do horário da missa, dar um pouco mais de fila, como é um domingo tem a missa, o pessoal vai para a missa e depois vai votar, e aí acaba formando um pouquinho de fila nesses horários. Mas no decorrer do dia, próximo ao meio-dia, o período da tarde também é bem tranquilo, né? Em algumas sessões, outras formam um pouco mais de fila, mas esse é o nosso panorama local aqui dos municípios pequenos.
5: Muito bem. 4 de outubro, então, Marcelo, a data do primeiro turno das eleições. Se eventualmente tiver segundo turno, aí, claro, na sequência, mas 4 de outubro é a primeira data da eleição, então.
6: 4 de outubro é a data do primeiro turno. Caso os candidatos a governador e presidente não atingirem mais do que 50% dos votos válidos, nós teremos o segundo turno para esses cargos. Pode ser só para presidente, pode ser só para governador, ou pode ser para os dois, né? Então, caso nenhum desses cargos atinja mais do que 50% do número de votos válidos, nós teremos o segundo turno. Primeiro turno, sempre no primeiro domingo de outubro, que esse ano será 4 de outubro. E o segundo turno, caso tenha, no último domingo de outubro, em 25 de outubro.
5: Muito bem. Márcio, obrigado pela sua participação aqui conosco. Se tiver alguma informação a mais para nos repassar também aos nossos ouvintes, à vontade, a gente agradece imensamente. Estamos sempre à disposição também da Justiça Eleitoral.
6: Agradecemos aqui o espaço para divulgar nossas informações. A Justiça Eleitoral está disposta, disponível para esclarecer dúvidas. E aguardamos o retorno desses mesários que vão receber as convocações. A gente vem aqui fazer um agradecimento, porque cada ano que passa é um ano que nós trabalhamos sempre com mais voluntários, né? A nossa meta é chegar com 100% de mesários voluntários, né? Eu tenho colegas que, em alguns lugares, que eles dizem que tem uma lista de espera, né? Então, a nossa meta é chegar nesse ponto onde as pessoas estejam tão à vontade em trabalhar na eleição, gostarem do que fazem, e a gente atingir esse nível de excelência.
5: Muito bem. Obrigado, então, Márcio Macri, chefe do cartório eleitoral da comarca de Saldo Londra, que é integrado também por Nova Prata do Iguaçu e Nova Esperança do Sudoeste, em torno aí de 25 mil eleitores no nosso colégio eleitoral aqui na nossa comarca. 7h50, depois do intervalo, tem a previsão do tempo.
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3: Hora certa para você aqui no nosso JM 7:54.
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3: Olha, amanhece com tempo estável e com pouca nebulosidade em praticamente todo o Paraná. Apenas nas praias a maior presença de nuvens, mas que se dissipam ainda durante essa manhã. A chuva fica concentrada na altura do Rio Grande do Sul na maior parte dessa terça-feira, favorecendo que o vento transporte um ar mais aquecido até o estado. Por isso, as temperaturas se elevam bastante. Na faixa oeste, os valores superam os 30 graus. As rajadas de vento predominantes de norte ficam persistentes em torno de 40 a 50 km por hora em vários setores. No período da noite, áreas de instabilidade associadas à presença do sistema

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11: Hora certa para você, agora 7h58.
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11: Olha, o técnico Cuca deve poupar os jogadores do Santos para a partida da Sul-Americana. Daniela Esperon, conta aí pra gente.
12: Em meio a dificuldades no Campeonato Brasileiro, Santos entra em campo nesta terça-feira em uma situação bem diferente na Copa Sul-Americana. A final venceu por 4-1 Universidade Central no jogo de ida das oitavas de final da repescagem. E agora decide dentro da Vila Belmiro com um resultado até confortante, já que pode perder por até 2 gols de diferença, que mesmo assim avança. O técnico Cuca diz qual é a maior dificuldade de colocar um time em campo nesta terça-feira.
13: Comprovar dentro do campo a tua parte coletiva também, além da parte técnica. Ou seja, reunir os melhores jogadores que você tem, pôr em campo, mas ter o trabalho coletivo.
12: O treinador santista ainda não definiu se Neymar vai a campo ou se será preservado visando o jogo do Campeonato Brasileiro. Gabigol é outro também que não tem presença confirmada. A tendência é que o técnico do Peixe rode um pouco a equipe e entre em campo com um time misto. Agência Rádio Web com informações da Copa Sul-Americana, Daniele Esperon.
11: Valeu, Daniele, pontualmente 8 horas, ponto final no Jornal da Manhã de hoje. Obrigado a todos pela audiência e um ótimo dia para você.
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10: 8:04, bom dia para você.

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0: Bom dia, Independência, está no ar com você a partir de agora aqui na 94.1, a sua rádio Independência FM. E aí, como que você está? Tudo certo? Tranquilidade total, terça-feira, 28 de julho de 2026. Eu espero que o seu dia seja abençoado, lindo, maravilhoso por aqui. Eu, Marcelo Henrique, estou chegando para te fazer companhia a partir de agora.
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0: Tô chegando feliz da vida e mais feliz ainda em saber que você já tá aí ligado comigo aqui na 94.1. Para você que tá começando a sua manhã de trabalho, bom trabalho para você, tudo de bom.
1: Bom dia!
0: Para você que está aí viajando pelas rodovias de nossa região, meu amigo representante comercial, correndo atrás para bater a meta esse mês, tudo de bom para você, boas vendas, bom trabalho. Para você, minha amiga dona de casa, vai fazer aquela faxina, vai deixar tudo nos trinques por aí nessa terça-feira. Meu amigo pai de família, você, meu amigo agricultor, você do interior aqui do nosso município, da região também, está ouvindo a nossa programação. Você, amigo empresário que está aí já abrindo as portas do comércio, esperando aí com certeza os clientes chegarem para ter mais um dia de trabalho, com certeza para você, boas vendas, bom trabalho para você, onde quer que você esteja. Por aqui, seu amigo Marcelo Henrique te faz companhia até as 10 horas da manhã, levando com certeza o bom papo, a boa música, trazendo por aqui aquela programação especial da Rádio Independência, programação que você gosta e principalmente que você também ajuda a fazer aqui na 94.1, né? Até porque nosso WhatsApp sempre está liberado para você pedir a sua, para você mandar o seu alô especial, para já me contar também de onde você está curtindo a programação da Independência, né? Já manda aí 991181390, fica à vontade para mandar o seu alô especial, fica à vontade para me contar como está sendo aí a sua terça-feira, tá bom? 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Está chegando com você a partir de agora aqui na 94.1, sua rádio Independência FM.
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0: Para a gente começar, tem a nossa mensagem do dia.
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0: Vamos lá para nossa mensagem dessa terça-feira. Tudo certo por aí nessa terça-feira? Deixa eu falar uma coisa para você. Por mais que às vezes você fica se murmurando, pensando em coisas lá atrás, como por exemplo, os planos que deram errado, aquela palavra atravessada que você soltou, ou quem sabe aquela que você ouviu, as coisas que não deram certo, ou as coisas que até deram certo, que te levaram para um caminho, ou até mesmo aquela murmuração que você fica falando assim, nossa, se eu tivesse feito daquela forma, eu estaria em tal lugar, eu estaria lá não sei o quê. Se eu tivesse aceitado aquela proposta, se eu tivesse pego aquela oportunidade, se isso, isso, aquilo... Calma, você está onde você tem que estar. Mesmo que nem sempre pareça o lugar certo. Só que deixa eu falar uma coisa para você. Cada momento, bom ou ruim, que passou até agora, te moldou para te trazer até aqui. E todos os momentos que estão acontecendo na sua vida estão te moldando para o próximo passo. As dúvidas que te tiram o sono, as alegrias que te fazem sorrir sem motivo, os tropeços que parecem atrasar sua caminhada, tudo está no seu caminho por um motivo. As pessoas que você conheceu, as pessoas com quem você conviveu, as pessoas que você conhece e convive, os seus relacionamentos, seja de amizades ou seja relacionamentos conjugais, tudo está no seu caminho por algum motivo. Até mesmo aquela pessoa que em qualquer momento fica ali, ó, cutucando, jogando sal na ferida, sabe? Não precisa entender agora. Só que a gente precisa confiar que cada passo, por menor que pareça, cada situação está te levando para algo ainda maior. Portanto, calma, respira, não se apresse e também, muito menos, não se culpe. Não fuja do que a vida é e que a vida está te ensinando. Tudo aconteceu por uma causa e tudo que está na sua vida está aí por algum motivo. Às vezes, como eu falei, a gente não entende, mas está por algum motivo. No fim, tudo isso vai fazer sentido. E você vai olhar para trás com certeza do que precisava passar por tudo isso para chegar onde você sempre sonhou. Portanto, pensa nisso. Pensa nessa mensagem para o dia de hoje. Você não está atrasado, nem adiantado. Você está no lugar certo, no momento certo, vivendo aquilo que Deus preparou para você. Basta ter fé. Basta seguir em frente também, tá bom? E aí, Você já deu um bom dia para alguém hoje? Para você, bom dia. Boa terça-feira, que seu dia seja abençoado, lindo, maravilhoso.
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0: Rick Renner, Sem Direção, é o nome dela, fechando por aqui nossa primeira sequência musical do Bom Dia Independência com você nessa terça-feira. São 8 horas e 17 minutos para você que tá aí ligado comigo na programação aqui da Independência. Excelente manhã para você que tá começando aí a sua manhã de trabalho, se habituando, né, no seu ambiente de trabalho, dando aquela respirada aí, organizando as tarefas, organizando aí o que é que você vai fazer no seu dia também, tudo de bom. Muito obrigado pela sua companhia. Por aqui eu sigo te fazendo companhia até as 10 horas da manhã. Inclusive, para você que está de aniversário no dia de hoje, ou para você que tem aí alguém que está de aniversário na sua casa, no seu trabalho, já manda para cá a sua mensagem para homenagear aquela pessoa que está de aniversário por aí. A gente tem aqui às 9h30 da manhã o nosso quadro Aniversariante do Dia, onde você tem a oportunidade de homenagear aquela pessoa que está de aniversário no dia de hoje. Capricha aí na sua participação no 991-18-1390. Não esqueça de, quando você for mandar aqui a sua homenagem, manda o seu nome para a gente saber quem é você que está homenageando. E, claro, principalmente o nome do homenageado ou da homenageada, né? Do aniversariante do dia. Muita gente acaba mandando aqui, acaba mandando pela metade aí, a gente não sabe quem é quem aqui, tá? Então você manda aí completinho o nome completo. Por quê? Toda sexta-feira também tem sorteio para os aniversariantes. Então, quando você manda para cá nome completo do aniversariante, a gente já coloca aqui na nossa lista do quadro Aniversariante. E toda sexta-feira já concorre aí ao kit aniversariante aqui na programação da Independência FM. Então, já manda ver. 991-18-1390. Daqui a pouquinho eu trago para você as nossas primeiras previsões astrais para você de Áries, Touro, Gêmeos e Câncer.
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0: Vamos lá para o nosso primeiro bloco das previsões astrais para você de Áries, Touro, Gêmeos e Câncer. Arianos e arianas, dia de foco no trabalho para conquistar avanços importantes e uma manhã produtiva. À noite, a companhia dos amigos pode ser divertida, ideal para encontros e descontração. No amor, o interesse por alguém da roda de amizades deve crescer também, trazendo sintonia e boas energias para o dia de hoje, Áries. A cor para hoje é a cor preta. Hoje, mantenha uma atitude otimista no trabalho, invista em estudos e em projetos em equipe. O seu bom humor contagia nos momentos de lazer e à noite. A lua em aquário destaca sua popularidade. Já na paquera, aproveite o dia para conquistar. Evite levar a relação a sério demais. A cor para hoje é a cor amarela. Gêmeos. Seu foco no trabalho traz boas oportunidades de ajustes e escolhas importantes hoje. Aproveite para renovar o ambiente doméstico e liberar o que não serve mais. O clima leve da noite ajuda a relaxar e curtir momentos especiais. Mantenha o astral na rotina amorosa. A cor para hoje é a cor vermelha. Dia de fortalecer parcerias e se comunicar com confiança, aumentando as chances de sucesso no trabalho. Aproveite para fazer novas amizades e se divertir ao lado de pessoas queridas. No amor, o dia reserva momentos românticos e muita química também, trazendo mais paixão para o seu dia. A cor para hoje é a cor amarela. E dessa forma fechamos aqui o nosso primeiro bloco das previsões astrais do Bom Dia Independência. Já já tem mais previsões astrais para você de Leão, Virgem, Libra e também Escorpião.

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2: Vamos lá para mais um bloco das previsões astrais, agora para você de Leão, Virgem, Libra e também Escorpião. Leoninos e leoninas, hoje atue com determinação no trabalho. Suas ações podem transformar esforço em ganhos financeiros. Aproveite o momento para incorporar hábitos saudáveis e dar um up na sua saúde. À noite, o amor brilha e relacionamentos ganham destaque com chances de surpresas agradáveis. A cor para hoje é a cor lilás. Virgem. Ótimo dia para aproveitar as boas energias nos relacionamentos e agir com sorte em desafios. Seu lado extrovertido facilita o convívio no trabalho e ajuda a concluir tarefas. O romance fica aquecido também, mas à noite a atenção pode se dispersar. Aproveite o dia de forma leve e positiva, Virgem. A cor para hoje é a cor azul. Dia de foco na família e na rotina, com boas chances de destaque para quem atua no setor doméstico. O charme aumenta à noite também, animando conquistas e as relações especiais. Aproveite esse momento para fortalecer os laços e aproveitar também o melhor de cada relacionamento. A cor para hoje é a cor azul. Escorpião. Hoje o seu raciocínio rápido e boas conversas podem abrir novas portas de trabalho. No lado social, a sua comunicação fica em alta, aumentando as chances de encontros super agradáveis. À noite, a lua movimenta a vida familiar também. O amor fica e também o apego cresce ao final do dia. A cor para hoje é a cor lilás. E dessa forma fechamos mais um bloco das previsões astrais do Bom Dia Independência. Já já tem as últimas previsões astrais para você de Sagitário, Capricórnio, Aquário e Peixes.
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0: Com o Bom Dia Independência com vocês, são 8h30 nesse exato momento, para você que tá aí trabalhando, bom trabalho para você, excelente manhã de terça-feira, onde quer que você esteja ouvindo aí a programação da Independência FM, para que eu sigo com você, destacando a boa música na programação.
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0: O cara da rádio. Só moda boa rolando por aqui na programação do nosso Bom Dia Independência. Eita, coisa boa, hein? Gostou dessa produção, gostou?
1: Sim.
0: Essa é das boas, né?
2: Essa é boa.
0: Ó, mas essa outra aqui é melhor ainda. Presta atenção aqui, ó. Felipe Falcão pra gente matar a saudade. Aqui no Bom Dia Independência, 8h37 agora.
3: Na carreira de Felipe Falcão. Pariu essa dupla que canta para o Brasil. Fátima Leão.

Felipe e Falcão e Fátima Leão rolando por aqui na programação do nosso Bom Dia Independência. A música vai por aí. E deixa eu trazer uma curiosidade aqui sobre tanto essa música chamada Vai Por Aí, quanto também essa participação de Felipe e Falcão e Fátima Leão. Primeiramente, falar de Felipe e Fátima Leão. Vocês sabiam que na vida real, Felipe da dupla Felipe Falcão foi casado com Fátima Leão? Pois é. Fátima Leão e Felipe da dupla Felipe Falcão foram casados por um período de que totalizou cerca de 20 anos, tendo permanecido juntos desde meados da década de 80 até eles se separarem em 2010. Inclusive, eles tiveram dois filhos, né? O Vinícius e a Valéria. Inclusive, o Vinícius, pegando primeiramente, Felipe e Fátima são dois, além de cantores, são dois compositores de mão cheia, né? Tem várias músicas aí de vários cantores, como Zezé, Bruno e Marrone, que são de autoria deles. Por exemplo, a música Dormir na Praça é de autoria da Fátima Leão, né? Também de composição dela. E, inclusive, os filhos também se tornaram músicos e, principalmente, não somente músicos, como também se tornaram compositores. Tanto Vinícius Leão quanto a Valéria Leão, que são filhos de Felipe e Fátima, também se tornaram compositores e hoje têm grandes músicas consagradas no meio sertanejo. E, inclusive, agora falando dessa música aqui, Vai Por Aí, já que a gente tá falando de cantores e compositores e de curiosidades aqui, Felipe, que foi casado com Fátima Leão, essa música que você acabou de ouvir aqui também é uma composição de Fátima Leão, sabe com quem? Com nada mais, nada menos que Mirosmar, Zezé de Camargo. Olha só que interessante. E, inclusive, mais uma curiosidade dentro aqui do meio musical, o Zezé é compadre da Fátima Leão e também do Felipe. Olha só que interessante, quantas novidades aqui, ó, através dessa música. E claro, você sempre bem informado aqui, ó, na programação da Independência FM. Só esse bate-papo pra gente descontrair e você também entender um pouquinho aí do cenário musical, né? Bacana, grandes curiosidades, até porque tem grandes cantores, como por exemplo, que a gente acabou de citar aqui, Felipe Falcão, Fátima Leão e tantos outros que tiveram um certo sucesso, né? Com músicas estouradas na sua voz, porém, eles têm muitas outras músicas que são sucessos como compositores, né? Diga-se de passagem aí, grandes duplas como eu acabei de citar pra você, né? Bruno Marrone, Zezé de Camargo e Luciano e tantas outras aí que regravaram e gravam músicas aí de Felipe, Fátima Leão e tantos outros compositores, né? Tá aí, ó, informação pra você, curiosidades pra você aqui na programação da Independência FM. Por aqui eu vou seguindo com o nosso Bom Dia Independência. Quero mandar aqui um alô todo especial pra Andressa, que tá ligada comigo. Bom dia, Andressa, tudo certo por aí? Forte abraço pra você, tudo de bom, obrigado pela sua companhia. Quem tá curtindo aqui a programação, minha amiga Clair Pedroso, lá de Ampere, também passando pra desejar um ótimo dia pra você. Pediu música aqui, inclusive, já vamos trazer a sua indicação por aqui, tá bom, Clair? Um grande abraço pra você. Quem mais? Jaqueline também tá mandando o seu bom dia por aqui. O Gabriel também já tá mandando o alô todo especial aqui, tá ouvindo a programação. Muito obrigado pela sintonia. 8h44 por aqui, eu vou seguindo com o Bom Dia Independência. Na sequência, eu trago pra você o nosso último bloco das previsões astrais aqui do Bom Dia Independência pra você.

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3: Horóscopo. Vamos lá para o nosso último bloco das previsões astrais aqui do Bom Dia Independência. Agora previsões astrais para você de Sagitário, Capricórnio, Aquário e Peixes.
7: Sagitário.
3: Ótimo dia para aproveitar oportunidades de ganhar dinheiro a mais, especialmente em promoções ou aumentos. Seu foco no trabalho traz resultados positivos, principalmente em projetos lucrativos. À noite, o clima fica mais leve com chances de contatos nas redes sociais. A cor para hoje é a cor vermelha.
7: Capricórnio.
3: Dia de focar nas tarefas pessoais e estudos. No trabalho, invista em contatos e finalize pendências com a ajuda da Lua em Aquário. À noite, a atenção ao lado financeiro e aos assuntos do lar. No amor, o dia traz leveza com um toque de ciúmes que pode animar a relação. A cor para hoje é a cor azul.
7: Aquário.
3: Hoje, seu sexto sentido fica afiado, ajudando a resolver desafios no trabalho, especialmente na manhã. Respeite o seu ritmo e dedique-se à reflexão. À noite, a lua ilumina seu signo, trazendo oportunidades para aproveitar o amor e se divertir com paixão. A cor para hoje é a cor amarela.
7: Peixes.
3: Hoje é um dia ótimo para fortalecer a sua equipe no trabalho. A amizade também fica em alta, trazendo apoio e conselhos valiosos. À noite, o humor pode ficar introspectivo, pedindo tranquilidade. No amor, o clima fica mais leve e os amigos podem ajudar a encontrar um par. A cor para hoje é a cor roxa e dessa forma fechamos aqui as previsões astrais do Bom Dia Independência. Previsões astrais que voltam amanhã a partir das 8 horas da manhã.
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3: Esse é o Bom Dia Independência, seguindo com você nessa manhã super especial de terça-feira, 10 minutos agora faltando para as 9 horas da manhã. Para você que acompanha a programação da Independência, muito obrigado pela sintonia.
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3: Essa é a rádio que ouve você, e por aqui eu vou seguindo com o Bom Dia Independência com você até as 10 horas da manhã. Mais uma vez aquele convite do nosso quadro Aniversariante do Dia. Fique à vontade para participar homenageando aquela pessoa especial que está de aniversário no dia de hoje. Tem alguém que está de nível por aí hoje? Fique à vontade, já manda aqui a sua homenagem. Quando você for mandar, mande aí também o nome completo de quem está de aniversário. Agora há pouco aqui eu falei uma curiosidade musical. Você que estava acompanhando a programação da Independência, né? Falando aqui sobre a curiosidade musical da música do Felipe Falcão e da Fátima Leão. Falei que o Felipe foi casado com a Fátima Leão e que tiveram dois filhos, né? Chamados Valéria e Vinícius, que também são compositores de mão cheia. Inclusive, buscando por aqui, encontrei uma música que é super conhecida, que você conhece. Eu vou trazer aqui, né, agora, que é uma música, inclusive, de composição dos filhos de Fátima Leão e Felipe. Aproveitar o assunto para falar e para tocar esse super sucesso aqui, ó, de Zezé de Camargo e Luciano.

0: Eita moda boa, hein? Como estão colocando uma sexta-feira na minha terça aqui com essas modas. Deus o livre. Boa demais, né, produção? Essa aqui sim. Mandar aqui um alô especial pra Jaqueline, que tá ligada comigo. Ô, Jaqueline, bom dia, tudo certo por aí? Meu amigo Natálio, de Joinville, tá ligado? Ô, Natálio!
1: Bom dia, Marcelo. Mas, rapaz do céu, acordei agora achando que era mais 7 horas, mas já é 9 horas, né, cara?
0: Já clareou.
1: Escutar o resto aí do programa, falta uma hora pra acabar, né?
0: Já estamos
1: finais. Um abraço e uma ótima terça pra nós, ó. Nem lembrava que era terça-feira já hoje, barbaridade. Um abraço e tudo de bom pra nós aí,
0: guri. Um forte abraço, tudo de bom, Natálio, tudo de bom aí em Joinville. O meu amigo Fábio Barbon tá ligado comigo lá em Nova Esperança do Sudoeste. Ele falou, Marcelo, estamos aqui, ó, puxando cascalho, aqui no setor rodoviário de Nova Esperança, com rádio ligado na Independência. Aquele abraço, hein? Bom dia pra vocês, hein? Tudo de bom. Bom dia! Obrigado pela sintonia, tá legal? Minha amiga Clair Pedroso de Ampere. Ô, Clair, tô devendo a tua moda, né? Procurei que não encontrei. Você encontrou também aí, produção?
2: Não.
0: Ainda não, né? Então vamos lá, vamos tentar procurar mais o que foi? Hã? Ah, entendi. Depois do intervalo a gente vai procurar ela, ok. É, quem mais? Lisete Souza, tá ligado comigo? Ô, Lisete, bom dia, como é que você tá? Tudo bem? Adelir Teles, de Nova Prata, manda uma moda aí pra nós. Mais uma? Mais
3: Dá
0: uma?
3: Dá pra você tocar uma música boa agora?
0: Daqui a pouquinho, uma boa. Sai daqui a pouquinho, sai uma boa, tá bom? Aqui na programação da Independência com você até às 10. 9:03, bom dia pra você!
4: 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Informação que protege quem está na estrada.
0: Tá na hora de informação para você aqui na programação da Independência FM através do boletim Delta Rota Segura, trazendo informação do trânsito. Pai e filho ficam feridos após colisão entre moto e carro em Francisco Beltrão. Sinistro de trânsito deixou um pai e um filho feridos na manhã de hoje, terça-feira, em Francisco Beltrão. A colisão entre uma motocicleta e um veículo Corolla ocorreu no cruzamento da rua Curitiba com a rua Octaviano Teixeira dos Santos. Na motocicleta estavam o pai e o filho de aproximadamente 10 anos. O menino sofreu fratura no fêmur direito e foi encaminhado ao hospital regional. O pai também ficou ferido e foi levado à unidade de pronto atendimento. Corpo de bombeiros e polícia militar atenderam a ocorrência. Informação do trânsito para você aqui na programação da Independência FM. Para você também que se desloca nesse exato momento ouvindo a programação da Independência, muito obrigado pela sintonia, muito obrigado sempre pelo carinho da sua audiência e, claro, aquela dica de sempre, né? Respeite a sinalização e também os limites de velocidade. É o boletim Delta Rota Segura, Rede Delta presente na estrada cuidando de você.
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0: 97, bom dia para você. Por aqui eu vou seguindo com o Bom Dia Independência com você até as 10 horas da manhã. Lembrando que daqui a pouquinho teremos aqui às 9h30 da manhã o nosso quadro Aniversariante do Dia. Se você não participou, fica à vontade para participar junto com a gente, mandando aqui a sua homenagem para aquela pessoa que está de aniversário no dia de hoje. Finalzinho do programa, nós teremos também o nosso momento de fé, momento de oração, momento de reflexão, momento também da gente desacelerar um pouquinho. Você pode trazer a sua mensagem, a sua prece, o seu pedido especial, o nome da sua família, para a gente colocar aqui em oração e com certeza sempre fortalecer a nossa fé. 9h08, tá na hora do quê? 8 minutos, tá na hora do quê? 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
0: 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Grande abraço a toda a turma e sucesso cada vez mais nesse super empreendimento aqui em Salto do Lontra, tá bom? 9 horas e 13 minutos. Por aqui eu sigo com o Bom Dia Independência, com você nessa manhã especial. Deixa eu mandar aqui um abraço pra quem? Pro Thiago. Alô, Thiago! Tudo certo por aí? Ele pediu essa aqui, ó. Tá na mão, já tá saindo pra você, Canarinho Prisioneiro.

Terceira dimensão, se for chorar, manda áudio. Rolando por aqui na programação do nosso Bom Dia Independência. Só música boa desfilando aqui na programação da 94.1. Esse é o Bom Dia Independência com você até as 10 horas da manhã. Pra você que tá aí ligado comigo no seu trabalho, são 9h20 agora. Tudo de bom pra você. Excelente manhã de trabalho. Mandar aqui um abraço também todo especial pra você que ouve a programação da Independência, não somente aqui em Salto do Lontra, né, cidade, mas também é toda a turma do interior, as comunidades que sempre ouvem aqui a programação da Independência FM. Um grande abraço, pessoal que tá sempre aí na lida com o radinho lá grudado num canto da parede lá, né, ouvindo a programação. Sempre tem um radinho cheio de gambiarra lá, né, um bombrinhozinho na antena, alguma coisa assim nesse sentido pra fazer fumegar o bicho, né. Sempre tem. Grande abraço pra você, obrigado pela companhia. 9h20 por aqui, eu vou seguindo com você. Tá na hora de trazer informação. Vamos falar aqui sobre as datas comemorativas no dia de hoje. Hoje, terça-feira, 28 de julho, estamos vivendo o dia de número 209, 31ª semana do ano, 57,3%, ó, concluído. Check! Concluído com sucesso. O sucesso, né? Hoje comemora-se o quê? Nós tivemos agora, dia 25 de julho, sábado passado, dia do colono e motorista, né? Que vai de encontro aí àquele trabalhador da agricultura familiar. E, inclusive, hoje tem mais um dia que vai de encontro a isso, que é o dia do agricultor. Olha só que interessante, comemorado anualmente em 28 de julho também, como o dia do agricultor. E essa data homenageia os profissionais que trabalham com o cultivo de produtos na terra, né? Frutas, hortaliças, vegetais, enfim. O agricultor é um dos principais motores da economia nacional, responsável por produzir alguns dos bens essenciais para o sustento do país. Tá aí um pouco de informação para você. Inclusive, né, o dia do agricultor, ele foi criado através de um decreto. Um decreto lá de 27 de julho de 1960, em comemoração aniversário de 100 anos da fundação da Secretaria de Estado dos Negócios da Agricultura, Comércio e Obras Públicas, em 1860, por Dom Pedro II. E aí, o presidente Juscelino Kubitschek foi quem assinou a lei, acreditando aí serem os agricultores os principais responsáveis pelo crescimento econômico do Brasil em meados do século XX. Tá aí um pouquinho de informação para você dessa data oficial, né? Dia do agricultor. Hoje também comemora-se o quê? Hoje é dia mundial de luta contra as hepatites virais. É o dia mundial de luta contra as hepatites virais, que é celebrado hoje, 28 de julho, e a data foi criada pela OMS, Organização Mundial da Saúde, para conscientizar a população sobre a prevenção, o diagnóstico e também o tratamento das hepatites virais, doenças que afetam milhões de pessoas em todo o mundo. E a escolha do dia 28 de julho é uma homenagem a um médico americano e também cientista nascido nessa data. Ele descobriu o vírus da hepatite B, desenvolveu um teste de diagnóstico e também participou da criação da primeira vacina contra a doença. Pelo seu trabalho e reconhecimento, recebeu o Prêmio Nobel de Fisiologia ou Medicina em 1976 e, por contrapartida, também teve essa homenagem. O americano chamava-se Baruch Samuel Bloomberg, que nasceu em 1925 e foi quem descobriu o vírus da hepatite B. E por conta disso também, hoje comemora-se então o Dia Mundial de Luta contra as Hepatites Virais. Tá aí, ó, você sempre bem informado. Mais uma data para o dia de hoje, Dia Mundial também da Conservação da Natureza. Data aí que vai de encontro à preservação do meio ambiente, também comemorada no dia de hoje, Dia Mundial da Conservação da Natureza. E claro, você sempre bem informado aqui na programação da Independência FM. 9h24.

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3: 9:27. Por aqui eu sigo com o Bom Dia Independência com você nessa manhã de terça-feira.

Bruno e Marrone, Pra Não Morrer de Amor, é o nome dessa, fechando mais uma super sequência musical com você aqui no Bom Dia Independência. Por aqui eu vou seguindo com você até as 10 horas da manhã, mandar aqui um abraço pra Vanderleia Moraes, a Isabelle, Laísa Moraes, Vitor Antônio. Estão ouvindo aqui a programação, forte abraço pra vocês, tudo de bom, obrigado pela sintonia. Pediu sucesso aqui, vamos ver se vai dar tempo de trazer ainda no programa de hoje, tá legal? Forte abraço pra você. A Cecília de Almeida também tá participando junto comigo, mandando o seu bom dia. Quem mais tá participando comigo aqui? O André também já mandou o seu bom dia por aqui, um forte abraço, André. É, quem mais? Bom dia, Marcelo, manda uma música pra nós que estamos aqui no Morro do Cadore, é isso? Estão ouvindo aqui? Mandou mensagem, quem mais? O Chacho, turma toda por aí, um grande abraço, obrigado pela companhia de vocês aí, ouvindo a programação da Independência FM. Jaqueline também está ouvindo aqui a programação. Ei, Jaqueline, bom dia, tudo certo? O Moisés de Nova Esperança do Sudoeste também está ouvindo aqui o nosso Bom Dia Independência. Quem mais? A Maria Isabel também, forte abraço, tudo de bom, obrigado pela sintonia aqui na programação da 94.1. 9h36.

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5: 20 minutos faltando para as 10.
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5: Tá na hora de mandar aquele alô especial pra você que completa a idade nova hoje, mas antes, bora cantar uns parabéns pra você, aniversariante. Vai, vai, vai, vai, vai, vai.

0: E por aqui eu destaco os nossos aniversariantes dessa terça-feira maravilhosa. Parabéns para você, aniversariante dessa data especial. Bom dia, Marcelo Henrique. Aqui é o Moisés de Oliveira, de Nova Esperança do Sudoeste. Quero parabenizar o meu filho Samuel de Oliveira, que está completando seus 18 anos hoje. E dizer que peço a Deus que ele tenha muita saúde, muita paz, felicidades e muitos anos de vida. Que Deus abençoe e proteja hoje e sempre. Nós todos amamos muito. Valeu, Moisés. Um grande abraço para você. Parabéns, então, para o Samuel de Oliveira, que está completando 18 anos. Felicidades, muitos e muitos e muitos anos de vida. Quem mais? Bom dia. Quero homenagear a minha filha, a Tatiele Giraldello, que hoje está de aniversário. Desejo a ela muitos anos de vida, com tudo de melhor, que Deus sempre a proteja, e dizer também que amo muito de sua mãe Jandira Giraldello, e cadastra ela na oração e no quadro aniversariante. Pode deixar, já está anotado por aqui, tá bom? Forte abraço para você e parabéns para Tatiele Giraldello. Felicidades, muitos e muitos anos de vida. Quem mais? Bom dia, Marcelo, tudo bem? Quero homenagear a minha neta Eduarda Montstock, que está de aniversário hoje. Que Deus abençoe sempre ela com muita saúde. Quero que você coloque ela no quadro aniversariante. É a Eli, claro, Montstock, que está mandando então para sua neta, a Eduarda Montstock, que está de aniversário no dia de hoje. Felicidades, tudo de bom e com certeza muitos e muitos e muitos e muitos anos de vida. Tem áudio aqui também dos nossos aniversariantes? Bom dia!
1: Marcelo, sou Adriano, Augusto. Eu quero que você coloque o nome do Pablo Matheus, que vai estar de aniversário amanhã, completando 24 anos, para ele concorrer ao sorteio aniversariante da semana. Muito obrigada. Se você puder mandar uma música aí, para nós curtir.
0: Com certeza, já está mandado aqui para o Pablo, né?
1: É Pablo Matheus Augusto Silva.
0: Muito bem. Pablo Matheus Augusto Silva, já está anotado por aqui. Um forte abraço, parabéns, Pablo. Felicidades, com certeza, muitos e muitos anos de vida. Quem mais? Bom dia.
2: Bom dia, meu amigo Marcelo.
0: Bom dia.
2: Bom. Queria homenagear a minha menina que mora em Beltrão, a Renata Rodrigues, que está de aniversário hoje. Se Deus quiser, eu vou lá comer um bolinho com ela.
0: Tá.
2: Começou
0: certo.
2: A chover, mas acho que vai dar ali.
0: Vai dar.
2: Uma música boa lá pra ela.
0: Valeu, forte abraço, tudo de bom. Já tá anotado aqui no nosso quadro Aniversariante do Dia. Esse é o nosso quadro Aniversariante do Dia, que a gente dedica pra você, aniversariante, onde você também tem a oportunidade de homenagear aquela pessoa que está de aniversário, né? Com certeza pode mandar aqui sempre a sua mensagem, mandar sempre aí aquele carinho para você, aniversariante. Para você, aniversariante, que Deus abençoe com muita saúde, com muita paz, com muito amor no coração. Como eu sempre falo, né? Que você possa ter força aí para seguir atrás dos seus planos, dos seus sonhos, dos seus objetivos. E receba o abraço, o carinho especial aqui do Marcelo Henrique e de toda a equipe da Independência para você, aniversariante do dia!
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0: 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Por aqui eu sigo com o Bom Dia Independência com você até as 10 horas da manhã. 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Lancheria Tietere. 15 minutos faltando para as 10.
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0: 9:49.
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0: Está na hora do nosso momento de fé, momento de oração, momento de reflexão, momento de desacelerar também aqui na programação da Independência FM. Para você que está aí no seu trabalho, começou naquela manhã, naquela correria, organizando isso, organizando aquilo. Se você puder, dá uma respirada mais profundamente, bora tirar um pouquinho o pé aí do acelerador, coloca até o pé no freio, né? Mentalmente falando, é claro, e que a gente possa, com certeza, elevar o nosso pensamento a Deus e trazer aqui a nossa oração, nosso momento de fé, especial justamente para a gente poder desacelerar, para a gente agradecer e também poder colocar o nosso pedido em oração. Quem participa junto com a gente aqui do nosso momento de fé, momento de oração, é a Cecília de Almeida, pede oração para toda a sua família. Obrigado, Cecília, pela sua participação. A dona Vera Pimentel também participa com a gente.
8: Também aquela que é Vera Pimentel, que é oração para a minha saúde, para a minha família e para os meus filhos que estão trabalhando longe, e para a Albertina, para a dona Lenir, para a Cirlei, para a Preta, para a tia Nádia, para a tia Tereza, que Deus proteja elas e proteja você da rádio também. Deus abençoe. Fique com Deus.
0: Você também, obrigado pela sua participação, dona Vera. Quem mais participa com a gente?
7: Maria de Fátima Gaspar Pinheiro. Eu queria homenagear meu irmão, o Luiz Carlos Gaspar, que está de aniversário hoje. Desejo a ele muita felicidade, muitos anos de vida. Que Deus ilumine ele, proteja, abençoe. Que ele seja sempre essa pessoa maravilhosa que ele é.
0: Obrigado pela sua participação aqui no nosso Momento de Fé. Quem mais? Bom dia, Marcelo. Coloco o meu nome em oração, fiz cirurgia no braço, estou em recuperação. A Marli França, de Nova Esperança, participando com a gente. Obrigado, Marli, pela sua participação aqui no nosso Momento de Fé. A Clair Pedroso, de Ampere, colocando a sua mãe, Margarida Pedroso, nos pedidos de oração, que amanhã dará início em mais uma etapa do seu tratamento, que Deus está no controle sempre. Obrigado, Clair, pela sua participação. Obrigado por estar colocando aí o nome da dona Margarida Pedroso. Quem mais é participando junto com a gente? Bom dia! A equipe da Padilha Ferramentas está homenageando o chefe, o Edilson Gonçalves Padilha, que está de aniversário no dia de hoje. Parabéns! Felicidades, que Deus abençoe com muita saúde, com muita paz, com muito amor no coração a equipe da Padilha Ferramentas, especialmente para o chefe aí, o Edilson Gonçalves Padilha. Tudo de bom, que Deus abençoe sempre. Quem mais participa com a gente? Bom dia, Marcelo. Aqui é a Rosângela de Oliveira, da Linha Nova Sessão. Quero pedir oração para o meu filho Pedro Henrique, Milena, Juan, para minha sobrinha Yasmin, Vitória do Pilar, e também para todos da minha família e para vocês aí da rádio. Obrigado pela sua participação, Rosângela. Obrigado por estar participando com a gente aqui. Quem mais? Bom dia, Marcelo. Coloca todos da minha família em oração. É Claudete Santos da Fonseca. Obrigado, Claudete, pela sua participação aqui no nosso Momento de Fé. E a você que está aí ouvindo a programação da Independência FM, seja na sua casa, seja no seu trabalho, não deu tempo de participar, mas está ouvindo aqui a programação da Independência, um grande abraço para você, tudo de bom, obrigado pela sua companhia, a todos os nossos aniversariantes também que participaram com a gente no dia de hoje, receba um abraço, um carinho especial e também o convite a elevar o seu pensamento a Deus e que possamos juntos trazer a nossa oração dessa terça-feira que diz assim: Senhor Deus de bondade, nessa terça-feira venho diante de Ti para agradecer todo o bem que realizas na minha vida. Muito obrigado pelo ar que respiro, pelo alimento à minha mesa, pelas pessoas que eu amo. Hoje quero Te pedir o dom da paz e da harmonia, que eu compreenda as diferenças, que busque o diálogo e que eu seja sempre um construtor de pontes que unam as pessoas. Que na minha casa e na minha família reine sempre a Tua paz. Afasta para bem longe do meu lar as disputas, as discussões, as guerras e a violência. Enche meu coração com Teu amor infinito e, como São Francisco, eu Te peço: faze-me, Senhor, instrumento de Tua paz. Por Jesus Cristo, Teu Filho e nosso irmão, na força e na unidade do Espírito Santo. Que assim seja. Amém.

Abençoa, Senhor, a nossa família. Obrigado pela sua companhia nessa terça-feira. Amanhã, quarta-feira, meio de semana, eu, Marcelo Henrique, estarei de volta a partir das 8 horas da manhã em mais uma edição do nosso Bom Dia Independência. Para você, um forte abraço. Boa terça-feira, se cuida, fica com Deus e até amanhã. Tchau, tchau.

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11: E aí, gente querida, muito bom dia pra você. Chegamos, hein? Chegamos na nossa Rádio Independência com o Manhã 94. Como que você está? Tá tudo bem? Tá tudo tranquilo? Tá tudo certinho? Bora aí pra mais um dia que está já iluminando, hein, a sua manhã, a sua vida, com muitas oportunidades, que você possa ter aí uma terça-feira repleta de muito sucesso também, hein? Nosso colega Marcelo Henrique estava por aqui e agora eu, Samuel Oliboni, vou com você até ao meio-dia, tá bom? Até às 11h30, né, com o nosso Manhã 94. Na sequência tem também resenha esportiva e muita coisa boa pra você, tá bom? Bora participar, tem promoção aqui na nossa Rádio Independência, tem você mandando e desmandando através do 991-18-1390 aqui no nosso Manhã 94.
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11: E muita música boa, Taime Thiago, Cleiton Romário, a primeirinha de hoje.
12: Taime Thiago, Cleiton Romário, que música.

0: Essa é a nossa programação do Manhã 94, hein? Expressão Sul na nossa independência, com muita música boa pra você. Corre participar, tem promoção especial em homenagem aos papais também, hein? Então bora participar na nossa programação da independência. O WhatsApp tá liberado, 991181390. Pede a sua música e faz a sua homenagem, a gente vai participar. Aí vai trazer a sua participação aqui na nossa independência. Vamos ficar juntinhos até as 11h30, tá bom? Temperatura agradável em Salto do Lontra, nesse momento, aí na casa dos 24 graus. Prometendo, hein? Prometendo chegar ainda próximo aos 30 graus nesta terça-feira em pleno inverno, tá bom? Simbora, gente! Daqui a pouquinho tem dicas também, tem informações por aqui.
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1: Independência, 10h13, é, que bom ter você por aqui, a nossa manhã de terça-feira, bom trabalho para quem tá trabalhando, para você que tá se ligando com a gente nas cidades vizinhas também, uma ótima manhã, galera que já tá nos preparativos aí pro meio-dia, almoço, hein, vem junto!
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8: E aí, tudo bem? Ótima terça-feira para você. Aqui quem tá falando é a Kelly Gomes. E olha, para hoje, vamos de frango assado na maionese. Isso é gostoso, viu, gente? Então se prepara para anotar os ingredientes. Começa aí com 1 quilo de sobrecoxa.

0: coxa sem osso, 2 colheres de sopa de suco de limão, 2 dentes de alho amassados, 1 pacote de creme de cebola, 1 vidro pequeno de maionese e, para fechar essa lista, queijo parmesão ralado a gosto. E bora fazer assim, ó. Você vai temperar as sobrecoxas com suco do limão e o alho. Aí você vai passar cada pedaço no creme de cebola. Coloca num refratário untado com óleo e vai espalhar a maionese e polvilhar o queijo parmesão ralado. Daí você leva isso pro forno por 30 minutinhos ou então até que estejam lindas de douradas. E essa foi a nossa receita dessa terça-feira, frango assado na maionese. Você vai amar! Boa terça para você e até amanhã com mais Aroma e Sabor. Tchau!
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2: É isso mesmo, é a nossa independência. E o Manhã 94 com você, que bom, gente, tem promoção por aqui também, hein? 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Moda boa pra você no Manhã 94, filho do Mijeca e Negro e Solimões.
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4: Independência e o nosso Manhã 94. Bom dia pra você. Boa terça-feira. É a nossa programação com você aqui em Salto do Lontra, 10h34. Tá chegando informação, já tem boa música. Então você participando com a gente, você já sabe que tem promoção valendo por aqui. E a galera já tá mandando o recadinho no WhatsApp, hein?
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12: Olá, tudo bem? Uma ótima terça. Hoje é dia 28 de julho, dia do agricultor. E tá no ar o nosso Papo Sério. Mesmo que os dias frios diminuam a nossa sensação de sede, o seu corpo continua precisando de uma hidratação potente. A dica de ouro é manter sempre uma jarra ou garrafa por perto e consumir de 6 a 8 copos de água todos os dias. E por falar em água, preste muita atenção na hora do banho. Evite ligar o chuveiro em temperaturas extremamente quentes. A água muito quente retira a camada de gordura protetora da pele, deixando o seu organismo vulnerável a várias infecções. Tenha sempre no armário acessórios essenciais como cachecóis, toucas, luvas confortáveis e meias grossas para se proteger. Manter o corpo bem aquecido mesmo dentro de casa é a melhor estratégia para evitar os quadros perigosos de hipotermia. Na hora de montar o seu prato, a alimentação equilibrada também faz toda a diferença para blindar a saúde da sua família. O cardápio de inverno deve privilegiar proteínas de alta qualidade, como carnes, ovos cozidos, peixes frescos e laticínios. Não se esqueça de incluir fontes ricas em vitamina C, que dão aquele empurrãozinho extra nas defesas naturais do organismo. Frutas deliciosas como a acerola, o kiwi, a laranja e o morango são excelentes opções para acompanhar as suas refeições. Cuidar de si mesmo durante as baixas temperaturas exige pequenas mudanças de hábito que trazem grande

0: grandes resultados diários. É isso daí. Uma ótima terça e até o nosso próximo Papo Sério.
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6: É isso mesmo, 10h36 e é hora de a gente ficar por dentro aí do que vai rolar, né, ao meio-dia no R Notícias, o que vai ter de informação para os nossos ouvintes. E quem está por aqui é o nosso colega João Carlos da Rosa. Seja bem-vindo. Bom dia, João.
7: Bom dia, Samuel, ouvintes da programação aqui da Rádio Independência. Exatamente terça-feira, hoje, edição 8.455 do nosso R Notícias. Algumas das informações que a gente vai trazer em detalhes para você que está acompanhando aqui a nossa programação.
6: E lembrando, né, João Carlos, que a nossa região está muito movimentada, né, de informações nos últimos dias, nas últimas horas. E além dos destaques que você vai trazer para a gente agora, é convidar o pessoal já para lá no nosso site, porque lá tem sempre muitas informações atualizadas a todo momento no nosso portal, né, João?
7: Exatamente, Carlos? Né? Então acessa lá rnet.com.br também. Inclusive, tem novidade por aí. É. Só isso que eu posso contar.
6: Tá.
7: Enfim, né? Para você ficar sempre muito bem informado também aqui na programação. Já aproveitando falar aqui, Samuel, até lembrei aqui, eu não coloquei nos destaques, mas enfim. Para quem está transitando esse trajeto aqui, Salto do Lontra, Nova Prata do Iguaçu, né? Tá vendo ali a reforma da
6: rodovia,
7: da,
6: né?
7: Da rodovia, né? O asfalto, né?
6: Há quem goste e há quem não goste, né? Mas
7: é,
6: faz
7: mas
6: parte do todo projeto.
7: É um, né? Vamos dizer, entre aspas, um mal necessário, né? Precisa dar aquela... Então tá no pare e siga. Então, para quem tá transitando nesse trajeto ali, né? Muita atenção aí, respeitar também a sinalização. Tá muito bem sinalizado, tudo organizadinho, mas tá no pare e siga. O pessoal faz uma faixa, libera outra, enfim. Então só esse lembrete também para você e, que está na companhia.
6: E claro, né? Se tem algum compromisso marcado para certo horário, saia um pouquinho mais cedo, né? Se você tem algum compromisso aí, destino de Nova Prata do Iguaçu, Cascavel, enfim, para a região aí do nosso oeste, né? Então, aquela atenção redobrada nesse sentido também, né?
7: Exatamente. Bom, bora lá? Com RI agora. Alguns dos destaques, então, desta terça-feira. A CESLO promove oficina sobre eficiência no controle de processos nesta quinta-feira aqui em Salto do Lontra. Copacol celebra o Dia do Agricultor com café especial nas unidades e inaugura nova unidade de grãos e insumos em Realeza. Abertas inscrições para novo processo seletivo simplificado da educação no Paraná. Biometria será usada nas eleições, mas não é obrigatória para votar. Calor fora de época faz Sudoeste registrar 32,5 graus de temperatura ontem, segunda-feira. Motorista vítima de acidente morre no hospital. Polícia Civil prende suspeito de tentativa de feminicídio. Secretário Municipal é condenado a 5 anos de reclusão por importunação sexual e corrupção passiva. Homem condenado a mais de 16 anos de prisão por estupro de vulnerável é preso em Salto do Lontra. Foragido por não pagamento de pensão alimentícia no Rio Grande do Sul é preso em Salto do Lontra. Essas e outras informações, claro, 12 horas no encontro marcado com a edição 8.455 do nosso RI Notícias.
6: Obrigado, João Carlos. E claro, a qualquer momento, o Departamento de Jornalismo sempre à disposição aí da nossa programação da 94.1.
7: Exatamente. Mais informações durante a nossa programação.
6: E vamos se preparar, né? Porque hoje, novamente, a temperatura vai chegar na casa dos 30 graus aqui para nossa região.
7: Esse, né? É o calor no inverno, né?
6: Você já viu uma coisa dessa, rapaz? Viu?
7: Mas vem frio.
6: O organismo, então, que se prepare, sim, né?
7: Que se vire. Um abraço, até mais. Um
6: abraço, João Carlos. É a nossa programação da 94.1 na manhã da terça-feira.
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3: Essa é a nossa Independência e o Manhã 94, hein? Boa terça-feira pra você. Uma ótima manhã, hein? 10h54. Você que tá trabalhando, bom trabalho. Um abração todo especial, hein? É, um abração pra você.
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10: E sejam bem-vindos à nossa terça-feira aqui no Mamãe Cheguei! Eu sou a Kelly Gomes, oi pra você! E olha, se você quer lavar as fraldas de pano do seu bebê de forma correta e também sem complicação, presta atenção a essa dica. Se tiver fezes, você vai descartar o excesso no vaso sanitário, retira o restante em água corrente e usa apenas sabão neutro se achar necessário. Deixa a fralda de molho por 3 horas em um balde com água em temperatura ambiente e uma colher de bicarbonato de sódio. Depois, você vai só bater na máquina de lavar junto com as outras roupinhas do pequeno e pronto, gente, sem complicação. Espero que essa dica te encontre e te ajude. E amanhã a gente tem mais pra você. Beijo, tchau, tchau.
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3: É isso aí, a nossa programação por aqui. Um abração aí pra galera de Nova Esperança. Alô, Ayrton Bonetti, tá na audiência, tá participando também aqui, já mandando recadinho. Já está se cadastrando também na promoção, o cara lá de casa. Um abração também aqui pro Leandro Longo. Tá se ligando com a gente também, pediu música perigosa e linda da banda Corpo e Alma. Valeu, valeu. Um abraço pra Clausiana Brand Angels também. Já mandando aquele oi pra gente aqui também, recebendo o link pra participar da promoção para os papais da nossa 94.1. Valeu, valeu! É sucesso! É Corpo e Alma. Bora participar. 991-18-390. Você manda o recadinho, já se cadastra aí na promoção, já faz a sua homenagem pro seu papai, pra aquela pessoa especial. Então, é a nossa independência. Você manda

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2: Independência 11:06. Bom dia.
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2: Uma ótima manhã pra você.
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2: Esse é o nosso Manhã 94. Alô, Fátima Vieira. Tá na audiência por aqui. Tá pedindo música do Gustavo Lima, Retrovisor. Valeu, valeu. Também a Isaura Osório tá pedindo aqui, Se For Chorar, Manda Áudio. E é o sucesso que você confere por aqui na nossa programação do Manhã 94, nesta terça-feira maravilhosa, hein?

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2: Amiga, se você quer transformar um look comum e valorizar a sua silhueta de forma instantânea, com um toque de stylish clássico e super simples, então comece a colocar a blusa por dentro da calça para marcar a cintura e equilibrar perfeitamente as proporções do seu corpo. Essa dica de ouro funciona perfeitamente com calça de cós alto, eliminando aquela sensação de visual largado ou desleixado. Finalize a produção com um cinto poderoso e arrase.
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12: Independência e o nosso Manhã 94 por aqui na terça-feira. Daqui a pouquinho tem resenha esportiva também, hein? Informações do esporte para você que acompanha a nossa 94.1. Onde quer que você esteja, você tenha um dia abençoado, tá bom? Terça-feira quente na nossa região, em pleno inverno brasileiro, hein?
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13: Oi,
2: Oi, gente, tudo bem com vocês? Que sua terça-feira seja maravilhosa. Hoje, dia 28 de julho, é o dia do agricultor. Parabéns, amigos agricultores! E aqui no Sinal Verde tem dica para os motociclistas. Vamos conferir. Atenção, motociclista! Nunca coloque a sua capa de chuva na máquina de lavar e passe longe da secadora de roupas. Esses equipamentos detonam a impermeabilização do tecido e estragam o acessório que protege você nos dias de tempestade. O jeito certo é lavar a peça à mão, usando sabão neutro, e deixar secar a sombra pendurada em um cabide. Esqueça o cloro ou solventes e garanta que a sua capa dure por muito mais tempo.
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12: Essa é a nossa Independência e o Manhã 94, gente. Daqui a pouquinho eu estarei com você na resenha esportiva. Fica as últimas do nosso Manhã 94 desta terça-feira.

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5: Bom dia, meu irmão, bom dia, minha irmã. E acompanha o programa da paróquia Nossa Senhora Aparecida para esse 28, terça-feira. Estamos vivenciando a 17ª semana do Tempo Comum. E hoje também nós celebramos, trazemos esta realidade, o Dia do Agricultor. No Dia do Agricultor, né, esta força também dentro da sociedade, né, que transforma. E essa data foi estabelecida por Juscelino Kubitschek em 1960, justamente para valorizar esta realidade, né? Celebra o Dia do Agricultor, esse que faz, através do trabalho, né, árduo, a sua dedicação também, fazendo acontecer, né, aí os frutos também da terra, e essa dedicação a esses profissionais, né, que atuam tanto na agricultura familiar, quanto também nas grandes propriedades rurais, além de garantir a segurança alimentar, contribui também para a preservação, né, do ambiental, a sustentabilidade dos recursos naturais. E nesse dia reflete-se também sobre as políticas, né, públicas que... assim sejam promovidas melhores condições também de trabalho, remuneração justa, incentivo também à produção sustentável, né? E essa valorização, né, do homem do campo, né, que faz acontecer também toda a vida, e que assim também se tenha a dignidade e também os valores adequados também para se manterem também nesta atividade, nesta profissão, nesta que dá também toda a vivência, né, de uma sociedade. Então, isso trazemos e rezamos, né, esta realidade, então, ao agricultor, à agricultora, né, que faz acontecer e também o alimento em nossas mesas. Também quero trazer presente aqui o Evangelho, né, de Jesus, a sua boa notícia para nós. E é interessante que Jesus, ele traz muitos elementos, né, da agricultura para também transmitir a sua mensagem, desde as parábolas, né, o agricultor que saiu a semear, né, semeou a semente. E nós estamos até acompanhando as parábolas de Jesus aí nesses dias. São 7 parábolas e continua também hoje, né, essa parábola. Inclusive, hoje o trecho é de Mateus capítulo 13, versículos de 36 a 43, e nos diz o seguinte, também dentro dessa realidade: naquele tempo, Jesus deixou as multidões e foi para casa. Seus discípulos aproximaram-se dele e disseram: explica-nos a parábola do joio. Jesus respondeu: aquele que semeia a boa semente é o filho do homem. O campo é o mundo. A boa semente são os que pertencem ao reino. O joio são os que pertencem ao maligno. O inimigo que semeou o joio é o diabo. A colheita é o fim dos tempos. Os ceifeiros são os anjos. Como o joio é recolhido e queimado ao fogo, assim também acontecerá no fim dos tempos. O Filho do Homem enviará os seus anjos e eles retirarão do seu reino todos os que fazem outros pecar e os que praticam o mal. E depois os lançarão na fornalha de fogo. Ali haverá choro e ranger de dentes. Então os justos brilharão como o sol no reino do seu Pai. Quem tem ouvidos, ouça. Palavra de vida e salvação. Então, prezado irmão, prezada irmã, essa semana estamos ainda a meditar sobre as parábolas que Jesus então vai contando para também explicar melhor, né, o conteúdo, ou seja, a sua mensagem. E assim vem essa mensagem através das parábolas, parábola do joio e também do trigo, né? E os discípulos, eles pedem para Jesus explicar melhor, então, aquilo que significa, né? Então veja que Jesus nos lembra de que o juízo pertence a Deus, que é paciente, ele é bondoso e também compassivo. Deus não age com intolerância. Ele espera o momento certo, dando oportunidade à conversão e à salvação. Então nossas escolhas, atitudes e ações definirão nosso destino, mas sempre à luz da paciência e também da justiça divina. Então, às vezes, a gente até percebe, né, dentro da sociedade, algumas pessoas dizem: olha, ainda bem que eu tive calma, paciência, porque se eu tivesse agido no impulso, eu teria feito uma besteira, né? Ou seja, então, aqui também Jesus, através da parábola, ele diz assim: tempo ao tempo, né? Então a palavra nos convida a perseverar na fé, a cultivar a justiça e a confiança em Deus, certos de que a misericórdia e também a luz do Senhor guiarão os nossos passos, né? Que sejamos trigo e não joio, né? O joio é o mal, né, que destrói também todos os relacionamentos, a vida, né, o campo, né? Então acaba sufocando então o trigo, né? Então nós devemos planejar uma vida para que assim também possamos então deixar de lado essas pragas, né, esse joio, né, que destrói, para sermos então também construtores do reino de Deus. Vamos aqui aos comunicados então da nossa paróquia. Hoje nós temos à noite também a renovação carismática, né, o encontro de oração. Você também pode se fazer presente, né, participar deste momento de oração na matriz. Quarta-feira, o expediente na secretaria. Também às 19 horas a celebração da Santa Missa. Na quinta-feira, às 19h15, nós temos aí a lareira, né, o grupo de lareiristas. Também você que é lareirista pode, né, estar participando. Na sexta-feira, nós vamos ter a formação paroquial sobre o plano da ação evangelizadora. Aí eu convido também todas as lideranças das nossas comunidades, da matriz, também das comunidades, catequistas, ministros, né, os que fazem acontecer também a liturgia, canto, né, todos que estão de uma forma ou de outra envolvidos, né, para participar desta formação. É uma apresentação do plano, 17º Plano da Ação Evangelizadora da nossa diocese, que terá então também alcance até 2030. Então, por onde a igreja também vai caminhar nesses próximos anos. Então, você está convidado também a participar. Vai ser na igreja, às 19 horas, né, com a participação do padre Dilonei, que é o coordenador da ação evangelizadora da nossa diocese. E ele estará aqui, então, também para repassar, está fazendo isso em todas as paróquias. E agora, então, aqui no Salto do Lontra, a sexta-feira, dia 31, às 19 horas, na Igreja Matriz. Então participe, né, participe, saiba também por onde a igreja, né, ela está caminhando também e quer caminhar nesses próximos anos, e sabendo que a igreja também é você, né? Ou seja, cada um de nós batizados somos a igreja de Jesus. No próximo sábado, nós teremos às 14 horas missa na comunidade Santo Estevão, Pinhal da Várzea. Às 15h20, missa na comunidade Santa Rita. Às 17 horas, casamento na matriz. 19 horas, missa na matriz. Dia 2, domingo, às 9 horas, missa na matriz. E nós teremos também no santuário em Santa Isabel, Santuário Nossa Senhora Aparecida em Santa Isabel, nós teremos o encontro dos servidores do altar e também suas famílias. É um encontro que vai abranger toda a região. Então, esse momento especial daqui também da nossa paróquia, irão os servidores do altar também com os seus familiares. Na próxima segunda-feira, nós teremos então o encontro de espiritualidade para todos os padres no Santuário Diocesano Nossa Senhora de Fátima e também Seminário São João Maria Vianney em Palmas. Então, esses são alguns comunicados para estes próximos dias. Eu quero desejar a você um bom almoço, também uma boa tarde, e fique com a bênção de Deus, Ele que é Pai, Filho e Espírito Santo. Amém.
6: Abençoa-nos, Senhor.
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8: Horas e 42 minutos. Muito bom dia pra você. Boa terça-feira. A partir de agora tem Resenha Esportiva chegando aqui na nossa Manhã da Independência. Tá tudo bem por aí? Tá tudo tranquilo? Bora trazer alguns destaques do esporte nesta terça-feira, dia 28 de julho. E que bom ter você por aqui na nossa programação, próximo já ao meio-dia também, aqui na nossa Independência, tá bom?
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8: Bora trazer algumas informações aí também da nossa região, com destaque aí para as competições. Aí teve jogos abertos do Sudoeste do Paraná, aí com algumas competições, algumas modalidades. A gente vai destacar aqui a modalidade da bocha de areia, que foi realizada em São Jorge do Oeste no sábado, dia 25, e também no domingo, dia 26. E teve a equipe de Salto do Lontra ficando campeã. É na classificação da bocha de areia, Salto do Lontra ficou campeão, vice-campeã ficou a equipe de Nova Prata do Iguaçu e terceiro lugar a equipe aí de Santo Antônio do Sudoeste. Outras competições também teve essa movimentação aí, dentre elas teve voleibol, teve também bocha de carpê, teve também vôlei masculino, várias competições aí nesses jogos abertos do Sudoeste do Paraná, mas Salto do Lontra então se destacando e ficando campeão somente aí na competição de bocha de areia. As informações aí diretamente também do secretário de esportes aqui de Salto do Lontra, o Paulo César Brustolin, que trouxe também esses destaques pra gente aí sobre essa classificação, né? Onde o Salto aí está de parabéns, conseguiu aí se sagrar campeão na competição aí de bocha de areia, tá bom? 11h44, as informações aqui na nossa Resenha Esportiva. Daqui a pouquinho a gente vai trazer o Campeonato Brasileiro da Série B, daqui a pouco também tem as informações aí da Copa Sul-Americana e, claro, mais informações do esporte também para você aqui na nossa Independência.
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5: É a nossa Resenha Esportiva, 11:48.
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5: Bora falar um pouquinho da Copa Sul-Americana, gente, porque já tem brasileiro em campo, hein? Tem brasileiro em campo hoje na Copa Sul-Americana e a gente vai trazer, claro, as informações por aqui na nossa Rádio Independência, hein? Com os destaques para você, nosso ouvinte, de todas as manhãs, tá bom? E quem vai trazer os destaques aqui na nossa programação é a nossa colega repórter também, que vai falar sobre o Cuca, né? Que deve poupar os jogadores do Santos no jogo da Vila Belmiro hoje, até porque no jogo de ida goleou fora de casa. A Daniela Esperon vai trazer aí os destaques, então, da Copa Sul-Americana.
7: Em meio a dificuldades no Campeonato Brasileiro, Santos entra em campo nesta terça-feira em uma situação bem diferente na Copa Sul-Americana. A final venceu por 4-1 Universidade Central no jogo de ida das oitavas de final da repescagem. E agora decide dentro da Vila Belmiro com um resultado até confortante, já que pode perder por até 2 gols de diferença, que mesmo assim avança. O técnico Cuca diz qual é a maior dificuldade de colocar um time em campo nesta terça-feira.
8: Comprovar dentro do campo a tua parte coletiva também, além da parte técnica. Você reunir os melhores jogadores que você tem, pôr em campo, mas ter o trabalho coletivo.
7: O treinador santista ainda não definiu se Neymar vai a campo ou se será preservado visando o jogo do Campeonato Brasileiro. Gabigol é outro também que não tem presença confirmada. A tendência é que o técnico do Peixe rode um pouco a equipe e entre em campo com um time misto. Agência Rádio Web com informações da Copa Sul-Americana, Daniela Esperon.
5: Obrigado, Daniele, pela sua participação aqui na nossa resenha esportiva. E, claro, a gente vai trazer, então, agora os destaques também com relação a esses jogos, né, da Copa Sul-Americana para este meio de semana. O destaque, claro, é para o Santos, né, que começa esses jogos hoje às 21h30, né? Já venceu por 4-1, então joga contra a Universidade Central hoje às 21h30. Nós teremos também hoje Tigre enfrentando o Nacional do Uruguai. Esse jogo aí, o Tigre no seu jogo de ida fora de casa venceu por 3-0. Nós teremos também, então, no complemento da rodada, amanhã às 21h30 tem Cienciano e Lanús. Lanús venceu por 2-0 o jogo de ida. Nós teremos também amanhã às 21h30 o Bragantino contra o Sport Cristal. No jogo de ida, empate em 0-0, mas agora o Bragantino joga em casa, no Cícero de Souza Marques, às 21h30. Também amanhã tem Vasco e Independente Medellín, também empate no jogo de ida em 2-2. Ainda para completar os jogos, na quinta-feira tem o Caracas enfrentando Santa Fé. No jogo de ida, Santa Fé em casa venceu por 2-0. Teremos também o Higgins enfrentando Boca Juniors. O Boca Juniors que no jogo de ida em casa venceu por 1-0. E o Grêmio joga na Arena do Grêmio na quinta-feira, 19h, contra o Bolívar. O jogo de ida, né? O Bolívar venceu por 3-2. E agora o Grêmio busca uma vitória aí simples, né? Para levar o jogo para as penalidades, mas também com 2 gols, né? Já se garante no tempo normal aí a sua classificação para a próxima fase da Copa Sul-Americana. 11:52 na nossa Resenha Esportiva.
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5: Vamos falar um pouquinho aí também sobre a Copa do Mundo Feminina, porque no ano que vem ela terá a sua edição sendo realizada no Brasil e com algumas novidades. Vai ter uma lei, né, que garante meia entrada aí na Copa do Mundo de 2027. A Daniela Esperon vai trazer as informações na nossa resenha.
7: Jovens de baixa renda inscritos no CAD Único para programas sociais do governo federal, estudantes e pessoas com 60 anos ou mais terão direito à meia entrada nos Jogos da Copa do Mundo Feminina do ano que vem, que será realizada no Brasil. O benefício está previsto na Lei 15.421/2026, aprovada pelo Congresso Nacional e que estabelece regras para a realização da competição. De acordo com a legislação, o desconto de 50% será destinado aos jovens de até 29 anos cadastrados no CAD Único, além dos estudantes e idosos com reserva de ingressos para esses públicos ao longo do torneio. O cadastro para receber informações sobre a comercialização dos ingressos já está disponível no site oficial da FIFA. A Copa do Mundo Feminina será disputada entre 24 de junho e 25 de julho do ano que vem e vai reunir 32 seleções em 64 partidas. Os jogos serão realizados em 8 cidades brasileiras: Rio de Janeiro, São Paulo, Belo Horizonte, Recife, Fortaleza, Salvador, Brasília e Porto Alegre. Esta será a primeira vez que a principal competição do futebol feminino será realizada na América do Sul. Agência Rádio Web, com informações do futebol feminino, Daniela Esperon.
5: Obrigado, Daniela, pela sua participação aqui na nossa resenha esportiva.
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5: 11h54, bora falar agora do Campeonato Brasileiro da Série B, porque nós tivemos jogos ontem, né, na 20ª rodada que iniciou no domingo, mas ontem a equipe do Operário, né, acabou aí perdendo a chance de colar ainda mais no líder Criciúma, após o empate do Criciúma no domingo. O Atlético Goianiense em casa venceu o Operário por 3-1 e com isso aí o Operário permanece, claro, na segunda colocação, mas o Atlético Goianiense então sobe uma colocação, chegando aí ao 7º lugar. Também nós tivemos ontem a equipe do Sport empatando com o Cuiabá em 1-1. No jogo de ontem também o CRB venceu aí o Vila Nova por 2-0. Para fechar a 20ª rodada, nós teremos hoje, 19h30, Ponte Preta e Atlético Clube. Aí então, jogo às 19h30. No mesmo horário, tem Juventude e Avaí. Às 21h30 de hoje, para fechar a rodada, tem Fortaleza e Botafogo, tá bom? Aí na Série B tem o líder, que é o Criciúma, que acabou empatando no domingo. Segue com 40 pontos. O segundo colocado é o Operário, com 35 pontos. Vila Nova é o terceiro colocado com 34 e o Novo Horizontino é o quarto, né, com 33. Juventude aí está com 32 pontos, né, o Juventude que vai jogar hoje, né, então o Juventude acabou caindo para 5º lugar com 32 pontos. Fortaleza é o 6º colocado com 31, o 7º é o Atlético Goianiense com 31, 8º CRB com 29, o 9º colocado é o Goiás com 29, Sport também na 10ª colocação com 29 pontos. 11º é o São Bernardo com 27, 12º Atlético Clube com 27, Náutico vem na 13ª posição com 25 pontos, o Cuiabá subiu uma posição chegando ao 14º lugar com 25 pontos, Botafogo de São Paulo chegando ao 15º lugar com 24 pontos e o Ceará é o primeiro fora da zona de rebaixamento aí com 22 pontos. O Ceará que inclusive

0: No mesmo horário tem Internacional e Flamengo. Já amanhã às 21h30 tem Fluminense e Bahia, Vitória e Palmeiras. No complemento tem aí jogos na quinta-feira com Corinthians e Atlético Paranaense, Coritiba e Cruzeiro também às 21h30 na quinta. Os demais jogos entre Botafogo e Grêmio, São Paulo e Santos, Atlético Mineiro e Bragantino e Chapecoense e Vasco, ainda sem data definida, né? Esses são jogos que complementam a 21ª rodada, porém, como o Grêmio, o Santos, o Bragantino e o Vasco estão na Copa Sul-Americana, então por isso esses jogos aí com uma nova data a ser marcada aí para o complemento da 21ª rodada nesta semana. 11h58 e a nossa resenha esportiva fica por aqui, mas fique ligado, hein? Daqui a pouquinho tem R Notícias e mais esporte no decorrer da nossa programação também aqui na Rádio Independência. Um grande abraço para você, a gente se encontra à tarde, a partir das 3h com o Comitiva Independência. Tudo de bom e até mais!
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9: E aí, como que está a sua terça-feira? Tudo bem? Muito boa tarde para você. Hoje, 28 de julho de 2026, estamos no ar com a edição 8455 do RI Notícias.
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9: A CESLO promove oficina sobre eficiência no controle de processos nesta quinta-feira em Salto do Lontra. Copacol celebra o Dia do Agricultor com café especial nas unidades e inaugura nova unidade de grãos e insumos em Realeza. Abertas inscrições para novo PSS da Educação no Paraná. Estados e municípios têm até sexta-feira para responder ao censo escolar. Biometria será usada nas eleições, mas não é obrigatória para votar. Uso de cigarro eletrônico acende alerta para risco futuro de câncer de boca. Governo

0: Antecipa a geração de energia para reduzir riscos de impactos do El Niño. Mercado reduz previsão da inflação pela quarta semana. Conselho Monetário Nacional publica regras para acesso de produtores às renegociações de dívidas rurais. Calor fora de época faz Suroeste registrar 32,5 graus de temperatura ontem, segunda-feira. Motorista vítima de acidente morre no hospital. Polícia Civil prende suspeito de tentativa de feminicídio. Secretário Municipal é condenado a 5 anos de reclusão por importunação sexual e corrupção passiva. Homem condenado a mais de 16 anos de prisão por estupro de vulnerável é preso em Salto do Lontra. Foragido por não pagamento de pensão alimentícia no Rio Grande do Sul é preso em Salto do Lontra. Essas informações, a partir de agora, no RI Notícias.
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0: Iniciando o RI Notícias nesta terça-feira, hoje dia 28 de julho de 2026. A Associação Comercial e Empresarial de Salto do Lontra e Nova Esperança do Sudoeste, a CESLO, promove nesta quinta-feira, 30 de julho, às 19 horas, uma oficina com o tema Eficiência no Controle, voltada a empresários, gestores e demais interessados em aprimorar a gestão de seus negócios. Durante o encontro, os participantes terão a oportunidade de aprender a identificar e mapear os processos da empresa com o objetivo de otimizar recursos, aumentar a eficiência operacional e proporcionar um atendimento de maior qualidade aos clientes. Como destaca a secretária executiva da CESLO, Juliana da Silva.
2: Estou passando por aqui para fazer um convite todo especial a vocês ouvintes, empresários, empreendedores, a estarem participando conosco na próxima quinta-feira, dia 30, às 19 horas, aqui na Associação Comercial, de uma oficina sobre eficiência no controle. Então, será totalmente de forma prática, onde vocês vão poder tirar todas as suas dúvidas. E nessa oficina, vocês vão aprender a identificar os processos realizados aí na sua empresa, o que está dando certo e o que precisa ser ajustado. Então, pode estar entrando em contato conosco através do nosso telefone 469-8404-8826 ou estar vindo até aqui na CESLO, que a gente vai estar realizando a inscrição de vocês. Então, mais uma vez, estendo o convite a todos vocês, venham participar dessa oficina de forma prática, onde vocês vão conseguir tirar todas as suas dúvidas. Na próxima quinta-feira, dia 30, às 19 horas, aqui na Associação Comercial.
0: Obrigado, Juliana. E em comemoração ao Dia do Agricultor, celebrado hoje, terça-feira, 28 de julho, a Copacol promoveu uma homenagem especial aos seus cooperados em todas as unidades da cooperativa. Durante a manhã, os produtores foram recepcionados com um café especial em reconhecimento ao trabalho e à dedicação de quem contribui diariamente para o fortalecimento do agronegócio e o desenvolvimento da região. O agrônomo da unidade de Salto do Lontra, Anderson Tartari Lotice, diz que é uma alegria em receber os produtores da Copacol.
3: Então, para a gente é uma honra, né, nesse Dia do Agricultor, estar recebendo os nossos amigos, né? Então, o pessoal vem, se faz presente na unidade, a gente tem uma troca de experiências, uma conversa agradável. E estendo o convite para todo mundo também, né? Todos os produtores que se façam presente. A gente agradece muito a presença de todos e é muito gratificante para nós a presença de cada um.
0: Além das comemorações, a data também foi marcada por um importante investimento da cooperativa. A Copacol inaugurou nesta terça-feira a nova unidade de grãos e insumos no município de Realeza. A estrutura foi projetada para atender as demandas atuais e futuras da agricultura regional, oferecendo mais eficiência no recebimento, armazenagem e expedição da produção dos cooperados. Anderson diz que é uma unidade muito importante para o desenvolvimento da região.
3: Isso, é uma unidade muito importante para o desenvolvimento da região como um todo, né? É uma unidade que é um marco, principalmente pensando para a Realeza e para nós aqui também, uma unidade grande que vai dar bastante suporte para a região como um todo e é uma honra estar inaugurando nesse Dia do Agricultor, né? Com certeza é algo que é grandioso para a região como um todo e bem importante para nós também.
0: A nova unidade possui capacidade estática de armazenagem de 24 mil toneladas, distribuídas em 4 silos, com capacidade para 6 mil toneladas cada. Conta ainda com um secador de grãos com capacidade para 150 toneladas por hora, equipamentos de pré e pós-limpeza, 2 tambores de 90 toneladas e balanças independentes para entrada e saída de veículos, garantindo maior agilidade do fluxo operacional durante os períodos de safra. O investimento na obra ultrapassa R$ 77 milhões, reforçando o compromisso da Copacol com o desenvolvimento do agronegócio, a modernização de sua infraestrutura e o fortalecimento da atuação junto aos cooperados da região. E estão abertas as inscrições para o novo PSS da Educação no Paraná. Quem tem as informações é o William Sopa.
4: Estão abertas as inscrições do Processo Seletivo Simplificado da Educação Paranaense. Este PSS vai possibilitar a contratação temporária de professores e professores pedagogos para a rede pública estadual de ensino para atuação no ano letivo de 2027. O prazo para inscrições vai até o próximo dia 24 de agosto e a organização está a cargo do Núcleo de Concursos da Universidade Federal do Paraná. O candidato poderá fazer até 2 inscrições para as categorias de educação básica e profissional e escolher até 2 municípios para atuação em um mesmo núcleo regional de educação. A taxa é de R$ 68,00 para 1 inscrição ou de R$ 88,00 para 2. Mas candidatos que comprovarem baixa renda ou tiverem cadastro de doador de sangue, medula óssea ou leite humano, ou então que tenham cumprido com o serviço eleitoral, poderão solicitar a isenção integral. As avaliações serão aplicadas no dia 18 de outubro com prova objetiva de caráter classificatório e eliminatório, prova de títulos e prova prática, ambas de caráter classificatório. A previsão para divulgação dos resultados é para o dia 27 de novembro. O cadastro prévio para o PSS pode ser feito no site educação.pr.gov.br e é obrigatório. Agência Rádio Web, produção e reportagem, William Sopa.
0: Obrigado, William. E estados e municípios têm até a próxima sexta-feira para responder ao censo escolar. As informações quem tem para a gente é Tatiana Alves.
5: Termina nesta sexta-feira o prazo para que estados e municípios preencham as informações do censo escolar da educação básica. O Ministério da Educação orienta gestores e responsáveis pelas redes de ensino a não deixarem a atualização dos dados para a última hora, principalmente no caso das informações sobre estudantes da educação especial. O preenchimento é feito pelo sistema EducaCenso e as orientações estão disponíveis no portal do INEP, o Instituto Nacional de Estudos e Pesquisas Educacionais Anísio Teixeira. Os dados do censo são essenciais para a formulação de políticas públicas e também servem de base para o cálculo dos recursos destinados ao atendimento educacional especializado. Desde 2014, o levantamento não exige mais o laudo médico como único documento para identificar estudantes com deficiência, transtorno do espectro autista, altas habilidades ou superdotação. A medida busca evitar a subnotificação desses alunos e garantir uma distribuição mais adequada dos recursos para a educação inclusiva. Para orientar as escolas, o MEC e o INEP disponibilizam um guia com instruções para gestores, professores, equipes pedagógicas e profissionais do atendimento educacional especializado. Além de apoiar o planejamento das ações pedagógicas e dos recursos de acessibilidade, as informações do censo também são utilizadas na distribuição de verbas do Fundeb, o Fundo de Manutenção e Desenvolvimento da Educação Básica. Com esse mapeamento, redes de ensino e escolas conseguem oferecer um atendimento mais adequado às necessidades dos estudantes e fortalecer a inclusão na educação brasileira. Da Rádio Nacional, no Rio de Janeiro, Tatiana Alves.
0: Obrigado, Tatiana. E biometria será usada nas eleições, mas não é obrigatória para votar. As informações com Gésio Passos.
6: A biometria será usada mais uma vez para votar nas eleições deste ano. A tecnologia estará disponível em todas as sessões eleitorais do país para evitar fraudes e garantir a lisura do pleito. Apesar da requisição, é bom saber que a biometria não é obrigatória para exercer o direito ao voto. Se o título estiver regular, o eleitor pode votar mesmo sem ter realizado esse cadastro. Neste caso, será exigido documento de identificação para acesso à urna eletrônica. Se a urna não reconhecer a biometria já realizada, o eleitor continua tendo direito ao voto. A orientação é que a leitura biométrica possa ser repetida até 4 vezes. Persistindo a dificuldade, a mesa receptora vai confirmar a identidade do eleitor por outros meios de conferência do cadastro. Se as informações coincidirem, o eleitor assina o caderno de votação ou registra sua impressão digital caso não saiba assinar. Em 2008, a Justiça Eleitoral começou a utilizar os dados da impressão digital para identificar os votantes. A medida foi adotada para aumentar a segurança das eleições e evitar que uma pessoa possa votar no lugar de outra. Com o cruzamento de informações, o TSE ainda pode detectar eleitores com registros duplicados no cadastro eleitoral. Já não é possível cadastrar a biometria para as eleições de 2026, porque o prazo se encerrou em maio deste ano. O TSE orienta a comparecer à Justiça Eleitoral após as eleições para realizar o cadastro. No cadastramento, são coletadas a fotografia, as digitais de todos os dedos da mão e a assinatura do eleitor. As informações são utilizadas para tornar mais seguro o processo eleitoral. Da Rádio Nacional em Brasília, Gésio Passos.
0: Obrigado, Gésio. RI Notícias vai aos comerciais na sequência. Mais informações para você.
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0: Voltamos com o nosso R Notícias nesta terça-feira, 28 de julho de 2026. E o uso de cigarro eletrônico acende alerta para risco futuro de câncer de boca. Especialista alerta que alterações celulares associadas ao vape pode aparecer nos consultórios daqui a alguns anos. As informações quem tem para a gente é Flávia Consoli.
10: O uso de cigarros eletrônicos entre adolescentes e jovens adultos acende um alerta para o possível aumento futuro de casos de câncer de boca. Estudos experimentais indicam que o vapor do vape pode provocar alterações celulares e genéticas na mucosa oral, favorecendo processos inflamatórios, danos ao DNA e mudanças capazes de contribuir para o desenvolvimento de tumores ao longo do tempo. A preocupação dos especialistas está justamente no perfil dos usuários. Como o câncer costuma levar anos para se desenvolver, os efeitos do consumo atual entre os mais jovens podem aparecer apenas no futuro. A cirurgiã de cabeça e pescoço do Hospital São Marcelino Champagnat, doutora Ana Gabriela Neis, explica que o cigarro eletrônico não deve ser visto como uma alternativa segura ao cigarro tradicional e alerta para a presença de compostos danosos nesses dispositivos.
11: A gente sabe que a promessa desses dispositivos é por causar menos danos à saúde, já que alguns nem apresentam a nicotina. Mas a presença dessa substância, além de ser variável, ela não tem um padrão de controle. E não é nem o que de pior pode vir nos vapers. Já foi estudado que os líquidos desses dispositivos, eles são aquecidos a temperaturas muito altas e eles contêm misturas, além da nicotina, o propileno glicol, glicerina, né, algumas outras substâncias podem sim causar diversos problemas de saúde e eles podem se decompor em compostos tóxicos e acabar expondo os usuários a metais pesados e substâncias cancerígenas, né? A própria queimadura ali pela alta temperatura gera reação química e combinações gasosas ali que podem gerar danos sistêmicos. Mas a gente precisa realmente de algumas pesquisas aí a longo prazo para avaliar com mais precisão os impactos dessas substâncias. O que a gente sabe é que o argumento do uso dos cigarros eletrônicos em detrimento do cigarro tradicional, ele é realmente uma falácia, assim, porque ele promete ajudar, né, na dependência do cigarro convencional, mas ele também é munido de inúmeros potenciais cancerígenos e substâncias que podem levar a consequências crônicas, né, na vida adulta, sendo que, inclusive, podem ser piores, considerando que a população que faz uso acaba, por conta de ser sem odor, né, acaba gerando essa falsa percepção de que é um método mais seguro e acaba sendo consumido por uma população muito mais jovem, né, então vai se fazer presente por mais tempo durante a vida e vai causar aí as suas sequelas lá na frente, quando a pessoa já tiver na sua vida adulta, né, no começo da velhice aí, onde as mutações genéticas acontecem com maior facilidade, e aí é que vai se manifestar as grandes adversidades, né, as sequelas do uso desses dispositivos.
10: O câncer de boca já está entre os tumores que mais crescem no país. Entre os fatores de risco conhecidos estão tabagismo, consumo de álcool, exposição solar nos lábios e infecção por HPV, mesmo com a venda proibida no Brasil. Os cigarros eletrônicos continuam circulando por canais informais e pelas redes sociais, muitas vezes associados a sabores adocicados e a falsa ideia de menor risco. A médica destaca que a exposição prolongada à nicotina, aromatizada, metais pesados e outras substâncias tóxicas pode gerar consequências crônicas para a saúde.
11: O que nós temos hoje de relação entre o cigarro eletrônico e o câncer de cabeça e pescoço? Quando a gente menciona essa relação, a gente fala principalmente do câncer oral, ou seja, o câncer de boca. Ele acaba sendo o que tem uma relação mais direta com o cigarro eletrônico por conta de expor a mucosa da boca com as substâncias do dispositivo eletrônico. A gente já sabe que câncer, ele se desenvolve a partir de múltiplos fatores, então ele é multifatorial. Entre eles, uma das principais causas quando a gente é exposto a um fator de risco, e esse fator de risco altera o nosso sistema biológico, né, ativando mecanismos carcinogênicos, que são alguns mecanismos que acabam sendo gatilho, digamos assim, para desenvolver um câncer. E já se tem estudos experimentais, mas que mostram evidências consistentes que a exposição aos dispositivos eletrônicos, ela diminui a nossa capacidade de defesa contra a infecção, ela induz padrão inflamatório, né, reduz a nossa imunidade e eleva os marcadores de estresse oxidativo. E mais ainda, tem alguns efeitos mutagênicos nos vapores desses dispositivos, que danifica geneticamente as nossas células. E todo esse contexto é o que ajuda a desencadear tumores malignos, né, que são os cânceres, em especial aqueles que entram em contato com a substância que é a mucosa da boca.
10: Em referência ao Dia Mundial de Conscientização e Combate ao Câncer de Cabeça e Pescoço, celebrado em 27 de julho, o alerta também vale para os sinais de atenção: feridas na boca que não cicatrizam por mais de 2 semanas, dor persistente para engolir, rouquidão por mais de 15 dias, caroços no pescoço e sangramento sem causa aparente devem ser avaliados por um médico. A orientação é buscar atendimento quanto antes, especialmente no caso de pessoas que fumam ou usam cigarros eletrônicos. O diagnóstico precoce aumenta as chances de sucesso no tratamento, permite abordagens menos invasivas e pode reduzir as sequelas para o paciente. Repórter Flávia Consoli.
0: Obrigado, Flávia. E o governo antecipa a geração de energia para reduzir riscos de impactos do El Niño. Informações que tem para a gente é Juline Progonzelski.
12: O governo federal decidiu antecipar a geração de energia elétrica para reforçar a segurança do sistema diante a possibilidade de ocorrência do fenômeno El Niño no segundo semestre deste ano. A medida foi aprovada pelo Comitê de Monitoramento do Setor Elétrico e prevê a entrada antecipada de 1,8 gigawatt de energia no Sistema Interligado Nacional a partir de 1º de setembro. Segundo o Ministério de Minas e Energia, a decisão foi baseada em estudos do Operador Nacional do Sistema Elétrico, que indicam que o El Niño pode reduzir a geração das hidrelétricas, principalmente na região norte, além de aumentar o consumo de energia em função das temperaturas mais elevadas. O governo também considerou o cenário de instabilidade internacional, que pode pressionar os preços dos combustíveis utilizados na geração térmica. A energia adicional será fornecida por usinas já contratadas em leilões de reservas de capacidade. De acordo com o governo, essa estratégia é mais econômica do que recorrer ao acionamento de usinas sem contrato, cujo custo pode ser pelo menos 25% maior. O El Niño é um fenômeno climático provocado pelo aquecimento das águas do Oceano Pacífico Equatorial, que altera o regime de chuvas e as temperaturas em diferentes regiões do planeta. Com informações da Agência Brasil. Reportagem Juline Pogorzelski.
0: Obrigado, Juline. E mercado reduz previsão da inflação pela quarta semana. As informações quem tem para a gente é Felipe Medeiros.
13: O mercado financeiro reduziu pela quarta semana consecutiva a estimativa para a inflação de 2026. De acordo com o boletim Focus, divulgado pelo Banco Central, a previsão para o IPCA passou de 5,15% para 5,12%. Para o economista Rodolfo Sartori, o movimento indica uma revisão das expectativas após o impacto inicial das tensões internacionais sobre os preços.
14: A guerra fez com que as expectativas de inflação saíssem de algo próximo de 3,8% e fossem para 5,30%, 5,38%, né? E foi um processo muito rápido de ajuste de expectativas. Então, claro, foi grau a grau, foi de 3,8% a 4,2%, 4,4%, mas chegou muito rápido, um patamar bastante elevado, de 5,3%. E, claro, a guerra não está resolvida, a gente ainda tem um problema, né, em relação à guerra do Oriente Médio e com os Estados Unidos, mas a gente consegue perceber que a inflação teve um pico bastante concentrado ali, né, em abril, março, mas agora a gente já percebe alguma acomodação. Quer dizer que a questão está resolvida? Não, mas mostra um pouco que talvez o mercado tenha precificado forte demais o choque inflacionário que haveria.
13: Mesmo com a nova redução, a projeção para a inflação ainda permanece acima do teto da meta do Banco Central, que é de 4,5%. O boletim Focus também manteve a expectativa de que a taxa básica de juros termine o ano em 14%. Atualmente, a Selic está em 14,25% e o mercado espera um novo corte na próxima reunião do Comitê de Política Monetária, marcada para o início de agosto. Agência Rádio Web, produção e reportagem, Felipe Medeiros.
0: Obrigado, Felipe. E o Conselho Monetário Nacional publica regras para acesso de produtores às renegociações de dívidas rurais. Informações com Álvaro Couto.
15: O Conselho Monetário Nacional aprovou a resolução que regulamenta a renegociação das dívidas rurais. Com a publicação do ato, a medida provisória divulgada na semana passada passa a ter efeitos para operacionalizar o acesso dos produtores à repactuação dos débitos. Para ter acesso às condições diferenciadas, os produtores devem comprovar perdas de, no mínimo, 30% em duas ou mais safras entre 2019 e 2025. Os limites das linhas de crédito variam conforme o porte da atividade e vão de 400 mil a 4 milhões de reais, com juros entre 6% e 12% ao ano e prazo de 8 anos para quitação. Também serão admitidas perdas de, no mínimo, 40% da renda bruta em três ou mais safras entre 2019 e 2025, exclusivamente relacionadas a intempéries climáticas. Nesses casos, os valores vão de 500 mil a 8 milhões de reais, de acordo com o porte, juros de 5% a 11% ao ano e prazo de pagamento de 10 anos. Há ainda a previsão para a participação das cooperativas agrícolas, com condições semelhantes, mas um teto de 50 milhões de reais. Em todas as situações, a primeira parcela vence em 2 anos após a contratação. O texto esclarece que as instituições financeiras assumem o risco de crédito das operações e, por isso, podem ou não participar do programa. Os interessados têm até o dia 12 de novembro para contratar um novo empréstimo e devem apresentar um laudo comprobatório das perdas emitido por profissional devidamente habilitado no Conselho Regional da respectiva categoria. A previsão do Ministério da Fazenda é que mais de 100 bilhões de reais em dívidas de agropecuaristas sejam repactuados e o custo efetivo da operação para os cofres públicos chegue a 4 bilhões de reais. Reportagem Álvaro Couto.
0: Obrigado, Álvaro, pelas informações aqui no RI Notícias.
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0: 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Números do agro para você que está ligado com a gente: o milho, saca de 60 quilos, é cotado de R$ 55 a R$ 59. A soja, de R$ 122 a R$ 125. Trigo PH 78, de R$ 71 a R$ 75. Boi em pé, arroba 320 a 335. Vaca em pé, padrão corte, arroba 295 a R$ 300. Os números são do Departamento de Economia Rural, DERAL, da Secretaria de Estado da Agricultura e do Abastecimento, a SEAB, Núcleo Regional de Francisco Beltrão e Dois Vizinhos.
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0: 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Dólar comercial vale hoje R$ 5,11. O euro é cotado em R$ 5,81.
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0: O calor fora de época segue predominando no Paraná nesta terça-feira, após um início de semana com temperaturas elevadas em diversas regiões do estado. Ontem, segunda-feira, a maior temperatura foi registrada em Capanema, onde os termômetros marcaram 32,5 graus. Em Francisco Beltrão, a máxima chegou a 28,1, enquanto em Curitiba os termômetros atingiram 26,2 graus, índices típicos de verão mesmo em pleno inverno. De acordo com o Sistema de Tecnologia e Monitoramento Ambiental do Paraná, o CIMEPAR, o tempo firme e as temperaturas elevadas permanecem até esta terça-feira. A partir da noite, uma área de baixa pressão entre países vizinhos e a região sul do Brasil favorecerá o retorno da chuva, inicialmente nas regiões oeste e aqui no sudoeste. Amanhã, quarta-feira, a instabilidade avança para todas as regiões do estado, com previsão de pancadas de chuva acompanhadas de raios e rajadas de vento isoladas. Com isso, as temperaturas máximas devem diminuir, ficando em torno dos 23 graus em algumas localidades. Já após a passagem da frente chuvosa, o calor deve retornar gradualmente entre a quinta e também a sexta-feira. Portanto, no decorrer do dia de hoje, não deve chover aqui em nossa região, mas entre a noite e a madrugada de amanhã, volta a chover aqui no sudoeste. A temperatura mínima registrada hoje em Salto do Lontra foi de 19 graus e a máxima pode chegar aos 28. RI Notícias vai aos comerciais, na sequência, as informações do setor policial.
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0: Morreu em casa hospitalar em Palmas ontem, segunda-feira, o motorista Sérgio J. Grisse, 65 anos. Ele foi vítima de sinistro de trânsito ocorrido na tarde do dia 22 de julho, por volta das 15h45, na PRC-280 em Palmas, sentido ao horizonte. Sérgio conduzia um caminhão de uma empresa de comércio de suínos de Pato Branco, quando o caminhão acabou tombando nas margens da rodovia. O corpo foi encaminhado ao serviço médico legal em Pato Branco e liberado para os familiares que residem em General Carneiro. A Polícia Civil do Paraná, por meio da Delegacia da Mulher de Francisco Beltrão, cumpriu na tarde de ontem um mandado de prisão preventiva contra um homem de 21 anos, investigado por tentativa de feminicídio. De acordo com a polícia, o crime aconteceu na noite do dia 21 de junho deste ano. Após uma discussão com a companheira, o suspeito teria retornado à residência do casal e efetuado 14 disparos de arma de fogo em direção ao imóvel e à vítima. Um dos tiros atingiu a mulher no rosto. Ela recebeu a atendimento e sobreviveu ao ataque. Após o registro da ocorrência, a Delegacia da Mulher iniciou as investigações, realizando diligências, ouvindo testemunhas e solicitando perícias para esclarecer os fatos. Com base nas provas reunidas durante a investigação, a autoridade policial representou pela prisão preventiva do investigado. O pedido foi deferido pelo Poder Judiciário, que expediu o mandado de prisão. O suspeito foi localizado e preso ontem, segunda-feira. Em seguida, foi encaminhado ao Departamento de Polícia Penal, o DEPEN, onde permanece à disposição da Justiça. O secretário de Planejamento de Ampere foi condenado a 5 anos de reclusão em regime inicialmente semiaberto pelos crimes de importunação sexual e corrupção passiva. A condenação é resultado de denúncia apresentada pelo Ministério Público do Paraná por meio da Promotoria de Justiça da Comarca após investigações sobre os crimes. De acordo com o Ministério Público do Paraná, os fatos ocorreram em 2025, período em que o condenado exercia o cargo de presidente da Câmara Municipal. As investigações apontaram que ele teria praticado 2 crimes de importunação sexual e solicitado favorecimento sexual a uma candidata a estágio em troca da vaga, configurando o crime de corrupção passiva. Na sentença, a justiça reconheceu a prática do crime de corrupção passiva e de um crime de importunação sexual em continuidade delitiva, fixando a pena em 5 anos de reclusão. A decisão ainda cabe recurso. O Ministério Público informou que recorrerá da sentença para buscar o aumento da pena e a decretação da perda do cargo público ocupado pelo condenado. Além da ação criminal, o secretário também responde a uma ação civil pública que questiona a legalidade de sua nomeação para o cargo de secretário de Planejamento. A Polícia Civil do Paraná, por meio da Delegacia de Polícia aqui de Salto do Lontra, cumpriu ontem, segunda-feira, um mandado de prisão definitiva decorrente da condenação transitada em julgado pelo crime de estupro de vulnerável. A ordem judicial foi expedida pelo Juízo Único da Comarca de Salto do Lontra e estabelece a pena de 16 anos e 4 meses de reclusão em regime inicialmente fechado. A equipe policial iniciou diligências para localizar o condenado e, após encontrá-lo, efetuou a prisão na área central da cidade. Ele foi conduzido à Delegacia da Polícia Civil de Salto do Lontra e, na sequência, encaminhado ao Departamento de Polícia Penal, o DEPEN, em Dois Vizinhos, onde permanece à disposição do Poder Judiciário para o cumprimento da pena. A Polícia Civil reforça seu compromisso com o cumprimento rigoroso das ordens judiciais e o combate aos crimes contra a dignidade sexual, atuando de forma contínua para garantir a efetiva responsabilização dos autores e a proteção da sociedade. E a Polícia Civil do Paraná, por meio da Delegacia aqui de Salto do Lontra, cumpriu ontem, segunda-feira, o mandado de prisão civil expedido pela primeira vara judicial da comarca de 3 de Maio, no Rio Grande do Sul. Após diligências realizadas pelos policiais civis, um homem de 29 anos foi preso no município de Salto do Lontra. O mandado decorre de decisão judicial relacionada ao inadimplemento de obrigação alimentar, prevendo prisão pelo prazo de 30 dias, conforme determinação do Poder Judiciário. Ele foi conduzido à Delegacia da Polícia Civil de Salto do Lontra e, na sequência, encaminhado ao Departamento de Polícia Penal, DEPEN, em Dois Vizinhos, onde permanece à disposição da Justiça. A Polícia Civil reforça a importância do cumprimento das decisões judiciais e ressalta que as denúncias e informações podem ser repassadas de forma anônima pelos canais oficiais da instituição. E assim chegamos ao final da edição desta terça-feira, 28 de julho de 2026, do nosso R Notícias, que volta amanhã às 12 horas. Mais informações durante a nossa programação e também em nossas redes sociais. Muito obrigado pela sua audiência e uma excelente tarde para você.
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4: Olá, boa tarde. Hoje é terça-feira, dia 28 de julho, e a partir de agora, eu, Samuel Liboni, estou chegando na Rádio Independência com a Hora do Recado.
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4: A Secretaria de Estado da Educação, em conjunto com o Núcleo Regional de Educação de Dois Vizinhos, informa que estão abertas as inscrições para o PSS de professores e pedagogos referente ao ano de 2027. As inscrições devem ser realizadas de 27 de julho até o dia 24 de agosto. Orientações, etapas e demais informações estão disponíveis em serviços.nc.ufpr.br, na área Concurso CED 2026.
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4: Agradecimento e convite para terço de sétimo dia. A família Veloso, consternada com o falecimento de Joaquim Veloso, agradecem aos amigos, vizinhos e familiares, enfim, a todos que de uma forma ou de outra ajudaram e confortaram a família neste momento difícil pelo qual passaram. E convida a todos para terço de sétimo dia, que será rezado hoje, dia 28, às 16 horas, no Cemitério Municipal de Salto Lontra. Pelo carinho e apoio de todos, a família Veloso, enlutada, agradece.
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4: As pessoas a seguir relacionadas precisam comparecer no CRAS de Salto do Lontra para a retirada do cartão Comida Boa. Chayane de Fátima Aparecida da Silva, Cleonice Barbosa de Lima, Eliane de Matos, Ivaíra Ribeiro dos Santos, Janete Lemes, Leandro Aparecido Isidório, Marli Casanova Pedros, Natalino da Silva e Odir Joures. Essas pessoas devem comparecer no CRAS de Salto do Lontra. 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
4: Encerramos assim a edição desta terça-feira da sua Hora do Recado. Tenham todos uma boa tarde, um grande abraço, tudo de bom e até mais.
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9: Meio-dia e 46.
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0: meio-dia 47.
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7: 13:31.

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2: 13 horas e 32 minutos, tudo bem com você? Muito boa tarde, minha gente, é terça-feira, 28 de julho de 2026. Estamos no ar com o nosso A Tarde é Sua aqui nos 94.1 da Rádio Independência. Como que está o seu início de tarde de terça? Tudo bem? Tudo tranquilo? 100% já no trabalho? Está por casa? Está na estrada? Onde você estiver na companhia? Um abração, muito obrigado. Obrigado mesmo pela sua preferência, né? É o A Tarde é Sua iniciando neste exato momento para ficarmos juntos até às 15.
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2: A tarde é toda sua aqui na programação da Independência. E a sua participação também já está valendo com a gente aqui. 99118-1390. 99118-1390. Tá valendo a sua participação. A sua indicação musical também aqui nos 94.1 da Rádio Independência. E você sabe, né? Através desse WhatsApp, você... indica a música que você quer, você oferece para quem você quiser e você sabe também, né? Tem senha, você participa da senha, participa. O A Tarde é Sua!
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2: Senha no ar valendo para você, terça-feira seguinte, terça-feira... Hoje tem presente lá do Manfroy Supermercados, né? Hoje tem R$80 em vale-compras do Manfroy. Para você que participar comigo e acertar a senha, vai estar concorrendo, né? Lembrando, o Manfroy já está preparando as ofertas, porque quinta-feira será o dia M, hein? 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Você que participar comigo aqui, concorre, vale-compras, não esquece de mandar nome completo, beleza? Nome, sobrenome e a sua resposta para a gente aqui. Atenção para a nossa primeira dica da senha de hoje. Tem francês. É a nossa primeira dica da senha de hoje. Qual é a senha, hein? 99118-1390. Manda seu nome completo e a sua resposta para mim aqui. Tem francês. É a nossa primeira dica da senha.
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2: 13:35. Começamos muito bem. Cleiton e Romário Morena. Ótima tarde pra você.

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1: Esse é o Michel Teló na programação Humilde Residência. Passou por aqui Bilhete Anônimo com a Alma Latina, Bruno Marrone na Conta da Loucura e Morena com Cleiton e Romário. 13h47 aqui na nossa programação. Tem francês, é a nossa primeira dica da Sêndio. Um abraço, Lisete de Souza, obrigado pela audiência, hein, Lisete? Abração mesmo. Quem também está com a gente participando aqui da ceia de hoje, Ricardo Cosiol. Ricardo, a sua resposta está certa. Isamar Sávi, resposta certa. Luana Gonçalves, resposta certa. Eliane Aparecida da Silva também acertou a senha. Volmir da Silva, resposta certa. Evanilda Bonetti, resposta certa. Marco Antônio Pereira, resposta certa. Sueli Fortunato, pode ser a unha. Não, unha não é. Maria Isabel Monteiro Palavicini, pode ser língua. Não, não é também. Genesi Alves dos Santos, pode ser dente. Não, dente não é. Vivaldino Barbosa, pode ser o vinho. Não, também não. José Amâncio em Joinville, pode ser perfume. Não, também não é. Sirlene Nascimento, Sirlene, a resposta está certa. Laiane País Maier, resposta certa. Sidney Alves de Lima, resposta certa. Adriana de Jesus Augusto também acertou a senha. Maria Vitória da Silva de Souza, resposta certa. Solange da Silva de Souza também acertando. Rosélia Garcia, resposta certa. Pedro Dalcomune, resposta certa. Lucy Goulart, resposta certa. Zilda Marquezine Pilar, resposta certa. Jackson Luiz Enzen, resposta certa. Marli Carvaque, resposta certa. Maria Aparecida B de Carvalho, resposta certa. Graciliano de Carvalho também acertou a senha. Valdecir de Carvalho também está acertando. Bernardo Rodrigues de Carvalho também acertou a senha. Leonice Rodrigues, resposta certa. Valdir de Carvalho também acertando. Ana Marta da Costa também acertou. Maria Valentina Rodrigues Amaral, resposta certa. Ainda quem está com a gente aqui, Adenir da Silva Amaral, resposta certa. Zenita do Carmo, resposta certa. Maria do Carmo também acertou a senha. Isabela dos Santos, resposta certa. Charles Saquete, resposta certa. Maria Notti, certa resposta. Kelly Cristina Nunes dos Santos também acertou a senha. Janete Buffon da Silva, tudo bem, Janete? Resposta certa. Erondina Jumes, James, né? Resposta certa. Irene da Costa de Souza também acertou a senha. Zenaide Galvão de Melo, resposta certa. Toca a Mulher da Estrada. E Odete Pelientier, resposta certa. Moisés M. de Oliveira, de Nova Esperança do Sudoeste, a resposta está certa. Toca aí a música de pai para filho. Também quem está com a gente aqui, o Jean Franco. Tudo bem, Jean? Resposta certa. Eli Claro Montstock, resposta certa. Seuli Preis, de Nova Esperança, também acertou a senha. Marinês Lewandowski, resposta certa. Lourdes Alves, resposta certa. Noemi Gonçalves, de São Sebastião, a sua resposta está certa. Toca a música Amado Batista, Os Pontinhos. Nilo Bush, resposta certa. Toca a música Rio Azul. Quem também está com a gente aqui é a Maria Clara Felten Lotice, resposta certa. Terezinha Leite Araújo, resposta certa. Heloísa de Jesus, pode ser Paris? Paris não é. Toca a música Cadeira Cativa. Wellington Júnior de Aguiar. Wellington, a sua resposta está certa. Obrigadão pela audiência e participação também aqui com A Tarde é Sua. Ainda quem está com a gente aqui, participando da senha, mandando a sua resposta pra gente aqui, o Lucas Oliveira. Tudo bem, Lucas? Lucas, a sua resposta está certa. Quem também está participando com a gente aqui, a Maria Vitória Berkenbrock. Tudo bem, Maria? A sua resposta está certa. Já, já eu sigo atendendo aqui as várias participações que tenho por atender. Tem francês. É a nossa primeira dica da senha de hoje. Qual é a senha? 99118-1390, manda seu nome completo e a sua resposta aqui pra gente. Chama a galera pra participar aí também. Coloca lá no grupo da família, no grupo dos amigos lá, né? Ó, tem promoção lá. Participando da senha no programa do João Carlos lá, concorre a 80 em Vale Compras do Manfroy. Beleza? Coloca lá. Coloca lá, coloca todo mundo pra ouvir aí e participar também. 99118-1390 é o WhatsApp da Independência. 13h51.
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2: 1h55.

É Independência com a tarde sua, 1h55, tem francês. É a nossa primeira dica da senha de hoje. Quem está comigo participando aqui? A Vera Lúcia Pimentel, resposta certa. Alice Gabriele Gonçalves também acertou. Davi Miguel Gonçalves também acertando. Enzo Gabriel P. Lentir, resposta certa. Ivomar Facim, resposta certa. Lucimar Save, resposta certa. Rosemary Zanata Laurindo, resposta certa. Salete Foster, resposta certa. Doacir Belo de Carvalho, resposta certa. Isaura Osório, tudo bem, Isaura? Resposta certa. Toca o Flávio Dalcim, Banda Ouro Pintor. Silmar de Mello, resposta certa. Tere Biancato, certa resposta. Emanuel Silveira também participou e acertou. José Amâncio de Joinville, resposta certa. Maurílio Santos, resposta certa. Rafaela Andressa Osório também participando com a gente e também está acertando a senha de hoje. Abraço, Neiva Fraga. Pode ser língua ou idioma. Não é essa a nossa senha, não. Quem também está com a gente participando aqui é a Daiane de Souza. Daiane, a sua resposta está certa. Também Alessandro Estolfo, resposta certa. Gabriele de Souza também participando com a gente aqui, também está acertando a senha de hoje. Rafael de Souza Estolfo, a sua resposta também está certa. Quem também está participando aqui é a Maria Helena Serromani, resposta certa. Já eu sigo atendendo aqui as demais participações para a senha de hoje. Qual é a senha, hein? 991-18-1390. Manda seu nome completo e a sua resposta aqui pra gente. 13:57. Majestade Sabiá.

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0: Esse é o Amadão Batista, Os Pontinhos. Ainda passou por aqui também o Baitaca, né? Pedido de pai para filho. E ainda a Mulher da Estrada com Majestade Sabiá. 2:07, tem Francês. A nossa primeira dica da senha de hoje. Quem está comigo participando aqui, mandando a sua resposta para a senha de hoje? É o Alessio Coziol, resposta certa. Ivone Giza Coziol também acertou a senha. Fábio Barbon, resposta certa. Maria de Lourdes Varmelin também acertando. A Nilton Coziol também acertou a senha. Júlia Coziol também. Jaine Carla Alves de Andrade também está participando com a gente aqui e também está acertando a nossa senha de hoje. Hélio Padilha, resposta certa. Silmara Ribeiro, resposta certa. Jusemar Damian, resposta certa. Neuza Franco, resposta certa. Bruno José Galvão de Melo, resposta também está certa. Ainda quem está com a gente, a Rosângela de Oliveira, da linha Nova Sessão, resposta certa. Toca a música de Alcione para curtir. Quem também está com a gente aqui, o Luiz Carlos Pickler, resposta certa. Zélia dos Anjos Rodrigues, aí no São Brás, Santa Isabel, um grande abraço. A resposta está certa. Joel Darcy, Montstock, resposta certa. Luzia de Souza também acertou a senha. Marli Maria Adalberto Monteiro, resposta certa. João Monteiro Sobrinho, toca a música Homem de Rua. Então tá bom, João. Sueli Fortunato, resposta certa. Heloísa de Jesus Aguiar, resposta certa. Gisele Moreira Leite, resposta certa. Heitor Moreira também acertando. Jaine Abreu, resposta certa. Emily Vitória dos Santos de Oliveira também acertou a senha. Marielle Vitória dos Santos de Oliveira também acertando. Geniele da Silva dos Santos também. Lucas Fruzinda de Oliveira, resposta certa. Valdete de Aguiar, resposta certa. Sivonei Ferreira de Aguiar também acertou a senha. Sofia Dalla Barba também. Edir Dalla Barba também acertando. Sônia Berkenbrock também acertou. Simone Soranzo, resposta certa. Adriana, certa resposta. Andréia, certa resposta. Vinícius dos Santos da Rosa também acertando. Luciana Save, resposta certa. Adelino Rec, certa resposta. Líbera Rec Cachoeira também acertou. Lisete de Souza também acertando. Karine Skinny, resposta certa. Cecília Skinny também acertando. Dejaniro de Araújo, certa resposta. Ironilva Farias de Araújo também. A Maria Fernanda de Araújo também. Marilé de Araújo também acertando. Thaís de Araújo Menegazzo também. Wesley Alves e Leodoro também acertando. Ana Laura Piscine Pereira, resposta certa. Sueli Dalla Barba também acertando. Maria Eduarda Piscine de Alcântara também acertando. Carlos Osni Piscine também. Ana Paula Dalla Barba Piscine também acertando. Maria de Quadros Pereira também. José Pereira também acertando. Marli Pereira, resposta certa. Maria Heloísa Pereira Antunes também. Patrícia Dalla Barba também acertando. Miguel Piscine Nunes também, Isabelle Piscine Nunes, Edson Pickler também acertando a senha de hoje, Vitor da Silva Nunes também, Lucas da Silva Nunes também acertando, Gilvani da Silva Nunes também, Joslene Alves, resposta certa, Márcia Padilha também acertando a senha, Ivanilde da Costa de Souza também acertou, Caroline Berkenbrock, resposta certa, Camila Berkenbrock, Larissa Berkenbrock, Sirlene Berkenbrock, Nilo Berkenbrock, Bernardina Berkenbrock, todos acertando a senha. Celina Strais Kozer, resposta certa. E Dinir Andrade também está participando com a gente aqui e também está acertando a senha de hoje. Claudineia Mariano também está participando da nossa senha e também está acertando. Quem também está mandando a sua resposta aqui para a nossa senha de hoje é Idonês Ródio. Tudo bem, Idonês? A sua resposta também está certa. Já eu sigo atendendo aqui as demais participações para a nossa senha de hoje, minha gente. Primeira dica da senha, tem francês. Segunda dica, tem fatiado. Tem fatiado. É a nossa segunda dica da senha de hoje. 2:11.
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0: 2h14.

E o A Tarde é Sua, com você nesta terça-feira. Tem francês e tem fatiado. São dicas da nossa senha até o momento. Abraço, Josiane de Oliveira Pilar, resposta certa. Maria Vitória Berkenbrock também participando e acertando. Márcio C. dos Santos também acertou. A Marlene Berkenbrock também. A Melissa Berkenbrock também. Lavinha dos Santos de Oliveira também acertando. Paulo Vitor de Oliveira também. Luiz Fernando Lanzana também acertando. Salete Bonfim, um abraço, resposta certa. Simone Ferreira de Aguiar, resposta certa. Yasmin Aguiar também acertando. Patrícia Vieira Rodrigues do Rio Gavião também acertou a senha. Ivan Alessio também acertando. Maria Teles, a resposta está certa. Toca a música Porta Encostada. Ivone Domingues também acertando. Fátima Ferreira, a resposta certa. Marisa Ipira Silva do Arroio Empossado também participando com a gente e também está acertando a senha de hoje. Abraço, Salésia Stang. Obrigado aí pela audiência também, Salete. Salésia, né? Salésia Stang. Obrigado pela companhia também aqui com A Tarde é Sua. Abraço, Janete Felipe, também está participando com a gente aqui, também está acertando a senha de hoje. Já eu sigo atendendo aqui as demais participações para a senha. Tem francês a primeira dica, tem fatiado a segunda dica. Terceira dica para você, tem caseiro, é a terceira dica da senha de hoje. 2h16, os atuais!

Flávio Dalzinho, banda ouro aqui na programação. O Pintor, 2h24. Tem francês, tem fatiado e também tem caseiro. São dicas da senha de hoje. Meu querido amigo Luiz Felizac, como é que tá, Luizão? Tudo bem? Um abração. Obrigado aí pela audiência, hein? Resposta certa! Iracema Kroski, resposta certa. Loreci Franco, resposta certa. Lúcia Cedelec também acertando. Valdomira Aguiar do Prado também acertando. Terezinha Lara, resposta certa. Fernanda Pickler também acertando. Cíntia Aline também. Pietro Análio de Oliveira também. Isabel Antunes, Zenaide de Jesus, Gabriel Pickler, Daniel de Oliveira, Eliane de Minsk, Felipe Schini, Cleia Ronsani, Maria da Linha Brasília, Maria Angélica Moraes, Jaci Silveira, Dionei Moraes Silveira, João Emanuel Ribeiro, Júlia da Silva, Nicolas da Silva, Manuel Ribeiro, Clair Gonçalves da Silva, Daiane da Silva, Everlin Ribeiro, Valdevino Gonçalves da Silva, Terezinha da Silva, Enzo José de Souza, Vanderli da Silva, Roseli Reis, também Roseli Provence Delis, Silvestre Vieira, Bento Claudino, Júlia Gabriele da Conceição, Fernando Claudino, ainda Antônio Gabriel de Souza, Creonira Aparecida de Souza, Ronaldi Andrade, Bárbara Camila de Jesus Silva, Mariana Girolometo, Cláudia Girolometo, Celso Girolometo também, todos acertando a senha. Luana Ferreira também acertando, Miguel de Aguiar, Isabela de Aguiar, Luiz Melhorança, Maria Isabel Monteiro Palavicini, Natiele Palavicini, Rogério Antônio Palavicini, Lúcia de Jesus, Poliana Enzen, Miguel Silveira, Olivina Alves Trindade, Natália Nunes da Silva, Josino Rodrigues de Lima, Ivonete Alves Trindade, Nicolas Matheus Calon, Helenice Duarte, Solange de Calvário, Emanuel de Carvalho, Madalena dos Santos, Ana Paula Cavalheiros, Delair Alessio, Vanessa Moraes, Janete de Araújo, João Vitor de Araújo Lemes, Ingrid Maria Lemes Pétrica, Genesi Alves dos Santos, João Alves dos Santos, Fabiana Alves dos Santos, Manuela Alves dos Santos de Oliveira, Arthur Miguel Alves dos Santos, Rosângela Meurer Teles, Ida Bank, Salete Paz de Nova Prata do Iguaçu, todos acertando a senha de hoje. A Salete indicou aqui também Corolla Branco. Gabriel Moreira também acertando, Silvonei Moreira Leite também, Mônica Alves de Andrade também acertando a senha, Vinícius Vieira Bassanese também acertando, Letícia Eberhardt também participando com a gente e também está acertando a senha de hoje. Um abraço, Teri Biancato. Toca aí o Mato Grosso e Matias enquanto o sol brilhar. Quem também está com a gente aqui participando da senha de hoje, a Juliana Aparecida Alves Monteiro também está acertando a senha. Já eu sigo atendendo aqui as demais participações para a senha de hoje. 2h27.

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3: 2h31.

É uma tarde sua com você nesta terça-feira. Bora lá com mais participações. Um abraço, Índia. Mara Lopes da Silva também participando com a gente e acertando a senha. Marcelo Moraes Bento também acertando. A Vida Silva Bento também acertou. Stephanie Eduarda da Silva também acertando. Vânia Castelli também acertou a senha de hoje. Valceli Terezinha da Silva também acertando. Jean Marcos Borges também. Vanderlei Rodrigues de Lima também acertando. Cíntia Mara Lopes da Silva também. Pedro Victor Lopes da Silva. Albertina Moraes. Alan Lucas Marim. João Batista Laurindo. Juvil de Paes. Ainda Luiz Maier, Ana Alice Gonçalves, Maria Isabelle de Godóis, Cleimar Gonçalves da Silva, Eloir Castelli, ainda Lívia Maria Osório da Silva, todos estão acertando a nossa senha de hoje. Sônia Aparecida Padilha, senhor, também participou com a gente, também acertou a senha. Toca a música do Amado Batista, secretária. Vilmar Antônio Camargo, Nicão, resposta certa. Irineu de Oliveira também acertando. Eduarda Montstock dos Santos também acertando. Marilene Pickler do São Roque também acertou. Toca a música Chorei no Sinal. Minha gente, seguinte, fechamos as participações para a senha. Não vale mais enviar mensagem para a senha de hoje. As questões aqui, eu tenho mais de 100 mensagens no nosso WhatsApp por abrir. Se eu demorar a atender, você aguarda e eu vou atender, beleza? Então não está valendo mais enviar mensagem para a nossa senha de hoje. 2h33, dedicação trazendo Alcione, cantando com Chitão e Chororó. Evidências.

0: Manda sendo amor aqui na programação Homem de Rua, 2h40, 2 da tarde com 40 minutos. 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Bora lá com participações para a senha de hoje. Abraço, Cauã Secato, resposta certa. Eduardo Secato também acertando. Igor Secato também está acertando. Carmelindo Antunes, resposta certa. Nerci Franco também acertando. Neiva Fraga, resposta certa. Lourdes Soares também acertando. Ronaldo Lucieto, resposta certa. Natalino Foz Júnior, resposta certa. Valdemar Antônio Meredi, que também está participando com a gente e também está acertando a senha de hoje. Abraço, Fátima Barbosa, obrigado pela audiência. Zilda Estopassoli também, um abraço. Regina José, Regina Vieira, né? Inácio, aí de Sara, Santa Catarina, está mandando um abraço aqui para a família, né? Família Vieira e Inácio, aqui de Salto do Lontra, né? Então, tá bom, abração para vocês, obrigado aí pela audiência também aqui com A Tarde é Sua. Marisete Perinhenza em resposta certa. Otília de Almeida Pereira também acertando. Davi Eduardo Monteiro também acertou a senha. Eva Alves dos Santos, resposta certa. Pedro Antunes de Souza também acertou. Johan, Rafael Galardo Ramos, resposta também está certa. Velonir Mariano também acertando. Idacir Mariano também acertando. Nilza Moraes, resposta certa. Santina Pachievic, resposta certa. Maria Terezinha Nava também acertando. Toca Fátima Leão, pão de queijo. Luiz Nava, resposta certa. Raíssa da Silva também acertando. Adriana da Conceição também acertou. Davi Luiz da Conceição da Rosa também acertando. Silvana Lima, resposta certa. Selma Jax, pode ser a pizza ou queijo? Não é. Marilene Urbano da Cruz, da linha Horácio, resposta certa. Zenaide de Arruda Santa Isabel também acertando. Marli França de Nova Esperança também acertou a senha. Antônio dos Santos, um abraço, obrigado pela audiência. Resposta certa. Oferecendo música pra namorada. Rogério Magrão e banda Meu Coração Pirou. Então tá bom, um abraço pra vocês, hein? Neiva Sartori, resposta certa. Ernestina Engler também acertando. Anália Aparecida Batista também acertou. Miguel Gonçalves também acertando. Olinda Migon, resposta certa. Edmara Viríssimo da Rosa também acertou a senha. Tainara Abrão, certa resposta. Edmilson Veríssimo da Rosa também acertando. Breno Veríssimo Abrão também acertando. Marisete Rodrigues da Silva também. Kemely da Silva Xavier, resposta certa. Shirley Oligini também participando com a gente e também está acertando a senha de hoje. Júlia Eduarda Alves também participando, também acertando a senha de hoje. Já já eu sigo atendendo aqui as demais participações para a senha. 2h43.
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0: 2h47.

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Bora lá com participações aqui pra senha. Abraço Maria de Lourdes Gonçalves também participando e acertando a senha. Maria Guiomar Girolometo também acertou. Salete Piran também. Lúcia Belo também acertando. Letícia Damian, resposta certa. Eric Caleb Pereira Mariano também. Carmelita Nazário Marquezine. Olívio Paliano Marquezine. Apolo Mendes Marquezine. Maria Gabriela M. Alves. Helenice Nazário Marquezine. Lívia Mendes Cancelheira. Marley Jantara. Márcia Jantara. Marli da Silva do quilômetro 38, Cleomar Valnier, Loreci Valnier, Thales Valnier, Thaís Valnier, João Gustavo de Souza, João Guilherme de Souza, Antônio Gabriel da Silva, Márcia Ferreira, Márcia da Silva Moura de Nova Esperança do Sudoeste, Maria Lenir Antunes Moreira, Ricardo Coziol, Ana Cláudia Catânio, Matheus Catânio Coziol, Ivete Catânio, Hermínio Catânio, João Feliz, todos estão acertando a nossa senha de hoje. Vilma Rotini também está participando, também está acertando. Já eu sigo atendendo aqui as demais participações. Agora trio Parada Dura.

Fernando Moreno aqui na programação do nosso A Tarde é Sua. 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Bora lá com participações aqui pra ceia de hoje. Minha gente, tem várias indicações musicais aqui. Infelizmente não vai dar, né? Olivia da Silva Moura, resposta certa. Luana Carletti também acertando. Emanuel de Oliveira, Nedia Toschi também acertando. Samuel de Oliveira, Nedia Toschi também. Jair Nedia Toschi, Luíse de Oliveira. Zuleide de Carvalho, Alana de Oliveira. Stephanie de Oliveira, Ana Júlia de Carvalho. Janete Moreira Leite Carvalho. Altino Moreira Leite. Yuri Fridolino da Silva. Sadi Rondão. Yudi Renan da Silva. Gorete de Lima Pilate. Maria Salete Inês. Irene Burato. Lourdes Andreta, Lívia Andreta de Oliveira, Tereza Andreta, todos acertando a senha de hoje. E toda a família Andreta está homenageando aqui a nona Tereza Andreta, 89 anos. Parabéns, hein? Felicidades, muita saúde. Um abração aí da família Andreta e um abraço também, claro, aqui da nossa equipe Independência. Mariana da Silva também participando e acertando a senha. Adrian Rodrigues da Silva também. João Pedro Rodrigues da Silva. Neura Oliveira da Rua Brasília também está acertando a senha de hoje. É, também indicou música aqui, né? Infelizmente vou ficar devendo, oferecendo aqui para o esposo Alberto Farias. Então tá bom, um abraço para vocês, hein? Ainda Marciana Dias dos Santos de São Roque, João Abreu, Maria Ângela de Campos, Janete dos Santos, Diana Antunes dos Santos, Jorge Antunes dos Santos, Diego Antunes, Valdir Antunes, Vanessa Blasius dos Santos, Pietro Alves dos Santos, Renan Alves dos Santos, ou Pedro Alves dos Santos também, Mariana, é Cristina Bueno Gomes, Rosângela Maria dos Reis, Maria Aparecida Vieira da Linha Horácio, Inualdo Alves de Andrade, Eliane dos Santos, Carlos Eduardo Eberharditi, o Laudecir Júnior também, a Maria Valentina Eberhardt, Paulo Ricardo da Silva, Apolo Ricardo da Silva, Mariana Rodrigues da Silva.

0: 2h59 já.
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7: 3:02.

0: Esse é o Felipe, também o Falcão, aqui na programação do nosso A Tarde é Suma. Bora lá com as últimas participações aqui para a senha de hoje. Um abraço, Euni Ferreira de Aguiar, também acertou na senha. Janete Esper também, Miguel Melhorança também, Isabela Melhorança, Jonathan Oliveira, Lourdes Ferreira de Aguiar, Yasmin Nunes, Yuri Guilherme Fernandes, Jocelina Malmaciel, Simone Ferreira de Aguiar, Suzana Dalla Barba, João Vitor Fernandes, ainda Manuela Bueno, Ana Cláudia Aguiar, Luana de Melo Aguirre, Ayrton Luiz Melhorança, Luana Ferreira de Aguiar, Tânia Maria Frá, Ayrton Artidor da Silva, né? Ainda Jurema do Carmo, Elisa Terezinha de Melo, Jocelina Malmaciel, Vânia Aguiar, Marli C. Pedroso, Filomena de Oliveira. Abraço, José Amâncio, em Joinville. Tá na lida, mas na companhia aqui. Então tá bom, José. Abração, bom trabalho. Vanessa Boger, pode ser a unha? Não, unha não é. Maria de Fátima Gaspar, resposta certa. Estão homenageando aqui o irmão Luiz Carlos, que está de aniversário hoje. Ô, Luizão, parabéns pra você, hein? Saúde, felicidades. Que Deus te abençoe grandemente, hein? Abração da Maria. Abraço também de toda a nossa equipe Independência. Lourdes Enzen também acertando. Maria Gorete de Jesus também acertou a senha. Jailson Silveira também. Gilson Enzen. João Monteiro Sobrinho. Marco Antônio Pereira. Ana Laura Piscine Pereira. Sueli Dalla Barba. Maria Eduarda Piscine de Alcântara. Carlos Osni Piscine. Ana Paula Dalla Barba Piscine. Maria de Quadros Pereira, José Pereira, Marli Pereira, Maria Heloísa Pereira Antunes, Patrícia Dalla Barba Piscine, Miguel Piscine Nunes, Isabelle Piscine Nunes, Líbera Risso Ribeiro, Marilete de Almeida, todos acertando a senha de hoje. Um abraço também quem está com a gente aqui ligado com a Tarde é Sua. Isaías Machado, Brasil, como é que você está, Isaías? Tudo bem? Dando um abraço para Nilza. Então tá bom, abração, obrigado pela companhia também aqui com o A Tarde é Sua. Desta terça-feira. Um abraço também para Roseli. Também com a gente. Roseli? É isso? Então tá bom. Abração, obrigado pela companhia também aqui com o A Tarde é Sua desta super tarde de terça-feira. Fechamos as participações aqui para a senha de hoje. Seguinte, dicas da nossa senha eram: tem francês, tem fatiado e tem caseiro. Eram as dicas da senha de hoje, que era o pão. Pão era a nossa senha de hoje. Obrigado a todos que participaram. Obrigado a todos. Bora contabilizar aqui e sabermos quantas pessoas participaram da senha de hoje. Minha gente, olha só, hein? 451 pessoas. 451. Que coisa boa. Obrigado, meus amigos. Obrigado mesmo. Eu vou pro sorteador aqui para saber quem vai levar, então. R$80 em vale-compras do Manfroy Supermercados. 451. Boa sorte para todos. Sortear agora. 105. Vamos ver quem é o 105 que participou com a gente aqui. Levou então R$80 em vale compras do Manfroy. Cadê o 105? 105 participou com a gente aqui e levou R$80 do Manfroy Supermercados. Sônia Berkenbrock. Sônia Berkenbrock é a contemplada de hoje. Parabéns, Sônia! Minha amiga, seguinte, passa aqui na rádio, retira o vale e depois você vai lá para o Manfroy Supermercados, beleza? Sônia Berkenbrock é a contemplada de hoje. 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Meus amigos, obrigado pela audiência, pela companhia. Fiquei devendo um caminhão de músicas aqui que não deu tempo, né? Samuel chegando aí já na sequência com o Comitiva. Amanhã, 1h30, aqui estarei com A Tarde é Sua. Abração, tudo de bom pra você!
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0: E aí, gente maravilhosa, tá tudo bem, tá tudo tranquilo? Chegamos pra nossa tarde especial da terça-feira. É a terça-feira mais que especial da nossa Independência. E a partir de agora tem Comitiva pra trazer muita moda boa, trazer a sua participação. É a nossa programação diretamente de Salto do Lontra pra todo esse mundão afora, com as melhores do mundo sertanejo chegando pra você, tá bom? 3 horas e 13 minutos. A partir de agora nós vamos juntos até as 5 horas da tarde, aqui diretamente da Rua Prefeito Neuri Baú, em Salto do Lontra, com o nosso Comitiva Independência.
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0: É uma melhor que a outra, e a primeirinha é com ele, Felipe Araújo, Gilberto e Ronaldo.

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1: Bruno e Denner, na nossa programação do Comitiva, aqui na nossa Independência. Daqui a pouquinho tem muito mais e tem a sua participação por aqui também, hein?
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1: Independência 13:23. Uma ótima tarde pra você. Boa terça-feira, vamos juntinhos até as 5 horas da tarde, hein? Bora participar, a gente tem promoção. É uma promoção, o cara lá de casa. Você manda o seu WhatsApp pra gente, uma sua mensagem, né? Você já pode preencher aí o link e concorrer.
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1: Mais uma super promoção aqui da nossa Rádio Independência, com os nossos parceiros também. E você é o convidado para participar com a gente por aqui. Daqui a pouquinho também tem informações aqui da nossa cidade, da nossa região. Tudo para você que acompanha sempre a nossa 94.1. Enquanto isso, claro, a moda boa não para por aqui. Leonardo e Zezé de Camargo, esse aqui é para você curtir e relembrar, hein?

0: Essa é a nossa independência, moda boa demais da conta com Ed Brito Samuel por aqui, hein? Na nossa tarde especial da terça-feira. Bom trabalho pra você que tá trabalhando, hein? Boa tarde pra você que tá se ligando com a gente. E olha, gente, atenção também, né? Pra você, nossos jovens sempre na audiência, porque olha, o uso de cigarros eletrônicos entre os adolescentes e jovens adultos está acendendo um alerta aí para possível aumento de futuro de casos de câncer de boca. Estudos experimentais indicam que o vapor do vape pode provocar alterações celulares e genéticas na mucosa oral, favorecendo processos inflamatórios, danos no DNA e mudanças capazes de contribuir para o desenvolvimento de tumores ao longo do tempo. A preocupação dos especialistas já é justamente no perfil dos usuários. Como o câncer costuma levar anos para se desenvolver, os efeitos do consumo atual entre os mais jovens podem aparecer apenas no futuro. E por isso, aquela atenção redobrada aí para você jovem, adolescente, que acompanha sempre a programação aqui da nossa Independência.
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0: Independência, Humberto Ronaldo cantando para você na nossa terça-feira.

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10: Independência e o nosso Comitiva com você. Muita música boa, tá chegando informação também do mundo do esporte para você acompanhando a nossa 94. Rádio Independência, terçou por aqui e vamos juntos trazendo modão bom, informação também, hein?
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12: E bora começar por aqui no seu rádio, na sua terça-feira, dia 28 de julho, mais uma edição das últimas do esporte comigo, De Luca. Todas as informações sobre o mundo da bola. E aí, tá pronto, preparado? Já dá aquele grau? Aumenta o som, tamo junto aqui na melhor.
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12: E vamos começar falando do Atlético de Goiás, que ganhou do Operário do Paraná por 3-1 na 20ª rodada do Campeonato Brasileiro Série B. Gustavo Coutinho, Giovani Soares e Marrone marcaram os gols do Dragão. Bosquilha, de pênalti, descontou pro Fantasma. O Atlético de Goiás chega a 31 pontos e é o sétimo colocado, colado no G6. Já o Operário do Paraná continua na vice-liderança com 35 pontos.
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12: Esporte e Cuiabá empataram em 1-1 ontem na Ilha do Retiro pela 20ª rodada da Série B do Brasileirão. Perotti abriu o placar para o Esporte no segundo tempo, mas Fábio Gomes, aproveitando falha da defesa, igualou para o Cuiabá aos 29 minutos. Com o resultado, o Esporte segue em décimo lugar com 20 29 pontos e ficou de fora do G6. Já o Cuiabá, em 14º com 25, segue próximo à zona de rebaixamento.
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12: O CRB bateu o Vila Nova por 2-0 na 20ª rodada do Brasileirão Série B. Bressan e Mikael marcaram os gols da vitória. O CRB ganhou 4 posições e assumiu o 8º lugar na Série B com 29 pontos, 2 a menos do que o G6. Com 34, o Vila Nova está em terceiro, mas pode perder ainda 2 posições na sequência da 20ª rodada. Tô de volta daqui a pouquinho já com muito mais. Fique ligado.
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10: Comitiva Independência, com muita informação e também a sua participação por aqui, hein? Um abração pra galera que tá se ligando com a gente no comércio aqui em Salto Lontra. Um abraço pro meu amigo Maicon, pessoal da Gaio aí na audiência da 94.1.

0: Essa valeu, é a nossa independência comitiva com você, Carreira e Capataz, Guilherme e Benuto. A nossa terça-feira maravilhosa. Gente, olha, calorzão danado aqui em São Tudulon, tem temperatura na casa dos 28 graus. E mais um inverno e mais um dia de bastante calor, hein? Mas olha essa informação que tá chegando agora, hein, gente? Após os termômetros aí estarem marcando as máximas aí para esse inverno, inclusive ontem, né, marcando 32,5 graus em pleno inverno em algumas cidades do Paraná, o tempo vai sofrer uma nova virada já a partir de hoje para amanhã, gente. É isso mesmo, olha, tudo isso é causado por uma área de baixa pressão na costa sul do Brasil, favorecendo o retorno da chegada da chuva. Isso mesmo, chega de uma forma intensa. É até assustador, pode dizer assim, né? Porque, segundo o Instituto Nacional de Meteorologia, o INMET, foi emitido um alerta laranja para toda a metade sul do Paraná. Esse alerta foi emitido às 10 horas de hoje e é válido até o meio-dia de amanhã, quarta-feira, dia 29. 132 municípios paranaenses podem ter chuvas entre 30 e 60 milímetros por hora ou até aí de 50 a 100 milímetros por dia, além de ventos intensos que podem variar de 60 até 100 km por hora e queda de granizo. O segundo Sistema de Tecnologia e Monitoramento Ambiental do Paraná, o CIMEPAR, a chuva que deve chegar aí no decorrer da final da tarde de hoje, início da noite, a madrugada, deve permanecer aí no estado de Santa Catarina e Rio Grande do Sul também. A previsão é de que a instabilidade chegue ao Paraná já na madrugada aí de quarta-feira, dia 29. A chuva aí deve ocorrer durante a madrugada, durante todo o interior também do estado, com possibilidade elevada de tempestades, mais ainda durante o amanhecer de quarta-feira, alcançando aí o leste e o norte paranaense. O sistema deve avançar bem rápido, por isso há condições de rajadas de ventos fortes, tá bom? Isso são informações aí de acordo com o INMET e também o CIMEPAR, inclusive o CIMEPAR marcando previsão de chuva para amanhã aqui na nossa querida Salto do Lontra. Para hoje nós não temos previsões de chuva, mas para amanhã, quarta-feira, segundo o CIMEPAR e segundo as previsões, aí deve ter a chuva aí de aproximadamente 13 milímetros aqui para nossa Salto do Lontra, com a probabilidade de ocorrência de chuva de 98%, tá bom? Então, se confirmar as previsões, deve ter chuva aqui para nossa Salto do Lontra amanhã, quarta-feira.
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0: Informação e música boa pra você.

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6: Independência, 13h52. Esse é o nosso comitiva por aqui na nossa tarde especial da terça-feira, hein? Já tem informação também aí na nossa região. Daqui a pouquinho tem mais destaques do esporte e juntos nós vamos até as 5 horas da tarde. Um abraço aqui pra galera participando com a gente. Alô, a Rose Maria, Maria Reis. Valeu, valeu, hein, Rose? Uma ótima tarde pra você.
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6: Zezé de Camargo e Luciano cantando pra você na nossa terça-feira. Já tem a nossa eterna rainha da sofrência também, a Marília Mendonça.

0: Segundo o Corpo de Bombeiros, três veículos estiveram envolvidos no sinistro, deixando uma mulher e uma criança ferida. Além disso, os dois foram atendidos por equipes aí do Corpo de Bombeiros e do SAMU e, na sequência, encaminhados para o hospital. Outras duas pessoas tiveram ferimentos leves, mas foram liberados no local. As equipes da concessionária responsável pela rodovia e também a Polícia Rodoviária Estadual foram acionadas e as causas dos sinistros serão apuradas. Informação para você aqui na nossa Rádio Independência. 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
0: Independência 4:02. Boa terça-feira para você. Já já a gente vai trazer informações aqui diretamente de Saldo Lontra, hein? Situação que está envolvendo aqui uma ação na saída da nossa cidade, sentido a Dois Vizinhos. E já já as informações concretas e atualizadas para você. 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
0: É a nossa programação com você. Vamos juntos, vamos juntos.
9: Ei, belos Dica. Hábitos. Cuide-se bem com essas dicas.
10: Passe alguns dias reduzindo ao máximo sal, açúcar e temperos artificiais. Isso recalibra suas papilas gustativas e faz com que alimentos naturais, como frutas, legumes, proteínas magras, se tornem mais saborosos. Essa reprogramação diminui compulsões por ultraprocessados e cria prazer genuíno em comer comida de verdade, sem depender de exageros de tempero.
9: Belos hábitos, porque se cuidar é questão de hábito.
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0: Independência e a nossa programação. Vamos juntos, hein? Daqui a pouquinho tem informação do setor policial. O departamento de jornalismo está toda a correria por aqui também, até porque foi encontrado um corpo, né? Aí no nosso lago municipal aqui em Salto do Lontra.

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1: Independência é a nossa programação aqui da Rádio Independência e nós falávamos sobre o Departamento de Jornalismo da Rádio Independência, que está trabalhando a todo vapor na tarde de hoje, porque o corpo de um jovem foi encontrado aqui no Lago Municipal em Salto do Lontra, mas quem vai trazer as últimas informações aqui na nossa programação é o nosso colega João Carlos da Rosa, que traz os destaques. Seja bem-vindo, boa tarde, João Carlos.
2: Boa tarde, Samuel. Ouvintes da programação da Rádio Independência, nós falamos ao vivo aqui do Lago Municipal de Salto do Lontra, onde na tarde desta terça-feira foi encontrado o corpo de um jovem do sexo masculino. E segundo as informações da Polícia Civil e também através aí de imagens de câmeras de monitoramento, esse jovem, na madrugada de domingo, por volta aí das 5 horas da madrugada, ele acabou entrando no lago e não conseguiu mais sair. Na tarde de hoje, com a ajuda de mergulhadores e do Corpo de Bombeiros, de Francisco Beltrão e também de dois vizinhos, o corpo foi encontrado. A Polícia Científica, também o Serviço Médico Legal, foram acionados e realizarão a perícia e também a remoção do corpo para a necrópsia e também a identificação oficial. Então, essa informação de última hora, né? Infelizmente, um jovem do sexo masculino, né, que foi encontrado, né, o corpo foi encontrado aí nas águas do Lago Municipal aqui de Salto do Lontra. A gente vai continuar acompanhando, a Polícia Científica e também o Serviço Médico Legal, né, estão a caminho aqui de Salto do Lontra, e assim que a gente tiver a informação, né, a confirmação oficial do nome desse jovem, que infelizmente, né, foi encontrado sem vida nas águas do Lago Municipal aqui de Salto do Lontra, a gente vai trazer também aqui na programação da Rádio Independência. Essa informação de última hora aqui na programação da 94.1.
1: Obrigado, João Carlos, pela sua participação e, claro, a qualquer momento mais destaques na nossa Independência.
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1: É o nosso Comitiva Independência, Gino cantando pra você. E a nossa Independência vai com o Comitiva até as 5 da tarde.

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2: Ô, oh, Rio Preto! Já diga Arnaldo e Zé Neto e Cristiano junto e misturado, hein?
3: Essa é complicada.
2: Nunca aconteceu comigo.

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5: Independência, 4h21, e o nosso Comitiva com você, aqui na nossa Rádio Independência. Boa terça-feira!

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3: Independência, 4h33. Boa terça, hein, gente? Vamos lá com a nossa programação diretamente de Salto do Lontra para esse mundão afora, com comitiva muita moda boa e você se ligando com a nossa Independência. Participando, tem promoção por aqui também, especial para os papais, hein?
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8: Estamos de volta por aqui no seu rádio, na sua terça-feira, com mais informações sobre o mundo da bola.
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8: O Grêmio confirmou ontem a chegada do meia croata Filipe Krovinovic, de 30 anos. Ele vai assinar contrato com o Tricolor até final de 2028. A contratação foi uma indicação do técnico Luiz Castro, que já havia trabalhado com ele no Rio Ave, em Portugal. O meia reforça o lado esquerdo no meio campo, setor que o clube buscava cobrir nessa janela.
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8: O Flamengo recebeu uma proposta oficial do Beşiktaş, da Turquia, pelo zagueiro Léo Pereira. A oferta é de 10 milhões de euros, o que dá aproximadamente 58 milhões e 200 mil reais por 100% dos direitos econômicos do jogador. O clube agora avalia se aceita ou não a negociação. Léo Pereira é a titular absoluto do Flamengo de Leonardo Jardim e chegou a disputar a Copa do Mundo pela seleção brasileira.
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8: O Palmeiras recusou uma proposta do Spartak Moscou pelo atacante Flaco Lopes. O clube russo ofereceu 20 milhões de euros fixos, o equivalente a 116,7 milhões de reais, mais 5 milhões de euros em bônus por metas. O Verdão não topou e deixou claro que não quer negociar o jogador. Não é a primeira vez que o Spartak tenta. O clube já havia buscado o Flaco Lopes na janela anterior. O atacante tem contrato até 2029 e multa rescisória de 100 milhões de euros. Mesmo com a recusa, o time russo quer insistir e planeja oferecer um salário maior do que o atual.
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8: O atacante colombiano Luis Sinisterra se machucou de novo e virou motivo de preocupação no Cruzeiro. O clube anunciou nessa segunda que os exames apontaram uma lesão séria na coxa esquerda. Ele vai precisar de cirurgia e pode ficar entre 5 e 6 meses sem jogar. É a quarta lesão muscular na coxa desde que chegou ao clube. Tô de volta amanhã trazendo mais informações por aqui. Tudo que rola e acontece no mundo da bola, você fica sabendo primeiro aqui na Melhor. Abração do Deluca, ótima terça-feira, fiquem com Deus e até a próxima. Tchau, tchau, valeu.
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3: Valeu, valeu, Deluca. Obrigado pela sua participação. Esse é o nosso Comitivo Independência na terça-feira.
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1: Todo casal passa por essa história aqui. Tenho certeza, viu?

0: una frase.
1: Que a outra na nossa independência no Comitiva, Diego e Vitor Hugo com a Lauana Prado na nossa independência.

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2: Independência, 4h50, aqui na nossa tarde especial da terça-feira, e você conferindo a nossa programação, que a sua tarde seja abençoada, hein? Bom trabalho para quem tá trabalhando, pessoal que tá se ligando também no interior aqui de Saldo Londra, galera da agricultura que já está nos afazeres também, de toda a lida, né? Bom trabalho para vocês, bom finalzão de tarde. Continue na Independência com a nossa 94.1.
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4: Uma ótima terça-feira para você. Hoje é dia 28 de julho, dia do agricultor. Parabéns aí a todos aqueles que dão um duro danado para trazer para nossa mesa o nosso alimento. Se o seu objetivo é seguir uma vida mais minimalista, lembre-se sempre de que a qualidade importa muito mais do que a quantidade. Vale a pena você guardar o seu dinheiro para investir em peças duráveis e que você realmente ama manter por perto. É melhor você ter uma casa decorada com poucos itens especiais do que cheia de objetos sem graça que precisam ser trocados toda hora, é ou não é? Afinal, quem define o minimalismo ideal é você. Uma excelente terça-feira para você, um grande abraço e a gente se encontra na próxima dica.
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2: Comitiva Independência, desta terça-feira, gente maravilhosa, vai ficando por aqui, hein? Continue por aí, do outro lado do rádio, do outro lado do automóvel, porque daqui a pouquinho tem Clóvis Antunes na Independência. Valeu? Um abração pra vocês, boa terça-feira, tudo de bom!

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sendo respeitado. Vamos lá com o Vitrolão, gente. 5 e 12 já. Como é que vocês estão? Para o bem o dia? Animados? Felizes? Contentes com mais uma terça-feira? A última terça já da semana, né? Ah, e do mês também. Você foi. Mês de julho. Mês de julho você foi. Vamos aí com o Vitrolão até as 7 horas com você aqui na Independência. Já agradecendo você que fica de rádio ligado até o final do nosso programa ali. Muito obrigadinho, tá bom? Mas fica ali, viu? Não precisa nem mexer, só dá um volume ali, tá tudo certo. Dá um voluminho. 50 centavos, um pila de volume, tá bom já? E aí, Gustavo, bom? Tirando leite já, Gustavo? E o Chacho na Serra Pelada, os operadores? Um abraço pra vocês aí.

5h16 já. E aí, do Bocalão, como é que tá, meu piá? A piazada do Shopping Baranoski tá alvoroçada, né? Mas cheio o Shopping Baranoski hoje. Baixou as águas do rio, eles atravessaram Iguaçu e foram tudo lá. Meu Deus do céu. Deve ter uns 170 pessoas ali, mais ou menos, né? Incluindo as autoridades. Até o Edson dos Santos foi lá hoje. Oi, Henrique, um abraço, viu? Sidão. O Shopping Baranoski, gente, é diferenciado, viu? Lá no Piracema, é diferenciado. Um abraço aí, Jair Perim. Tá na quiçaça, o homem. Mas conheço a estrada aí, piá, não quero dizer nada, mas eu acho que eu conheço a estrada aí. Deixa eu me lembrar onde agora. Deixa eu me lembrar. Ô, Edson, boa tarde. Eu vi, piá, tá lotado hoje o Shopping Baranoski, né? Tempo bom é assim mesmo, né, piá? A piazada vai, se reúne. Cacheta, pife, bisca, canastra, truque, joga de tudo. E valendo os troquinhos ainda, né? Tem que valer, né, os troquinhos. É o Vitrolão, 5h18 agora. Viu? Não saia daí, fica aí.

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1: Cinco e vinte e um já, 5:21 aqui no Vitrolão. Vamos ver quem tá ali.
2: Ó,
1: opa, boa tarde.
2: Na estrada. Ó, o lago aí do Sarto tá movimentado hoje, ó. E bicho feio, ó. Camburão ali não é fácil. Deu, Clóvis, já começou bem o programa, tocando um grupo.
1: Não, isso aí
2: não precisa nem pedir mais música,
1: mas,
2: né?
1: Mas, homem de Deus. Tu viu só, Mitro, de começo já. De caras, já metemos essa aí do Grupo Cordiona. 5:22. Achei que era quarta-feira, mas é terça.

0: 5h25 agora. E aí, Leandro Ney, estão mexendo nas coisinhas? Só coisinha boa, Pia? O Henrique, como é que tá? Sidão, Salvador, como é que tamo? O Edu Bocalão e o Edson estão bem faceirinhos, né? Estão bem alegrinhos.
1: Olá, meu nome é Alice.
0: Ô, Alice.
1: O cara lá de casa, o dono da casa lá é Luiz. O nome do meu pai é Luiz.
0: Ô, Luiz.
1: E ele brinca comigo, assiste comigo.
0: Olha que legal.
1: Ele protege minha mãe.
0: Olha que legal.
1: Eu.
0: Aí, ó, viu que bacana? Homenageando o papai ali na nossa promoção, o cara lá de casa. No Manda Zap, tu recebe o link, né? Pra estar concorrendo ali a muitos prêmios, gente. Muitos prêmios, tá bom? 5h26, grande senha aqui, a Vidraçaria Furlan, tudo em vidros, boxes, espelhos, esquadrias em alumínio, estruturas metálicas, cobertura na telha forro madeira, 999-47650. 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Próxima safra começa agora com Dudu e Dedé. 5h28.

5h36 agora, gente. 5h36. E aí, Nilceu Boga? Como é que tá? Na paz aí ou não? 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É o Cristiano indo até você. 5h38.

5h44, tem gente empolgada já na terça-feira aí, né? Um abraço aí pra Maritânia. Já pode, já dá, né? Não pode passar vontade. O que não pode é passar vontade. É, não pode passar vontade. Não pode passar vontade. E moda boa. Medo da chuva. 5h45 agora.

0: Agora 5 horas e 45 minutos aqui no Vitrolão. 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Deixa eu mandar um alô pro Nego, que tá ali, tá ouvindo nós por ali, o bicho velho, lá no Bozó Materiais de Construção. 5h47. Ah, o Edilson Padilha tá de aniversário hoje, Lizete. Mas não é verdade, ele não me contou nada. Não, não, vou ter que ligar pro Edilson. Ô Edilson, tu tá de aniversário hoje? Não, Lizete, é verdade mesmo, Lizete? Então manda um áudio, Lizete, pra mim acreditar tem que mandar um áudio. Não, não, tem que me mandar um áudio.
1: Boa tarde, Zé, nossa.
0: Boa tarde, amigo. Como é que tá, homem velho?
1: Rapaz, rode pra nós, canga do tempo.
0: Canga do tempo.
1: O Carlão, eletricista, está começando, já está se recuperando já.
0: Coisa boa.
1: Começando a andar já o homem, já de novo. Que bom. Veio aqui jantar ontem à noite, mas está se recuperando com a graça de Deus.
0: Amém, né?
1: Canga do tempo, para todo mundo que estiver na sintonia, quem está ordenhando, quem não ordenhou ainda, que já terminou. Aqui já terminou até de tratar das vacas já. Grande abraço, temos na sintoninha, ó, do bom som.
0: Valeu, Roque, obrigado. Obrigado vocês, aí de Sanderezinha, Roque. Ah, que coisa boa, pia. Que coisa buena.
2: Boa tarde, meu amigo Campos.
0: Boa tarde.
2: Vou mandar os parabéns, as homenagens para o meu colega amigo Edilson Padilha, lá da Aniversaria Padilha, que está no aniversário hoje. Eu vi no Facebook que todo mundo está homenageando ele, que hoje ele está de aniversário. Manda todo o programa de hoje para ele lá e escolha uma música bonita para ele.
0: Pode deixar então, Lizete.
2: Então, Edilson Padilha.
0: Pode deixar então. Agora eu acreditei, Lizete. Ô, Edilson, então parabéns, Edilson. Faça um café da manhã ali para todo mundo ali. O pessoal vai lá, né? Eu convido aqui na rádio, daí o pessoal vai. Eles vão lá, né, Lizete?

Ô, Atsuli, agora tu desbloqueou a infância, né, Atsuli? Comendo ali essa bolachinha com... Como é que isso aí que tem no meio? É Maria Mole, né, Pia? Maria Mole. Isso é bom demais. Arnaldo Neves, como é que tá? Nosso amigo Arnaldo Neves. E não, e vai ter bolinho frito ainda lá na Maritânia, lá no seu setembro. É, vai ter bolos fritos ainda. Barbaridade. Agora já imaginei um feijão ali. Um feijão. Bolo e feijão frito não tem nem melhor. Olha o inverno, gente, ainda não acabou. Deu essa assustada aí com o calor, né? Daqui a pouco chove, daqui a pouco esfria, aquela loucura do tempo, né? 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Ô Perninha! Ô Perninha! Sumiu, Perninha, sumiu. O que que deu? Nós tinha que achar uma música, né? Pro pessoal adivinhar de novo aí, gente. Mas tá meio devagote o negócio ali, viu? Tá meio devagote. Vamos achar uma ali pro pessoal interagir.

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0: Ferozes, né? Pialamentos de pobres. Ivo Aguiar, como é que tá, Ivo Aguiar? Boa noite. Comendo um salame. O Godinho também, um abraço pra você, Godinho. Tudo de bom ali, Godinho. Pessoal da rodagem. Manda um abração pra nós. Hoje estamos aqui no São Brás, na casa do pai Ervio, ouvindo o programa da dona Lete. Um abraço pra vocês aí, viu? A Eliane. Que tal o seu Web, ouvindo o programa lá? Um abraço, viu, São Brás? Os vizinhos aí, famílias Vieira. Manda uma música pra nós, estamos na escuta. Noemi Gonçalves, São Sebastião, fez uns pãozinhos de gomo. Uns pãozinhos de gomo, isso aí é bom demais. Um salame, ai, só que fartura, meu Deus do céu.
1: Boa tarde, meu amigo.
0: Boa tarde.
1: Bom. Mas bom? Quero homenagear minha menina lá do Beltrão, a Renata Rodrigues. Fez anos hoje, fui lá comer um bolo com ela,
0: churrasco. Olha que maravilha.
1: Já tô em casa escutando o teu programa.
0: Meu, que bacana.
1: Toca uma música lá pra ela. Uma música boa de aniversário.
0: Pode deixar então, viu, Bilate? Um abraço pra você. Pode deixar então, meu guri. Vamos colocar uma música aqui pro pessoal participar? Ainda não tem prêmio, gente. Eu vou largar aqui. Meu fracote de prêmio, hein? Ó. Essa aqui, ó.

0: Quem canta essa, será, Ico? Tu sabe ou não?
1: Opa!
0: Opa!
1: Boa tarde, meu amigo.
0: Ô, tá vivo! Tá vivo!
1: Boa noite! Viu, Clóvis?
0: Ah.
1: Manda uma música bagualuda pra um amigo meu lá de Joinville, cara.
0: Capaz. Um tal
1: de índio. Índio? Gente buena que eu conheci ali no Geraldo.
0: Capaz.
1: Caramba, é um cara, gente boa.
0: Lá no Joinville?
1: Manda uma bagualuda numa música pra ele escutar, hein?
0: Pode deixar. Pode deixar.
1: De nós.
0: Pode deixar, Virso. Tá preocupado, Virso. Preocupado com você, Orlandinho. Papudinho.

escuta o programa todo dia. Ah, escuta aqui. Duvido que tá escutando. O maior ouvidor de rádio, ele fala. Duvido, tchê. Quem canta isso aí, Thiago? Tu não sabe? Thiago Jung, seu Gersino. Um abraço.

0: Saudade cruzou lá em casa. 6h20 já. E aí, Sabiá? Como é que tá? Meu amigo Sabiá. O Majestade Sabiá, hoje estão juntos, né? Cantando os dois ali. Tá no sarto, Sabiá, velho. Um abraço, viu, Sabiá? Tá na casa do Sabiá ali. Do Majestade. E aí, meu amigo índio, como é que tamo? Sadi. Um abraço, viu, Sadi? O pessoal da linha Bernardes.
1: Boa tarde, Clóvis.
0: Boa tarde.
1: Aqui é o Ederson Silveira.
0: Como é que tá?
1: Um abraço aí. Tamo aqui na escuta aqui. Piazinho da linha São Jorge.
0: Olha só. Piazadinha da linha São Jorge. Ouvindo lá o programa. Um abraço pra vocês ali, viu? Viu, Piazada? Nós achamos uma música aqui pra colocar pra vocês adivinhar aí o nome. Quem canta? Não escreve, não fala nada. Boa noite, guri. Ô, seu Matias, tu? Manda uma do Chitãozinho Chororó Caminhoneiro. Só pra curtir esse modão. Tá bom, Zé Carlos, tá bom.

Gostaram dessa moda, hein? Bem facinho de adivinhar. Bem facinho de adivinhar. Pé de frango. Vamos tocar o pé de frango também. Tem o pé de frango aqui. Pé de frango, asa de frango, peito de frango, tem tudo aqui. Essa tá fácil, né? Olha. Muito facinho. 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Olha, ó, quase entreguei, tá no final ali. Os caras falando o nome ali, mas não pode. Produção tem que me avisar que no final eles iam falar o nome deles.

6h29. Ainda não sei, Thiago. Ainda não sei, homem do céu. Thiago Bardessar quer saber quem que é ali. Ainda não sabemos. A produção vai nos repassar informações essa semana ainda, de quem é o cantor aí, o cantores, banda, não sei. É, pra vocês adivinhar quem canta. Mas no final ali parece que quase entregou, né? Vanilda Bonetti, o Isonel Gaiola. Um abraço, viu, Gaiola? Tá ouvindo aí, Gaiola? Tudo certo? Ó, mais um pouquinho. O Sabiá e o Majestade lá. E sabe quem canta?

bem facinho. 6h31 já, bem facinho. Bem facinho. Alô, motoras, joinho dobrado, bracinho esticado, marchando. Vamos!

0: 6h34 agora? Não, não temos o nome da música ainda, Dolores. Não tem, não sei. A produção me passa aqui tudo em branco, assim, a música. A música vem em branco. Tá ali um monte de pontinho de interrogação. Ela me passa ali a produção. Não sei ainda, não sei.
1: Boa noite, Cláudio.
0: Oi, Antunes. Boa noite.
1: Maria Salete Inês quer pedir a música São Levante Soleninha. A música é A Distância Danada.
0: A Distância Danada.
1: Roda pra mim aí, tá, Clovinho?
0: Tá bom, dona Maria. Até não sei se não tocou essa música no começo do programa. Deixa eu conferir aqui, dona Maria. Deixa eu ver aí com a produção aí. Agora é tudo produção, é... Um monte de coisa. Deixa eu ver. Distância Danada. É que eu sou levando o Solininho.

Ah, tocou segunda, né? Hoje é terça. Ah, tocou onda, então. Ô, louco, produção. Dá pra repetir assim a música? É? Tá bom. Deixa comigo. Pé de frango? Tem a música Pé de frango. Estão me pedindo essa música Pé de frango, hein? Agora ele começa a falar ali, daí não dá pra tocar mais.

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7: 6h42 já, gente. E o Pedrão da Gaúcha sumiu, o Pedrão da Gaúcha, rapaz. Não vi mais o Pedrão. Ó, chutou um monte ali agora. André Andrade, Rogério Regiane, Rafael Silva, Zé Ricardo e Thiago. Independência. 6h41. Vamos com o pé de frango? Pediram tanto o pé de frango, tá aí o pé de frango. Vou comer o frango inteiro, meu.

Esse é o Pé de Frango. Não, não tem o nome da música ainda. Não, não tem. Ainda não. Meu amigo Paulo Alves, como é que tá aí, Paulo Alves? 6h44 já, 6h44. É, seu Antônio dos Santos. Seu Antônio dos Santos. Propriedade lindíssima, conservada, organizada, caprichada. E ainda tem o som da natureza. Seu Antônio me mandou um vídeo agora no silêncio do entardecer. O barulho dos grilos se ouve ali, no silêncio. Ainda a gente tem essa oportunidade bem pertinho aqui. Se você for pegar ali no interior, parar, ficar bem quietinho, desligar o carro, ficar prestando atenção. Tu escuta ainda o barulho dos sapos, dos grilos, das cigarras, som da natureza. Olha, isso aí são poucos que têm a oportunidade, viu, seu Antônio? São poucos. Aproveitar bastante. E às vezes a gente arteia ali, né? As coisas, barulhos, carros, caminhões, e, o movimento, o trânsito. E esquece muitas vezes de prestar atenção nos pequenos detalhes. Ó, tá uma lua maravilhosa, eu tava olhando aí agora há pouco. Tá uma lua maravilhosa, gente. Você saiu lá fora olhar a lua? Coisa que a gente não faz mais, né? Não observa mais. Outro dia, semana passada, tava lendo uma reportagem, né? Que tem um bichinho que eu acho que todo mundo conhece, é o vagalume. O vagalume ele dá ali por março, daí vai voltar, eu acho que em novembro, ali pra frente de novembro. É um período aí que você vê mais, assim, que eles estão mais ativos, né? E o vagalume é uma coisa que a ciência tá preocupada porque vai entrar em extinção. Tu vê uma coisa que acho que a maioria da piazada, vocês aí, jovens de 40, 50, 60 anos ou mais, vinham bastante, né? Que é os vagalumes, colocar dentro do vidrinho, né? Dentro do potinho. Não tem mais. Tá acabando. Isso aí tá se acabando, gente. Tá entrando em extinção. É, e quando a gente tem essa oportunidade de ver essas coisas, é muito bom. É muito bom. 6h46. Duas músicas que fazia tempo que eu não tocava. Do Antônio Marinho e do Moreira Filhos e o Antônio.

0: E aí, Reinaldo Perão? Mas isso aí é bom demais, viu, Reinaldo? Reinaldo, isso aí é bom demais. Um torresminho, assim, nesse tipo aí. Meio de punhado, né, Pia? Né, Neudir? Né, Neudir? Pensa no homem triste, o Gaiola, porque... voltou o calor. Leno Silva, o Araganos Gaiteiro. Preguiçoso, será? Mas olha... o que que eu vou falar, Salvador? Hã?
1: Ô,
0: boa noite.
1: Cheguei agora mesmo. Nós tava ferrado mesmo, nós tava cortando o calípio aí.
0: É.
1: Desdobrando. Mas achei um tatu dentro de um calípio, homem de Deus. Ele fez uma toca dentro do calípio, o pragão.
0: Sei.
1: Mas agora, amanhã... eu vou ter que cortar, fazer uma caixa pra ele, que ele já tinha umas 3, 4 fêmeas junto ali.
0: Uhum.
1: E mais uns pequenininhos.
0: Exatamente. Ô, louco.
1: Aquilo não dava 1,5 metros.
0: Ô, louco.
1: É aí mesmo.
0: Não, daí deu, né, Celito? Tu falou em calipto ali, lenha. Uma vez era derrubado bastante pinheiro pra fazer tabuinha, né, Celito? Não sei se chegou a fazer... rancho de tabuinha, né? Meu avô, eu contei aquela do meu avô que ele ensinou o Bugio fazer marcenaria, né, Pia? O Bugio, antigamente, agora não tem mais, né? Macaco, Bugio, essas coisas não tem mais. Mas meu avô, o Bugio olhava e ele aprendeu fazer marcenaria. O Bugio partia os pinheirão velho ali e fazia tabuinha. Serrava o Bugiozão velho. Daí um tempo ele sumiu. Foi pra casa dele. Chegou lá, ele estava fazendo tabuinha, roubou as ferramentas, meu avô levou. Tava fazendo tabuinha para fazer casa. O Bugiojão aprendeu a fazer marcenaria. Não sei se a gente contar hoje em dia, pelo amor de Deus, né? É mentiroso, a gente é mentiroso. As pessoas chamam a gente de mentiroso, mas...

0: Vambora! 6h58. Temos que ir embora, gente. Temos que ir embora, tá na hora.
1: Vou lhes contar pra gente lembrar junto.
0: Amanhã tem mais. 5h30 da manhã tem mais.
2: Lá no porão do meu nono, nós.
0: Amanhã eu vou ouvir teu áudio ali, Celito, que tu falou ali. Não tava passando a conversa, né? Abraço, gente. Bom descanso. Que Deus abençoe todos aí com muita saúde. Tá bom? Um abraço. Saúde, paz, coragem, fé. Vamos lá. E tudo vai dar certo. Já deu certo. Tchau.

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10: Terça-feira já chegando por aqui, trazendo mais um Violada Sertaneja. A gente já traz também um ritmo da semana, né? Aquele momento que a gente já pegou o embalo do trabalho, segue firme na caminhada e cada novo dia é uma oportunidade de escrever uma nova história. E quando a trilha sonora é boa, tudo parece ficar mais leve, né? E a gente vai trazer essa trilha sonora a partir de agora com muita moda boa. Hoje é uma data muito especial, celebramos o Dia do Agricultor. Justa homenagem aos homens e mulheres que acordam cedo todo dia para cuidar da terra, plantar, cultivar, produzir o alimento que chega à mesa de milhões de brasileiros. Agricultor é um dos grandes responsáveis pelo crescimento do nosso país e merece todo o nosso carinho, abraço e o nosso reconhecimento. E, como o sertanejo nasceu justamente no campo, hoje a nossa homenagem também vai ser feita através da música. Violada começando comigo, De Luca. Vamos abrir o programa de hoje com um verdadeiro clássico da música caipira. A Lua é Testemunha, eternizada por Cascatinha e Ana. Marcou profundamente o cancioneiro brasileiro nas décadas de 50 e 60. Bora viajar?
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0: Chitãozinho e Chororó, amante amada, pra gente começar, a rádio continua sendo esse elo entre gerações, viu? Basta uma moda tocar pra memória viajar muitos anos no tempo. E a gente volta daqui a pouquinho, porque tá só começando, tem muita moda ainda. Tem muita água por debaixo da ponte, segura aí.
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3: 7h24.
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3: 7h25.
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1: 7h26.
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1: 7h27.
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5: Tamo de volta e agora a gente abre com Daniel Arribada, que mostra mais uma vez o cuidado que Daniel sempre teve em valorizar as raízes da música sertaneja. Bora viajar com esse som?

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Pedro Benta e Zé da Estrada, criação do mundo. E quem vive ou já viveu no campo sabe muito bem que cada amanhecer traz um novo desafio, mas também uma nova esperança, né? Música sertaneja, ela fala direto ao coração e é tão bom viajar. Tem tanta moda pra gente curtir ainda. Vou pro intervalo e daqui a pouquinho a gente já volta com mais. 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

0: 7,40.
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6: Ótima terça-feira, a gente vem agora com Vem Morena, interpretada por Amado Batista, que faz parte da longa trajetória de um artista que ultrapassou 5 décadas de carreira e conquistou fãs aí por todo o Brasil.

João Paulo e Daniel, ela tem o dom de me fazer chorar. Você sabe que essa música eu viajei lá em 1997. Eu escutava esse CD aí, gente. Furou esse CD do tanto que eu escutava. O quanto que é bom, moda boa, viu? O quanto que é bom a gente viajar no tempo com essas músicas que jamais perdem a maestria, jamais perdem a beleza. Bora pro intervalo e daqui a pouquinho eu já...

0: 7:54.
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5: E a gente abre agora com uma dupla que marcou o sertanejo romântico dos anos 80 e 90. Separados, gravado por Chico Rei Paraná, pra mim, uma das vozes mais lindas da nossa música sertaneja. E essa dupla, e em especial, vou te falar, é cada moda boa. Vamos matar a saudade com esse.

0: Christian e Ralph Bijuteria. Cada canção com uma história diferente, né? E talvez seja exatamente isso que faz da música sertaneja um patrimônio tão importante da cultura brasileira. Bora pro intervalo e daqui a pouquinho a gente continua.
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2: 8 e 6.
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1: Vamos abrir esse bloco agora com Trio Parada Dura, Creone Barrerita e o Mangabinha, com Blusa Vermelha, uma das canções que ajudaram a consolidar o trio como uma das maiores referências da nossa música sertaneja.

0: cidade. Eli Silves é goiano pra gente curtir com Caboclo na Cidade. Bora pro intervalo e daqui a pouquinho a gente continua com a nossa viagem musical, nosso Violada Sertaneja.
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1: E aí, bora abrir esse bloco agora com Caminheiro, gravado por Sérgio Reis, tornou-se um dos grandes clássicos da sua carreira, e o Sérgio sempre valorizou essas músicas, né? O universo do caminhoneiro, do boiadeiro e do trabalhador brasileiro. Bora! Bora!

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1: Estamos de volta, abrindo a última sequência de moda, a última sequência de saudade, com uma das interpretações mais marcantes da carreira de Eduardo Costa, com Boiadeira Errante. Bora viajar?

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0: Vida Cigana, João Pedro e Cristiano, pra gente finalizar, chegar ao fim de mais um Violada. Obrigado pela companhia, por mais esse encontro. E nesse Dia do Agricultor, fica aqui a nossa homenagem a todos aqueles que fazem da terra o seu sustento e a sua missão de vida. E é graças ao trabalho, à dedicação e o amor de cada agricultor que o alimento chega diariamente às mesas, né, de todas as famílias brasileiras. E que o restante da semana seja repleto de saúde, paz, boas notícias e muita fé, com Deus sempre à frente. Eu sou o De Luca, foi uma alegria estar com você em mais essa viagem pela música sertaneja. E amanhã tem mais, hein? Se Deus quiser. Forte abraço.
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